sempre é tempo de doar. A jovem chegou ao aeroporto com certa antecedência. Ela era assim, preferia chegar antes e ficar aguardando do que chegar esbaforida em cima da hora. Antes de se dirigir para a sala de embarque, entrou na livraria e adquiriu um livro. Afinal, ela poderia aproveitar aquele tempo de espera com uma leitura agradável. Também comprou um pacote de biscoitos. Então, procurou uma poltrona numa parte reservada do aeroporto para que pudesse descansar e ler em paz. Ao lado dela se sentou um homem. Ela principiou a leitura do livro ao mesmo tempo que apanhou o primeiro biscoito no pacote. Estranhamente, o homem também pegou um biscoito no mesmo pacote. Ela ficou indignada, mas não disse nada. Pensou, que sujeito abusado. E ainda sorri quando olho para ele. E a cada biscoito que ela pegava, o homem também pegava um. Aquilo a foi deixando mais e mais indignada. Tão incomodada que ela nem conseguia reagir. Por fim, restava apenas um biscoito no pacote e ela pensou, o que será que o abusado vai fazer agora? O homem sorriu outra vez, dividiu o biscoito ao meio, deixando a outra metade para ela. Aquilo a deixou furiosa. Era o cúmulo. Ela pegou seu livro, seus pertences e foi para a sala de embarque. Mais tarde, quando se sentou confortavelmente no interior da aeronave, abriu a bolsa à procura de um espelho para ver como estava o seu rosto. Imaginou que ainda deveria estar vermelho de raiva. Sua surpresa foi enorme. Ali dentro da bolsa, fechadinho, estava o seu pacote de biscoitos. Nesse momento, ela ficou vermelha de vergonha. Quem estava errada o tempo todo era ela. E não havia tempo para voltar e pedir desculpas ao homem, a quem nem agradecer a gentileza de dividir os biscoitos. Tinha ficado tão transtornada por pensar que eram os seus biscoitos que estavam sendo devorados pelo desconhecido. E, no entanto, ele dividira sem mostrar preocupação alguma. O fato nos leva a pensar em quantas vezes ficamos com raiva, perdemos nosso bom humor por pouca coisa, até por razão nenhuma. Pessoas como o homem do aeroporto nos demonstram que o bom da vida é mesmo dividir, cooperar. Afinal, se pensarmos bem, estamos todos numa mesma escola. Pertencemos a uma grande, numerosa e mesma família que se chama humanidade. O correto deveria se viver assim, dividindo, repartindo. Ter um sorriso sempre pronto na fila de embarque do aeroporto, na sala de espera do dentista, na fila enorme do supermercado, na do coletivo. O mundo seria melhor se todos aprendêssemos a sorrir e a dividir mais, a compartilhar mais. A nossa preocupação deveria ser constante, no sentido de mais dar do que receber. E todos somos capazes de nos comportar assim. Basta querer. Afinal, quem de nós não deseja transformar o mundo à nossa volta? E o mundo somente mudará quando mudarmos as nossas atitudes, nos tornando mais generosos, gentis, mais delicados. Por esse motivo, a conhecida oração nos recorda que é dando que se recebe, é perdoando que se é perdoado, é semeando amor que se recebe amor.

0: assim, chegamos ao final de mais um Momento Espírita. Hoje, quinta-feira, 4 de junho de 2026. 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

O quê? Eu acho. 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

0: assim, viu?
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1: O programa Universidade Gratuita, que já beneficia mais de 67 mil estudantes, entra agora em uma nova e importante fase, a da contrapartida social. A partir de agora, os estudantes que se formaram começam a devolver o investimento do Estado em forma de prestação de serviços para a comunidade. Quem explica como funciona esse retorno é a presidente da ACAF, Márcia Sardá Espíndola.
2: É um recurso público que o Estado está investindo 1 bilhão e 200 milhões por ano. Então, nada mais justo que o aluno dê esse retorno também à comunidade. Já estamos com em torno de 4 mil estudantes que já se formaram e que foram bolsistas da Universidade Gratuita, que agora devem, então, prestar essa contrapartida. Cabe às universidades firmar os convênios. Cada instituição, então, da ACAF, que recebeu o recurso, né? Recebeu o estudante que tem o benefício da Universidade Gratuita, cabe a essas instituições firmar os convênios e fazer um plano de trabalho com essas instituições.
1: Para as entidades filantrópicas, hospitais e prefeituras que precisam de profissionais, o caminho é procurar a universidade comunitária da sua região para firmar o convênio. Atualmente, cerca de 4 mil estudantes já estão aptos para essa etapa. E para quem está estudando, o programa representa a realização de um sonho, como conta a acadêmica de Direito, Giovana Rezende.
3: O programa foi algo que me beneficiou. Fazer o curso que eu sempre sonhei, porque eu sempre quis fazer direito desde o meu sexto aninho ali. Então, é muito gratificante ter essa oportunidade e também poder contribuir para minha comunidade depois. Eu acredito que quando eu for fazer a minha contrapartida vai ser bem mais tranquilo, porque eu já vou saber quem procurar, assim que me formar, quais são os locais que eu vou poder estar atuando e também dentro da minha área, o que pode acabar me inserindo já no meu mercado de trabalho.
1: Os estudantes têm até 2 anos após a formatura para cumprir a carga horária de serviços, que varia entre 120 a 480 horas, sempre em benefício da população catarinense. O pioneirismo e o impacto social desse modelo foram destacados também pela Secretaria de Estado da Educação, como explica Luciane Sereta.
4: Ver agora os estudantes começando a retornar ao cenário de práticas, promovendo aí por meio da sua contribuição o apoio ao desenvolvimento social e econômico nas diferentes áreas do conhecimento é transformador, é realizador.
1: O circuito de orientações da ACAF segue percorrendo as universidades de todo o estado para preparar os alunos para esse grande momento de retorno à sociedade. O Educação no Ar volta na semana que vem. De Florianópolis, da Rede de Notícias Acaerte, Amarilis Pequeno.
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6: Fala comigo.

0: Vitor Hugo!
1: Rapaz!
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0: Chegamos, hein?
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1: 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Amanhã tem mais um programa Dona da Noite pra você. Bons sonhos e boa noite.
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4: Meia-noite 9.

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3: Meia-noite e 39.

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2: 1 e 4.

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2: 1:35.

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1: 2:05.

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3: 2:32.

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4: 3 e 1.
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3: 3:31.

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4: 4 e 4.
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0: Salve, salve, turma da estrada! Por aqui é o Fernando Riquetti, fazendo companhia na sua viagem com mais um Brasil Caminhoneiro. E hoje se comemora o Dia Internacional do Meio Ambiente, tema mais que atual. E você, caminhoneiro, pode fazer sua parte para ajudar a proteger o planeta. E com atitudes simples, viu? Como manter o caminhão regulado, economizar combustível e cuidar do descarte do lixo. Cuidar da natureza, gente, é garantir um futuro melhor para todos nós. Legal? E vamos nós acelerar o carrão, começar mais um Brasil Caminhoneiro. Turma, para que um motorista seja habilitado a dirigir, o processo envolve diversos passos, incluindo exames de aptidão física e mental. Tem os cursos teóricos, além da aprovação em provas práticas. Parece um processo muito bom, não é? Pois é. Mas para a psicóloga Thaís Mendonça, não é bem assim. A Thaís, gente, é especialista em tratar novos motoristas e que tem medo de dirigir. Ô Thaís, seja bem-vinda mais uma vez. O que, na sua opinião, tá errado na hora da pessoa tirar a carteira nacional de habilitação?
1: O processo de formação de condutores tá falho. O que que tá falho? O motorista não aprende a dirigir, ele aprende a passar na prova. Eu não quero criar um atrito aqui com a escola, com o Detran, nem nada. Mas assim, eu pego a pessoa no trânsito que não sabe fazer uma redução de marcha, que nunca colocou uma quarta marcha na vida, que não sabe fazer uma rotatória. Você já viu como que é a rampa do Detran? Não tem rampa. É. Não, eu falo assim, não tem um aclive. Então a pessoa, assim, a gente vai falar que a pessoa vai ter domínio de embreagem ali no, sem ter um aclive. E aí vai treinar no trânsito, que não é o local de treinar. Né? Então, assim, às vezes eu atendo pessoas do exterior, né, online. Brasileiros estão tirando carteira na Alemanha e tudo mais. Então, aí eu percebo que o processo de formação lá é totalmente diferente. É uma coisa séria mesmo, sabe?
0: E o exame psicotécnico, ele é bom ou precisa melhorar?
1: Não, ele é bom. Ele dá pra você ter uma noção do que é a personalidade da pessoa. Mas ali é naquele momento que a pessoa tá fazendo o teste. Não envolve outras coisas, que é no dia a dia, né? Tem várias coisas que pode envolver ali na personalidade da pessoa, que a pessoa pode estourar no trânsito.
0: Tá, e se você pudesse fazer uma alteração em todos esses procedimentos para tirar a habilitação, o que seria necessário alterar?
1: Eu alteraria o processo de formação de condutor, colocaria coisas reais. Reais. Estacionar numa baliza entre um cone e dois pauzinhos é uma coisa boa, sim, dá uma noção, sim, mas não é real. Estaciona entre dois carros. Vamos fazer uma maquete de dois carros e vamos colocar a pessoa para estacionar entre dois carros. Por que não? Colocar rampa, colocar rotatória, coisas do dia a dia, quarta marcha, redução de marcha, BR, marginal, rodovias movimentadas. Porque muitas vezes o aluno ele fica dando voltinha na praça para tirar carteira. Isso não é real, não é realidade. E aí essa pessoa vai pro trânsito, ela assusta, ela fica com medo, ela cria pânico, apaga o carro no trânsito. E isso acaba gerando um transtorno para os outros motoristas que já dirigem, que já têm habilidade. Aí, então, assim, são coisas que têm que ser melhoradas. Eu melhoraria o início, a raiz, a base de formação e também agiria lá na frente. Como, por exemplo, hoje, o cuidado com a saúde mental do motorista, do condutor. Nós temos aí motoristas de aplicativo que ficam o dia inteiro no trânsito do carro. Como está a saúde mental dessa pessoa? A pessoa que comete uma violência no trânsito, ela precisa ser monitorada psicologicamente. Ela precisa ser amparada psicologicamente, tanto a vítima quanto o agressor.
0: Essa foi a psicóloga Thaís Mendonça. Ô Thaís, muito obrigado pela sua participação aqui no Brasil Caminhoneiro, tá bom?
1: Gostei muito, tô sempre à disposição. Esse é um tema muito importante ser trabalhado, né? A gente precisa entender que o fator humano vai ser o grande diferencial no trânsito. Né? As pessoas se preocupam com melhorar as vias, os carros, as sinalizações, mas e a mente?
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0: Sabe aquelas pedrinhas que se soltam do asfalto? Repararam como elas são boas de mira? Quase todas atingem o para-brisa. É praticamente impossível evitar esse problema, principalmente se você roda em trechos ruins ou usa o poçante em serviços pesados como mineração, areieiros e a construção civil. Quando a trinca aparece, é comum o estradeiro logo pensar na troca do vidro. E não sai barato, viu? Mas a boa notícia é que, dependendo do lugar e do tamanho da fissura, dá pra consertar.
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3: O Maciel, por exemplo, é um especialista na recuperação de para-brisa. Tudo bem contigo, hein, Maciel?
4: Tudo
3: aqui
4: bem.
3: Nós viemos a uma revenda de caminhões aqui na Zona Leste de São Paulo, justamente para poder botar um desafio para ele. Esse FH-520 aqui já rodou muito aí, fazendo puxa de grãos aí pelo Centro-Oeste. E o para-brisa ali, ó, tá cheio de marquinhas ali. Ele já deu uma coçada na cabeça, falou: Riquete, é esse mesmo que eu vou ter que arrumar? Tá Sim. muito feio esse para-brisa aí ou não?
4: Sim, é uma trinca antiga, né? Então ela já existe já há algum tempo. Eu vou, no caso dessa trinca, eu vou fazer a limpeza dela
3: tá.
4: e fazer o preenchimento.
3: E ele tava conversando comigo, falou: Riquete, pra gente saber se dá certo ou não de fazer um reparo, é fácil. É só pegar uma nota de R$1. Não quer dizer que o serviço dele tá valendo isso. Mas a fissura tem que ter o tamanho da moeda, né?
4: Isso. Não pode passar da circunferência. Marcas de pedra, quando não passa da circunferência da moeda de R$1, tá? Ou quando houve a batida da pedra, nessa circunferência se estende uma rachadura de até 10 centímetros quando não pega o campo de visão do motorista.
3: Aqui, segundo o Maciel, diz que ficou de 70% a 80%. Eu olhei pra mim ali, não vi mais fissura, não vi nada. Por que pra você não ficou totalmente perfeito, Marcelo?
4: Porque é uma trinca antiga.
3: Ah,
4: é? Uma trinca já que ela tá muito prejudicada por impurezas. Então, nesses casos, quando a trinca não é recente, ela não fica tão imperceptível. Então, aí tem um resultado até de 70%, 80%.
0: O custo do serviço? R$ 130,00 em média. E só um detalhe, viu, gente? Há empresas que proíbem a entrada do veículo em seus pátios caso o poçante tiver alguma trinca no vidro. Renato Barrio é gerente dessa garagem de caminhões usados em São Paulo. Boa parte dos pesados que chegam aqui tem avaria no para-brisa.
3: Renato, dos caminhões que entram para cá para revenda, maioria caminhões usados, caminhões seminovos. Mas boa parte deles, por encarar trecho longo, sempre vem algum com uma pedrinha que acaba batendo no para-brisa lá, não vem?
5: É, infelizmente vem. Hoje, em torno de 20% dos caminhões que entram para estoque da gente aqui,
3: Sim.
5: eles vêm com algum tipo de anormalidade no para-brisa.
0: E de acordo com o Código de Trânsito Brasileiro, trafegar com o vidro trincado pode afetar a segurança dos passageiros, além de ser considerado uma infração grave. E se acontecer com você, em primeiro lugar, proteja o local colando um adesivo ou até mesmo uma fita crepe. Isso aí, ó, vai ajudar a manter o local limpo e sem umidade, evitando também que a trinca ou a rachadura aumente de tamanho.
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0: Tem música na boleia. Zé Neto e Cristiano.
6: Presta atenção nessa aqui, ó.

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3: A falta de atenção provocada pela mistura de celular e direção é extremamente perigosa e pode causar graves consequências para os motoristas, seja durante fretes em cidades ou então nas estradas Brasil afora. E apesar do assunto ser amplamente divulgado na mídia, muitos caminhoneiros se descuidam durante alguns momentos e acabam colocando em risco a sua vida e também a dos demais motoristas. Apesar de facilitarem muito nossas vidas, existem momentos em que os celulares podem ser verdadeiros vilões. Por isso, é sempre válido ressaltar e alertar todo mundo sobre a importância em manter toda a atenção nas ruas e também nas estradas durante qualquer deslocamento. Ouçam aí o recado do Felipe Bart, da Polícia Rodoviária Federal.
4: Verificamos muitos motoristas que, enquanto estão dirigindo, estão também manuseando o celular, assistindo vídeos, mandando mensagens. Então, além da atenção fora da direção, o olhar também está fora da estrada. Então, fica o alerta. Vai dirigir? Coloque o celular no modo avião para nenhuma notificação atrapalhar e chamar a atenção. E deixa para usar o telefone celular somente depois, devidamente estacionado.
3: E os dados mais recentes de um levantamento revelam que cerca de 5 bilhões de pessoas utilizam celulares no mundo. E dessas, cerca de 4 bilhões possuem acesso à internet. Esses dados servem para demonstrar que o perigo do uso do celular ao volante, ó, é real e pode afetar qualquer um. No caso do Brasil, a Associação Brasileira de Medicina de Tráfego já coloca o uso dos celulares como a terceira maior causa de mortes no trânsito brasileiro. Os dados ainda demonstram que são cerca de 150 mortes por dia no país em decorrência desse hábito. E o estudo proporcionou algumas descobertas importantes e também contundentes sobre o perigo de misturar direção e telefone celular. Os especialistas concluíram que para encontrar o celular e atender uma simples chamada, a gente costuma demorar cerca de 8, 9 segundos. E você, estradeiro, sabe bem, é tempo mais que suficiente para acontecer um acidente.
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3: E vamos de música!
2: Do fundo do baú.
3: Jorge Mateus.

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1: O Francisco Garonce, nosso especialista em segurança viária, já tá por aqui. É contigo, Garonce.
2: Fala, Riquetti, turma do trecho, quem trabalha com transporte rodoviário de cargas, pelo menos uma vez na vida já se deparou com o problema do excesso de carga. As regras são muito claras e o que não falta é punição. Mas por que será que ainda tem tanta gente que é flagrada com excesso de carga nas nossas rodovias? A resposta para essa pergunta é simples. É que existe a falsa percepção de que quanto mais carga entrar, melhor. Só que caminhoneiro que põe tudo na ponta do lápis e lista todos os prejuízos decorrentes do excesso de carga, não embarca nessa furada, que além de trazer grave prejuízo financeiro, ainda coloca a sua vida em risco. Caminhões e carretas são projetados e montados com peças e componentes que têm limitações para transportar uma quantidade máxima de peso. Ao rodar acima disso, o caminhoneiro exige muito mais do veículo, que desgasta a suspensão e os pneus, além de diminuir a vida útil da transmissão e dos freios. Isso gera despesas com troca antecipada de peças e manutenção, e impede a realização de novas viagens, porque o caminhão fica parado na oficina. O prejuízo é certo. O trabalho do caminhoneiro acaba sendo voltado para cuidar do caminhão, mas cuidar das rodovias também faz parte da profissão. E o excesso de peso acaba provocando buracos, rachaduras, desníveis no pavimento. E com rodovias danificadas, as viagens acabam se tornando mais caras, arriscadas e demoradas. E isso faz com que haja uma redução na margem de lucro. Um dos itens que mais pesa no preço do frete é o valor do combustível, especialmente nos dias de hoje em que os preços estão nas alturas. Quando o caminhoneiro decide rodar com excesso de carga, ele acaba fazendo com que o motor funcione com rotações mais elevadas, fora da sua faixa de eficiência energética. Especialmente em trechos de subida e curvas, isso faz com que o consumo vá nas alturas. É importante ficar ligado porque nada paga colocar uma vida em risco. E quando acontece um sinistro e a perícia identifica que havia excesso de peso, o caminhoneiro perde até mesmo o direito ao ressarcimento pela seguradora.
1: Valeu, Garonce, até a próxima. E parceiro, anota aí, ó, hashtag excesso de peso, tô fora.
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1: Vamos de música.

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2: Uma das grandes queixas da turma do trecho é a falta de tempo para correr atrás de cursos e capacitação. Bom, a gente até entende, né? Mas o que não pode acontecer é ficar achando que isso é desculpa para não acompanhar o ritmo da evolução. Olha, para atender essa turma que está sem tempo, o SESC Senat criou cursos online. Eles servem também para o estradeiro que mora longe dos centros de aprendizagem. O Rafael do SESC Senat fala mais sobre esses cursos.
4: Pode estar em qualquer unidade do SESC Senat acessando o curso, ou em qualquer lan house, ou mesmo dentro do seu caminhão com o seu laptop, pode estar fazendo esses cursos via internet. Existe uma série de cursos que são cursos à distância.
2: A busca por gente capacitada é cada vez maior. Então, o negócio é correr atrás.
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2: Chegamos ao final de mais uma semana juntos aqui no Brasil Caminhoneiro. Turma, muito obrigado pela audiência fiel de cada dia, viu? Que seu fim de semana seja abençoado, de estrada segura e, ó, de coração tranquilo. Calma no trânsito sempre, beleza? Fica triste não que segunda-feira tem mais, viu? Porque a parceria é firme e forte aqui, parceiro. Você tá pensando que Brasil Caminhoneiro é uma produção da Cobran, Companhia Brasileira de Marketing. Bom final de semana para todo mundo e até lá!

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1: 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Ê, piazada medonha, né? Nem clareou bem ainda e a turma já tá bombando. São homens e mulheres do campo que já estão de pé firme na missão, produzindo, transportando, fazendo a vida acontecer. E é nessa hora, nada melhor que uma boa moda para aquecer a nossa alma e fortalecer o nosso espírito. Um bom dia, galera!

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Alô, peão campeiro, trabalhando na cidade, né, turma que tá no interior, é o bom dia, trabalhador, bom dia, trabalhadora. Feito especialmente para você acompanhar a sua jornada, o seu comecinho de vida, seu comecinho de manhã. Bom dia, vida, bom dia, dia, bom dia, senhoras e senhores.

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Um dia maravilhoso, que Deus abençoe a lavoura, proteja aí a viagem, fortaleça suas mãos e nunca deixe faltar saúde, fé e esperança no caminho. Bom dia, bom dia, bom dia, é só modão!

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0: Minuto do Agro, uma produção do Sistema CNA Senar.
1: Atenção, produtor! O Sistema CNA, FAESC, Senar, sindicatos alerta que o Certificado de Cadastro de Imóvel Rural, o CCIR 2026, já está disponível para emissão no sistema do INCRA. O documento é obrigatório para comprovar a regularidade cadastral do imóvel rural. O prazo para o pagamento da taxa de serviços cadastrais segue até o dia 17 de junho. A emissão do CCIR é indispensável para operações como compra e venda de propriedades, arrendamento, atualização de matrícula em cartório, acesso a financiamentos e políticas públicas, entre outros benefícios. A emissão do documento pode ser feita no portal do INCRA. A FAESC informa que os sindicatos rurais estão preparados para orientar e auxiliar os produtores na consulta e emissão do CCIR. Os contatos do sindicato

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4: Tem gente enfrentando neblina, estrada, frio, né? Tem gente que tá na poeira aí da lavoura, nos desafios logo cedinho do dia, não é? Mas que nunca falta a coragem de quem nasceu trabalhador, trabalhadora. E é por isso que todas as manhãs a gente leva para você boa música, motivação, fé que vem direto do nosso coração. Bom dia!

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5: 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Muito mais, muito que um programa de rádio, esse é um encontro diário, viu gente? De quem leva o sustento para casa, de quem quer realizar os seus sonhos, de quem luta, de quem vence, todo santo dia na raça, né? Na fibra, na coragem. Então siga firme aí na sua estrada e que você possa colher muitos frutos que a vida ofereça para você, tá bom? Uma manhã mais leve, mais tranquilo, um dia maravilhoso!

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3: Olá, bom e abençoado dia. Este é o programa 5 Minutos com Jesus, oferecido pela Igreja Evangélica Luterana do Brasil, Congregação Santíssima Trindade de Joaçaba, em parceria com as paróquias de Luzerna e Catanduvas, com o apoio do Colégio Luterano Santíssima Trindade. Aqui quem fala é o pastor Marlon e queremos meditar no tema Pressa por Ajuda. Reflexão essa baseada no Salmo 143, versículo 7, onde está escrito: Ó Senhor Deus, responde-me depressa, pois já perdi todas as esperanças. Uma das características do mundo de hoje que podemos destacar é a pressa. Vivemos num mundo acelerado e muitas pessoas sofrem de ansiedade se não forem atendidas e respondidas logo. Porém, é compreensível alguém ter pressa quando está aguardando pela solução de um problema grave, quando está precisando de ajuda. As pessoas têm pressa quando as coisas não vão bem com a saúde, faltam dinheiro e recursos, quando são jogadas em situações das quais não conseguem sair sozinhas, ou quando alguns dos seus exageros e descontroles passam a cobrar um preço muito alto. Por falar nisso, hoje é o Dia do Meio Ambiente e cabe lembrar a necessidade da preservação da natureza criada por Deus. A degradação ambiental também é resultado da pressa em querer enriquecer a qualquer custo. A pressa também existe quando pessoas estão sofrendo injustamente uma perseguição ou sofrem pelo erro e ganância de outras pessoas. Um homem chamado Davi estava passando por esse tipo de situação. As coisas não estavam nada bem e agora ele tinha pressa. Então ele clamou a Deus dizendo: Ó Senhor Deus, responde-me depressa, pois já perdi todas as esperanças, conforme o Salmo 143, versículo 7. Ele tomou essa atitude porque somente Deus, e não ele próprio, tinha a solução e a paz que ele tanto procurava. Provavelmente você esteja agora pensando na sua própria situação ou na de alguém com quem você se preocupa. Se você tem pressa em ser atendido, faça como Davi, que clamou para aquele que enviou o seu filho Jesus como a resposta para toda e qualquer angústia ou dor. O Filho de Deus é a nossa esperança e ele tem pressa em nos ajudar. Oremos, Senhor, ouve nossa oração e apressa-te em nos ajudar, em nome de Jesus. Amém.

0: Passamos para os avisos e para os convites de nossas programações para este final de semana. Começando aqui por Joaçaba, amanhã às 19 horas teremos culto na Congregação Santíssima Trindade e você é o nosso convidado especial para acessar o nosso templo pelos portões principais do Colégio Luterano Santíssima Trindade. Também domingo às 9 horas da manhã teremos culto na Congregação Santíssima Trindade. Para a Congregação Cristo para Todos no bairro Flor da Serra, o culto ocorre amanhã, sábado, às 19 horas. E no bairro Anzolim, na Congregação Bom Jesus, domingo, às 9 horas da manhã. Para a paróquia de Luzerna, hoje, às 14 horas, teremos culto na Congregação Santa Cruz, na Linha do Cedro. Às 19 horas, culto na Congregação São Lucas, em Água Doce. Amanhã, às 14 horas, culto na Congregação São Pedro, de Linha Olinda. E sábado, às 19 horas, culto na Congregação São Mateus, de Luzerna. Também neste sábado, às 14 horas e 30 minutos, culto em Lajeado Rodeio e às 17 horas, culto em 13 Tírias. Para a paróquia de Catanduvas, neste sábado às 19 horas teremos culto em Catanduvas e domingo às 9 horas da manhã, culto na Linha do Salto. Aproveitamos a todos para convidá-los para o culto de 105 anos que ocorrerá dia 14 de junho, numa das congregações mais antigas aqui do estado, congregação na Linha do Salto. 14 de junho, às 10 horas da manhã, culto de 105 anos. Sendo esses os avisos, desejamos a todos uma ótima sexta-feira, um bom início de dia e convidamos a estarem conosco amanhã em mais um programa 5 Minutos com Jesus, se Deus assim nos permitir. Um forte abraço, fique na presença e na bênção do Senhor, hoje e sempre. Amém.
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2: Olá, gente, muito bom dia. Está no ar mais uma edição do Jornal Primeira Hora. Hoje, sexta-feira, dia 5 de junho de 2026, temperatura na 15, marcando 14 graus. A partir de agora, você acompanha as principais informações desta manhã.
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2: Queda na adesão a vacinas desafia Programa Nacional de Imunizações. Inovações tecnológicas trazem desafios inéditos para as eleições desse ano, afirmam especialistas. Novo programa permite negociação de dívidas fiscais com o estado. Prefeitura de Joaçaba realiza vacinação no Parque Municipal com brindes e troca de figurinhas. Sebrae identifica o aumento na demanda de empreendedores no Meio Oeste e garante aporte para projetos locais. Setor de endemias mobiliza equipes para evitar a proliferação de escorpiões e mosquito de dengue em Joaçaba. Você vai conferir também nessa edição um giro de notícias pelo Brasil, o comentário do jornalista Carlos Henrique Roncalho, as informações do esporte e também da segurança pública. Iniciando as informações da manhã com os destaques e a informação do tempo, e a gente vai direto com a agência PD Radar trazer as informações com o meteorologista Daniel Panobianco.
3: Sexta-feira de feriado com previsão de tempo estável e temperaturas baixas em toda a nossa região. A pista de ventos do quadrante sul chegou até nós, o que vai manter o dia ventoso e com possibilidade de temperaturas ainda mais baixas na próxima madrugada. Atrelado a esta pista de ventos, temos a perda radiativa. Aquele calor do sol acumulado durante o dia, que já é pouco nesta época do ano, é liberado para a atmosfera ao anoitecer, porque não tem nebulosidade carregada no céu. Áreas de instabilidade podem mudar o tempo na próxima terça-feira com a volta da chuva. A temperatura máxima hoje não vai passar dos 24 graus, mínima na próxima madrugada de pelo menos 13 graus. Em Luzerna, Ouro, Monte Cardo, Peritiba, Pinheiro Preto e Joaçaba. Daniel Pano Bianco, da agência PD Radar, com exclusividade para catarinense.
2: Uma pesquisa do Instituto IDEA revelou que quase 30% dos brasileiros não aderem plenamente às campanhas de vacinação. Especialistas alertam que a desinformação e a baixa percepção de riscos contribuem para a queda da cobertura vacinal, o que pode comprometer o Programa Nacional de Imunizações. A recomendação é procurar uma unidade básica de saúde para atualizar a caderneta de vacinação. A reportagem é de Joyce Telles.
4: Segundo uma pesquisa nacional realizada pelo Instituto IDEA, em parceria com a Universidade Federal de São Paulo, a Unifesp, 72,1% dos entrevistados disseram manter a vacinação em dia. Mas o estudo também revela sinais de afastamento dos imunizantes. 9,9% afirmaram que não se vacinam, 9,2% abandonaram a imunização durante a pandemia e 8,8% preferiram não responder. O coordenador da pesquisa e professor da Unifesp, Pedro Arantes, afirma que a redução da vacinação está ligada à desinformação e à menor percepção de risco.
5: Avaliamos que foi consequência da pandemia e da desinformação que se gerou durante a pandemia a respeito da eficácia das vacinas. Nós tivemos uma política claramente orientada a desacreditar a ciência, as vacinas, a sua importância para a redução da pandemia e a população começou a ficar em dúvida.
4: A menor adesão aparece entre os jovens na faixa etária de 16 a 24 anos. O índice de vacinação é de 62,9%. Já na faixa de 25 a 34 anos, o número é de 62%. Entre idosos com 60 anos ou mais, a adesão sobe para 78,3%. Pedro Arantes explica que estes grupos precisam de uma maior atenção especial.
5: Esse grupo é um grupo que merece uma atenção especial das políticas de comunicação, de informação, para reconquistar para o programa de vacinação brasileiro. Especialmente em relação a jovens e um público de menor escolaridade, né? São estratégias que precisam ser focalizadas nos espaços que frequentam, na linguagem mais acessível, na forma de conquistá-los, né, para retomar a vacinação.
4: Especialistas alertam que a queda na cobertura vacinal pode comprometer o Programa Nacional de Imunizações, considerando uma das principais políticas públicas da saúde do Brasil. A orientação é que a população procure a unidade básica de saúde mais próxima para verificar a caderneta de vacinação e atualizar as doses em atraso. As vacinas oferecidas pelo SUS são gratuitas e ajudam a prevenir doenças graves já controladas no país. Sob supervisão de Anderson Mendanha, da Rádio Senado, Joyce Telles.
2: Obrigado, Joyce. Especialistas ouvidos pela Câmara disseram que inovações tecnológicas trazem desafios inéditos para as eleições deste ano. A repórter Maria Neves explica.
6: O pesquisador sobre legislação eleitoral, Diogo Reis, apontou uma contradição nas leis eleitorais brasileiras em audiência pública no Conselho de Comunicação Social do Congresso Nacional. De acordo com o especialista, o país nunca realizou duas eleições com as mesmas regras. No entanto, no que se refere ao uso da internet, ele aponta que ocorreram apenas duas alterações legislativas desde 2009, mesmo com todos os avanços dos últimos anos.
7: Essa lei, ela basicamente é a mesma, passado 17 anos. É ela que regula a internet no Brasil. Uma lei feita na época do Orkut, seguinte, que regula todo o processo, por exemplo, do TikTok, da inteligência artificial, generativa e de todos os desafios digitais que a gente tem.
6: Diogo Reis explicou que as duas mudanças legais relacionadas a conteúdo eleitoral na internet ocorreram em uma lei de 2017. Uma das alterações, segundo explicou, transferiu para o Tribunal Superior Eleitoral a competência para regular as eleições de acordo com o cenário tecnológico. Desde então, o especialista afirma que o tribunal já editou mais de 100 resoluções. Em uma dessas resoluções, Diogo Reis esclareceu que o TSE proibiu as redes sociais de recomendarem conteúdos eleitorais ou políticos. A única forma de promoção desse tipo de material é por meio de pagamento. Essa norma, na opinião de Diogo Reis, dificulta a utilização das plataformas digitais pelos candidatos, o que o especialista considera fundamental para a democracia. Segundo a pesquisadora do Laboratório de Estudos de Internet e Redes Sociais da Universidade Federal do Rio de Janeiro, Débora Salles, os estudos mostram que, apesar da proibição, as plataformas continuam a veicular conteúdos políticos.
8: Como essa fiscalização da publicidade online ela é limitada, a gente vê a criação de um mercado paralelo de publicidade político-eleitoral nessas plataformas que operam sem garantias de isonomia, sem garantia de transparência e sem respeito às normas locais.
6: Já a diretora de projetos do Alafia Lab, Maria Paula Almada, demonstrou preocupação com o uso das redes nas campanhas eleitorais devido ao risco de disseminação de conteúdos falsos, especialmente com o uso de inteligência artificial generativa. De acordo com ela, em uma pesquisa do Instituto Alafia, 55% dos entrevistados afirmaram encontrar fake news com frequência ou sempre em conteúdos políticos. Apesar disso, apenas 27% relataram conseguir identificar com facilidade os conteúdos falsos. E dentre os que conseguem perceber a falsidade da informação, apenas 17% recorrem a instrumentos de checagem de veracidade. E somente 10% denunciam os conteúdos adulterados para as plataformas. Da Rádio Câmara de Brasília, Maria Neves.
2: Obrigado, Maria. São 7 horas e 11 minutos.

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7: O vice-prefeito de Lages, Jair Júnior, sem partido, deixou o presídio da cidade ontem após a justiça autorizar a sua ida à prisão domiciliar por conta da sua condição de saúde. Condenado por violência doméstica, ele sofreu um acidente após fugir da polícia. Jair bateu a BMW que dirigia contra um caminhão em 21 de maio e sofreu ferimentos graves, sendo encaminhado à UTI após passar por cirurgia. Ele ficou internado 11 dias, recebeu alta na segunda-feira, dia 1º, e foi para a prisão. Agora usará tornozeleira eletrônica. Jair era vinculado ao Podemos e foi condenado a 10 anos e 11 meses de prisão por crimes relacionados à violência doméstica. Também foi determinada a perda do mandato do político. A defesa dele disse que vai recorrer da decisão. Além disso, o político se envolveu em diversas polêmicas nos últimos anos e chegou a ser preso em flagrante em 2025, mas foi solto após audiência de custódia e pagamento de fiança. O outro processo do qual é réu é pelo crime de dano ao patrimônio público. Segundo denúncia do Ministério Público, ele teria colocado pregos no pneu do carro oficial usado pela prefeita Carmen Zanotto, do Republicanos, agindo de forma intencional em abril de 2025. A Prefeitura de Lages foi procurada para informar e dar atualizações. Inclusive, a lei prevê que o cargo de vice-prefeito fique vago, conforme o advogado Paulo Freta Moreira, especialista em direito eleitoral. Não há substituição automática para a função. Em caso de ausência ou afastamento da prefeita Carmen Zanotto, a linha sucessória passa a ser ocupada pelo presidente da Câmara de Vereadores de Lages. As facções brasileiras, Comando Vermelho e o primeiro comando geral da capital, PCC, passam a ser classificadas como organizações terroristas pelo governo dos Estados Unidos a partir de hoje. Desde que a decisão foi anunciada pela gestão de Donald Trump em 28 de maio, o governo brasileiro tem mantido conversas no nível diplomático com os americanos para tentar reverter a decisão. Analistas veem a possibilidade de sanções econômicas e danos à troca de informações. Já auxiliares do presidente Lula não acreditam, nesse momento, em operações militares americanas em território brasileiro. O que muda com a entrada em vigor? PCC e Comando Vermelho passam a ser tratados como organizações terroristas. As duas facções passam a integrar, portanto, a lista americana de organizações terroristas. A medida aumenta a atuação de órgãos de contraterrorismo dos Estados Unidos e permite que o PCC e o Comando Vermelho deixem de ser tratados como narcotráfico e crime organizado. Com a medida, passam a receber tratamento americano voltadas ao terrorismo. A legislação americana prevê punições para pessoas e empresas que forneçam apoio a organizações classificadas como terroristas. O conceito é amplo e inclui recursos financeiros, serviços, logísticas e outros tipos de assistência. Instituições e empresas brasileiras com operações ligadas ao sistema financeiro americano podem ser pressionadas a reforçar os métodos de controle para evitar relação direta ou indireta com integrantes ou empresas associadas às facções. Bens que foram identificados

0: permite a renegociação de dívidas tributárias com o Estado. A medida busca recuperar recursos, facilitar a regularização fiscal dos contribuintes e reduzir a quantidade de processos na Justiça. Durante o lançamento, o governador Jorginho Melo destacou que o Estado possui bilhões de reais em créditos a receber e que a nova ferramenta cria alternativas para recuperar estes recursos.
1: É um programa onde a gente visa recuperar créditos do governo de Santa Catarina. Nós temos 32 bilhões de dívidas que são parte ajuizadas e partes ainda na área administrativa. O que é que nós estamos fazendo? Nós estamos aprovamos uma lei na Assembleia permitindo, nós vamos assinar o decreto aqui, permitindo que a gente possa fazer essa transação tributária para que a gente recupere grande parte desse dinheiro e também alivie os tribunais de demandas repetidas muitas vezes.
0: Segundo o governador Jorginho Melo, a iniciativa também deve ampliar a capacidade de investimentos do Estado em áreas consideradas prioritárias.
1: Então isso tudo vai ajudar a fazer obras estruturantes. Graças a Deus nós já passamos o governo a limpo, o Estado a limpo em todas as áreas. Agora nós temos que continuar manutenção de estrada, novas estradas, novos projetos, enfim, novos hospitais, enfim, para melhorar a qualidade de vida das pessoas. Essa é a grande preocupação.
0: A adesão será feita de forma digital e contempla débitos como ICMS e IPVA, conforme explica o Procurador-Geral do Estado, Marcelo Mendes.
2: Então, todos os contribuintes que têm alguma dívida tributária, por exemplo, ICMS, de ITCMD ou IPVA, poderão, a partir de hoje, por meio de um portal que vai estar disponível no site da Procuradoria-Geral do Estado, aderir à transação tributária, que é uma espécie de negociação, onde o Estado oferece condições maleáveis, que variam de até 145 parcelas mensais, com descontos em juros, multas, para o devedor poder regularizar a situação e colocar o seu CPF ou CNPJ em dia.
0: Caso haja descumprimento do contrato, os benefícios concedidos podem ser cancelados e a cobrança retomada integralmente.
2: Durante esse processo digital, nós poderemos fazer todo o acompanhamento. Caso o contribuinte não cumpra um dos requisitos, a dívida retorna ao valor original, com todos os encargos e multas originalmente previsto para voltar àquela cobrança antes feita, de forma judicial. Então, uma vez rescindida a transação judicial, retoma-se os juros e as multas para cobrança do valor total contra o contribuinte.
0: De Florianópolis para a Rede de Notícias Acaerte, Vanessa Carini.
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7: Muito bem, vamos ao comentário então do jornalista Carlos Henrique Roncalho. Alô, Roncalho, bom dia.
8: Muito bom dia, Cristian Souto. Que você e os nossos ouvintes tenham uma ótima sexta-feira. Hoje, dia 5 de junho, é o Dia Mundial do Meio Ambiente. É o dia de combate à pesca ilegal no mundo. No Brasil, se comemora o Dia da Ecologia, associado ao meio ambiente. Hoje não poderia deixar de centralizar o meu ponto de vista

0: missa no próprio 5 de junho e o seu simbolismo diante do Dia Mundial do Meio Ambiente. É preciso falar do tema no ano em que o mundo vive sobre a ameaça de um fenômeno, o El Niño. E todos sabemos que a relação entre o meio ambiente e o fenômeno é total. O planeta não cuida do planeta. Nós, os humanos, apenas usamos, reciclamos pouco e, embora tentemos, não tem sido fácil reconstituir o meio ambiente degradado por nós próprios. Mexemos tanto na natureza que ela se rebela da forma mais dramática e violenta. Fizemos a temperatura da Terra subir tanto e fizemos também a temperatura dos oceanos atingirem níveis assustadores. Agora mesmo, as águas do Pacífico, na linha do Equador, estão muito quentes, acima da média normal, muito acima. Ou muito abaixo, se preferirem, até porque os cientistas, meteorologistas e estudiosos chegaram a divulgar que o calor dessas águas é tamanho que a lâmina de água chega a 300, 400 metros de profundidade naquela região do Pacífico, e isso catapulta as diferentes ocorrências climáticas que vão da seca extrema às enchentes jamais vistas, fora os tufões, furacões, tornados, ciclones, enxurradas, granizo e tudo que se possa imaginar. Então, esse Dia Mundial do Meio Ambiente merece uma reflexão mais ampla, mais profunda. E a pergunta que surge, o que eu e você temos feito para evitar o aquecimento global e essa volúpia consumista das coisas que Deus nos deu? Agora, surgem as autoridades pedindo a participação da comunidade para uma ação conjunta, buscando atenuar o que cada vez mais se impõe como verdade. El Niño será violento, trará consequências e será o mais grave da história. Essa mobilização é preciso haver. O cidadão precisa entender o seu papel na sociedade, precisa entender que o meio ambiente merece respeito e que a gente pode reverter todo o mal que já causamos ao planeta com ações e atitudes simples, mas que logo trazem resultados, a gente sabe. Ajudar a recompor as florestas, não produzir tanto lixo, recolher o lixo das ruas para que não chegue às bocas de lobo, aos córregos e rios. Precisamos ter maior sensibilidade com o meio ambiente. Fica aqui uma mensagem. E se todos nos uníssemos com ações simples e fizéssemos a nossa parte, não seria melhor? A comunidade unida faz coisas lindas. Assim como os belíssimos tapetes construídos com arte, amor e união de grupos para homenagear Corpus Christi ontem. Essa é uma prova eficiente de união de pessoas pensando na mesma direção. Nesse caso, atenuar os efeitos do El Niño e salvar o planeta com mudanças de comportamento e organização se faz necessário. Pensem nisso. Tenham todos um bom dia e até amanhã ao meio-dia no Campo das Ideias.
1: 7 horas 27 minutos.

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8: 7:31, a Secretaria de Saúde de Joaçaba promove amanhã mais uma ação especial de vacinação para a comunidade. A atividade será realizada no Parque Municipal das 15 às 18 horas, reunindo saúde, diversão e integração para toda a família. Durante a ação, a equipe de imunização estará presente e acompanhada do Zé Gotinha, oferecendo vacinas de rotina para crianças, adolescentes e adultos, além da vacina contra a influenza, que estará liberada para toda a população em geral. A enfermeira da Vigilância Epidemiológica, Bárbara Piccoli, relata.
9: Com autorização do Estado, né, a gente abriu a vacinação contra a influenza para a população em geral desde sexta-feira. A gente percebe uma procura grande do público que não faz parte dos grupos prioritários. Isso é muito bom, porque quanto mais pessoas vacinadas, menos o vírus consegue circular. Mas a gente precisa ressaltar a importância das pessoas que pertencem aos grupos prioritários que ainda não se vacinaram, que, por favor, procurem as nossas salas e se imunizem, porque temos muitos casos de influenza na cidade, assim como no estado em geral, né? E a gente sabe que são esses grupos que, se não estão vacinados, têm um risco maior de adoecer de forma mais grave, de internar e de evoluir para óbito. Então, a gente continua vacinando esses grupos, né? A gente sabe que até a semana passada o foco era apenas esses grupos, que era para não faltar vacina para eles. Mas agora, né, em virtude dessa baixa procura dos grupos prioritários, a gente não tem por que ficar com vacina parada nas nossas redes, então a gente, né, foi aberto para a população em geral a partir de 6 meses de vida. É, nossa cobertura vacinal, ela está em 46%, a meta é 90%, então a gente precisa que esses grupos prioritários continuem nos procurando. São as crianças, né, de 6 meses a menores de 6 anos, as gestantes, os idosos, são os grupos mais prioritários, as pessoas com comorbidades, e daí entra os trabalhadores da saúde, caminhoneiros, enfim, professores, mas o foco principal, né, são as crianças menores de 6 anos, gestantes, idosos e as pessoas com comorbidades. São esses que adoecem podem adoecer de forma mais grave. É, no sábado passado, no dia 30, a gente fez uma ação da ambulância da vacinação nos bairros Vila Remor, João Pires e Jardim Lindóia. Então, a gente já teve uma alta procura por parte da população que não era do grupo de risco, mas ainda assim a gente encontrou pessoas do grupo de risco que não tinham se vacinado e daí aproveitaram a oportunidade para se imunizar. E nesse sábado agora, dia 6, a nossa equipe ela estará no Parque Municipal das 15 às 18 horas, ofertando as vacinas para a população. Teremos a vacina da influenza e também as vacinas de rotina para criança, para adolescente, para adulto. E a gente vai ter uma atividade alusiva à Copa do Mundo. Então vai ser um momento de troca de figurinhas e também quem se vacinar nesse dia vai ganhar a figurinha da Copa para ajudar a completar o álbum de figurinhas.
10: Bárbara, agora você falou justamente nessa questão também, né, de várias pessoas, ou seja, com influenza, esse período mais delicado, isso chama atenção. E também justamente essas pessoas, né, que esse grupo, de forma, esse grupo geral que está procurando bastante, inclusive, aí, as vacinas, né?
9: Isso, eu acho que em virtude desse aumento de casos da doença, as pessoas ficam mais assustadas, né, e daí procuram a vacinação. É muito importante a imunização o quanto antes, porque ela demora de 10 a 15 dias para fazer efeito, né, para proteger realmente a pessoa. Então, quanto antes se vacinar, quando tem o pico da doença, as pessoas já estão imunizadas. Então, a gente, né, faz um apelo mais uma vez para a população que procure as nossas salas de vacina, das 7h30 às 11h30, da 1h às 5h durante a semana. A sala do centro, ali junto ao AMU, na quarta-feira, ela fica aberta até às 20 horas. E nesse sábado, dia 6, se estiver pela cidade, né, procure no Parque Municipal, vai ser um momento, acho que bem divertido, vai ter o Zé Gotinha, a troca de figurinhas, e já aproveita e faz a sua vacina.
8: Transformar uma boa ideia em um negócio real é o grande desafio de quem está começando. Para dar esse suporte técnico e financeiro aos empreendedores do Meio Oeste, estão abertas as inscrições para a 7ª edição do programa Nascer, uma das mais robustas jornadas de pré-incubação do ecossistema catarinense de inovação. Os interessados, tanto pessoa física quanto jurídica, devem ler o edital completo e submeter suas propostas até o dia 15 de junho diretamente pelo site oficial do programa. A iniciativa é uma realização conjunta do Sebrae SC, FAPESC, Governo do Estado e Rede Catarinense de Centros de Inovação. Além desse projeto em questão, em visita recente a Joaçaba, o diretor técnico do Sebrae, Fábio Burigo, anunciou um aporte de mais de 10 milhões de reais para projetos locais, distribuídos entre agronegócio, indústria, comércio e serviço.
11: Nós temos um programa muito forte, temos a Gerência de Inovação, que coordena o projeto Startup SC. Esse ano a gente fez uma repaginação do programa, a gente está aí fortemente atuando em parceria com o Centro de Inovação, né? Então, Sebrae, Centro de Inovação, incubadores e Governo do Estado, para que a gente possa levar a cultura da inovação para todo o Estado de Santa Catarina.
12: O Sebrae tem percebido aumento na procura por consultorias, por capacitações empresariais aí na região?
11: Sim, nos últimos 2 anos a gente reinstalou a gerência regional, estamos com novas instalações, equipe atualizada, estamos contratando novas pessoas em função da demanda. 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
12: O empresário, pequeno empresário, muitas vezes sente dificuldades, né, para investir, para crescer. 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
11: 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Então a gente atua em projetos coletivos, né, setoriais, que tem essa gama de ações, consultoria, acesso a mercado, inovação, tecnologia, né? 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A pessoa que quer abrir o seu negócio, a pessoa que tem uma dificuldade, né? Que no território temos mais de 50% são micro e pequenos empreendedores individuais. Então a gente tem um leque de soluções, né, que os empresários devem procurar o Sebrae para que a gente possa auxiliar. Muitas dessas capacitações são gratuitas e temos uma série de capacitações, gestão financeira, marketing digital, gestão de pessoas. Então a gente está inteiramente à disposição, isso tudo gratuito, né? Então é só procurar o Sebrae aqui da região, né? E logicamente a gente precisa destacar a parceria com as entidades, né? 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
8: O alerta para a proliferação do mosquito da dengue aumenta na medida que as previsões apontam para um grande volume de chuva para o segundo semestre. Como é de conhecimento na população, o acúmulo de água parada é uma condição favorável para o Aedes aegypti. A agente de endemias Thailise Copi reforça quanto aos cuidados, também faz um alerta em relação à presença de escorpiões em Joaçaba.
13: A gente tem um período chuvoso esperado agora para esse segundo semestre, e esses locais que possam acumular água com o inverno, que tende a não ser tão frio, mas mais chuvoso, assim que as temperaturas elevarem, a gente vai acabar provavelmente tendo um problema maior. Então a gente pede a atenção da população para que tome os cuidados, não deixe água acumulada, não esqueça de olhar o seu pátio. A gente ainda tem muito questão de descarte irregular de depósitos, né? Máquina de lavar, pneus, muitas pessoas ainda jogam isso em terrenos baldios, então procurem um local adequado para fazer esse descarte. Aproveitem as campanhas que a Secretaria de Saúde tem feito para arrecadar esses materiais, coloquem em locais cobertos até poder fazer o descarte consciente e não descarte no meio ambiente, né? Isso, além de poluir o meio ambiente, trazer outros riscos, também acaba sendo um depósito para o Aedes aegypti.
10: Ô Thaís, escorpiões também é uma preocupação aí dos agentes?
13: Sim, com certeza. Há um ano e meio o setor já vem acompanhando, foi feita uma capacitação ainda no final de 2024 e em 2025 nós iniciamos o trabalho de busca ativa. Então, em bairros infestados, a gente tem feito visitas noturnas, né? Inclusive a gente deixa aqui essa informação para que os moradores não se assustem, né? Se verem a nossa equipe trabalhando no período noturno, porque nós temos feito esse acompanhamento. É importante frisar que estamos uniformizados, né? Então os agentes, eles estão identificados, e as pessoas que recebam a nossa visita têm então essa oportunidade, né, para que a gente realize essas capturas. O motivo principal de nós estarmos fazendo esse trabalho é a detecção precoce do Titius cerulatus, que é o escorpião amarelo, que é um escorpião que nós ainda não temos aqui no município. O escorpião que nós temos é o escorpião marrom, que é o Titius costatus, e por conta disso a gente segue fazendo monitoramento, né? Assim que a gente detectar esse escorpião com maior importância médica, a gente vai estar dando os alertas para a população. Mesmo assim, a espécie que nós temos, ela tem veneno, ela vai causar dor. Então, a gente orienta que todo paciente que sofra um acidente com escorpião procure ajuda médica.
10: Hoje, Thaís, você falou em questão de bairro infestado, né? Quais seriam os bairros com maior problema de escorpião hoje em Joaçaba?
13: Os bairros com maior presença de escorpião são Santa Teresa, Centro, por conta da nossa encosta rochosa, que a nossa espécie aqui predominante, ela gosta muito dessa área. Então, toda aquela região ali próxima do Monumento Frei Bruno, toda essa encosta ali que pega a rua Manuel Quintiliano Morgado no centro, também a encosta de Santa Teresa, Frei Bruno. Temos alguns relatos também em bairros mais afastados, inclusive no interior do município. Já tivemos casos no Claradélia, no Jardim Lindóia. Então a gente percebe que ele tem se alastrado, né? Mas a região central e Santa Teresa são as que mais preocupam pela quantidade. Desde que nós iniciamos os trabalhos, já foram capturados mais de 3 mil escorpiões. Então há uma média de 100, 150 escorpiões capturados por noite.
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8: Muito bem, iniciamos o Giro Esportivo de hoje falando sobre o Joaçaba Futsal, que entrou em quadra fora de casa quarta-feira pela oitava rodada da Liga Nacional Silver e acabou sendo superado pelo Vasco por 5-2. Com o resultado, o time joaçabense perdeu uma posição e atualmente é o décimo colocado. O próximo desafio da equipe já é neste domingo, 18h15, no Centro de Eventos da UNOESC, contra a equipe do Blumenau, pela nona rodada da competição nacional. Os ingressos estão no segundo lote e podem ser adquiridos através do site Pinha Ticket nos locais físicos de costume. R$30 inteira, R$15 meia entrada, R$15 infantil. No dia da partida, os valores na bilheteria serão R$40 inteira, R$20 meia entrada e R$20 infantil. Crianças de até 5 anos têm entrada gratuita e sócios torcedores Leão do Vale têm acesso liberado mediante a apresentação da carteirinha 2026. A divisão principal da Liga Nacional está na oitava rodada. Na noite de hoje, o Magnus enfrenta o Cascavel. Amanhã, 16h30, o Joinville recebe o Jaraguá. Às 17h45, a CBF enfrenta o São José. Às 18h30, o Pato recebe o Praia Clube. Às 19h30, Barreco contra o Atlântico. No domingo, às 11h da manhã, o Minas enfrenta o Campo Mourão. Fechando a rodada na segunda-feira, 19h30, tem o Marama contra o Tubarão e às 20h o Corinthians recebe o Santo André. No próximo domingo acontece o segundo jogo da final da Copa Sul-Sudeste entre Chapecoense e Avaí. No primeiro jogo realizado na ressacada quarta-feira, o Avaí venceu com tranquilidade por 3-1. Agora, jogando em casa, a Chapecoense precisa vencer por 4 gols de diferença para ser campeã ou por 3, para levar a decisão às penalidades. O confronto está marcado para as 11h da manhã de domingo. A 12ª rodada da Série B inicia hoje com confronto entre Operário e Juventude às 20h. Amanhã às 11h tem Criciúma e Londrina. O Avaí só volta a campo na quarta-feira, dia 10, às 20h, contra o Ceará, fora de casa. O Inter segue em busca de zagueiros no mercado de transferências. Nesta semana, o nome do chileno Guilherme Maripán foi oferecido ao clube gaúcho e agradou aos diretores colorados. Aos 32 anos, o chileno está em fim de contrato com o Torino da Itália, clube que defendeu nas últimas 2 temporadas. A contratação de zagueiro se tornou uma prioridade desde o início da temporada, quando o Inter fechou a venda de Vitão ao Flamengo. Ao bastasse a dificuldade de convencer a Juventus para garantir a permanência de Arthur na Arena, o Grêmio pode ganhar concorrentes brasileiros. Com o futuro indefinido, o volante recebeu sondagens de outros clubes da Série A. Fluminense e Cruzeiro seriam alguns dos interessados. O clube carioca, aliás, vê no camisa 8 gremista uma reposição a Martinelli, que tem recebido alguns contatos da Europa e pode ser negociado durante a parada da Copa do Mundo. Apesar da procura, a vontade de Arthur é permanecer em Porto Alegre. Um dos moldes propostos pela Juventus foi envolver o zagueiro Vieri na negociação, o que foi prontamente negado pela diretoria gremista. Os italianos avaliam o volume em mais de 3 milhões de euros, ou cerca de 17 milhões de reais. Entretanto, novos interessados podem inflacionar o valor. Testes realizados, variações testadas e Carlo Ancelotti indicou que Lucas Paquetá será o titular da seleção na partida deste sábado diante do Egito. O treinador italiano observou o Rayan em treinamento, mais internamente a mensagem aos jogadores é de que o jogador do Flamengo começará o amistoso. Em recuperação de lesão na panturrilha, Neymar nem sequer viaja com a delegação para a partida. O Brasil ainda fará mais uma atividade na manhã de hoje antes de viajar, quando Carleto vai bater o martelo sobre a escalação. Gabriel Magalhães é uma das dúvidas após alegar cansaço pela maratona de jogos com a camisa do Arsenal. Léo Pereira treinou em seu lugar. O último amistoso do Brasil antes da Copa, amanhã, 19 horas, terá transmissão catarinense. 7:47, seriam estas as informações do esporte no início desta manhã de sexta-feira. Depois do intervalo a gente volta trazendo as informações da segurança pública.

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8: Sete horas 51 minutos.
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8: Muito bem, vamos com as informações da segurança pública, fatos que acabaram chamando atenção nas últimas 24 horas. Deixa eu começar aqui as informações da segurança pública, trazendo um homem que cumpria pena com uso de tornozeleira eletrônica foi preso na noite de quarta-feira após invadir uma residência e agredir diversas pessoas no bairro Menino Deus, em Joaçaba. O crime ocorreu por volta das 20 horas e mobilizou várias guarnições da Polícia Militar. Ao notar a chegada das viaturas, o suspeito tentou fugir a pé por uma área de mata nativa, mas foi cercado e detido pelas equipes policiais. Mesmo após receber voz de prisão, o indivíduo, que apresentava sinais visíveis de embriaguez, manteve o comportamento hostil, desatacou os militares e fez ameaças contra a guarnição. No imóvel, os policiais constataram que um idoso e um adolescente estavam entre os agredidos. Além da violência física, o autor também proferiu ameaça de morte contra as vítimas. Segundo os relatos, a motivação das agressões estaria relacionada a um desentendimento familiar envolvendo o relacionamento amoroso entre o filho do agressor e adolescente. O autor foi conduzido à delegacia de polícia civil e atuado em flagrante pelos crimes de lesão corporal dolosa e ameaça, violação de domicílio e também desacato. Um casal foi detido pela Polícia Civil na madrugada desta quinta-feira após uma discussão que evoluiu para agressões mútuas dentro de um veículo em Joaçaba. A ocorrência foi registrada por volta das 2h30 da madrugada na rua Elizardo de Carne, no bairro Santa Teresa. A Polícia Militar foi acionada após moradores ouvirem gritos vindos do automóvel que estava parado na via. Os policiais constataram no local que a mulher de 39 anos apresentava uma lesão na região do pescoço, enquanto que o homem de 25 anos possuía arranhões na face, ambos com sinais visíveis de embriaguez. De acordo com os relatos dos envolvidos, eles haviam consumido bebida alcoólica em um estabelecimento da cidade antes de darem início à briga. Diante dos fatos e por se tratar de uma situação enquadrada no âmbito de violência doméstica, o casal foi conduzido à Delegacia de Polícia Civil de Joaçaba para os procedimentos cabíveis. Um homem condenado pela Justiça do Paraná foi preso na noite de quarta-feira no bairro São Vicente, em Erval do Oeste. A prisão ocorreu por volta das 22 horas durante uma abordagem da Polícia Militar, que tinha conhecimento sobre a existência de mandado judicial contra ele. Durante a checagem dos dados, os policiais confirmaram que a ordem de prisão foi expedida pela comarca de Rio Branco do Sul, no Paraná. O indivíduo possui condenações pelos crimes de furto, tráfico de drogas e porte ilegal de arma de fogo de uso permitido. Após receber voz de prisão e passar por procedimentos legais, o homem foi conduzido ao presídio de Joaçaba para o cumprimento, portanto, das penas. O condutor de uma carreta Scania com placas de Chapecó ficou preso às ferragens após o veículo despencar em uma ribanceira na tarde de ontem, na BR-153, em Irani. O acidente aconteceu por volta das 14 horas no trecho da Serra da Linha Caravoreira. Segundo informações do Corpo de Bombeiros Voluntários de Irani, a carreta tombou logo após uma curva e em seguida caiu no barranco. A vítima, um homem de 36 anos, permaneceu consciente durante todo o trabalho de desencarceramento das equipes de resgate. Devido à gravidade dos ferimentos, o motorista foi socorrido e encaminhado pela equipe do SAMU ao Hospital São Francisco, em Concórdia. O veículo de carga ficou completamente destruído com a queda. A Polícia Rodoviária Federal esteve no local para auxiliar no controle do fluxo de veículos na rodovia e realizou o levantamento técnico para apurar as causas do acidente. São 7h56. Essas seriam as informações aí da segurança pública, fatos que chamaram atenção nas últimas 24 horas. Ponto final e mais uma edição do Jornal Primeira Hora. Produção central de jornalismo da Rádio Catarinense FM, sonoplastia de Eliseu Peruso, reportagens Cristian Souto, Paulo César, Joyce Teles, Maria Neves e Vanessa Carine. Apresentação Cristian Souto, redação Orly Ricardo e Eliseu Peruso, coordenação de jornalismo de Marcelo Santos, supervisão geral de Nelson Paulo. A seguir vem aí o programa da Alegria, na apresentação de Amarildo Monteiro. Bom dia.
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8: Para você, meu amigo, minha amiga, bom dia. Sexta-feira. Hoje, Senhor, me proteja daquilo que eu não vejo, do que eu não ouço, do que eu não sei. O Senhor sabe. Obrigado por cuidar de mim, pois até na porta fechada eu sei que é cuidado, pois o Senhor conhece o meu amanhã. Que assim seja, para começar o nosso dia. Mas queria falar também hoje: se dê a paz e não querer saber o que não interessa. Já parou para pensar o seguinte? Enquanto energia você desperdiça tentando acompanhar o que acontece na vida dos outros ou tentando opinar sobre assuntos que não te dizem respeito, ou pior ainda, consumindo informações que só trazem ansiedade e nenhum benefício para o seu crescimento. É engraçado porque a curiosidade, tá tudo bem, ela é um traço dos humanos, mas a curiosidade excessiva é uma armadilha. Ela fragmenta a sua atenção, ela rouba a sua presença. Quando você decide deliberadamente que não precisa saber de tudo, você não está sendo alienado, você está sendo seletivo. Você está preservando o seu recurso mais valioso, a sua paz mental. Então, dê-se a permissão de não ter uma opinião sobre o evento da semana. Dê-se permissão de não ler o comentário maldoso. Dê-se a permissão de deixar o que não te serve para lá. O mundo vai continuar girando, com ou sem sua atenção constante. A grande diferença é que escolher o que merece o seu foco, o seu mundo interno se torna um lugar muito mais fácil e gostoso de habitar. Pense nisso. E vamos começar a nossa sexta-feira fazendo o melhor que pudermos fazer para sermos melhor. Obrigado, Senhor. E amém.
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0: Sejam muito bem-vindos e gratidão por deixar a gente entrar na sua vida, na sua casa, mais uma linda manhã. Chegou ela, mais esperada da semana, a rainha dos dias úteis, a nossa querida e amada sexta-feira. Tem gente que já acordou sorrindo, tem gente que já gritou sextou antes mesmo do café e tem gente que está ligado agora para mais um dia de catarinense na sua vida, para começar o dia com o pezão direito e o coração, repete comigo, cheio de alegria. Malobrando o áudio da catarinense, eles, os espetaculares Eliseu Peruso Júnior e Dalceu Martins, sejam bem-vindos, meus queridos, bom trabalho, excelente manhã. Partilhe agora no sextou da catarinense, tem o sextão da catarinense com sorteio amanhã com muitos prêmios maravilhosos. Muita surpresa chega, já não vou mais falar nada, se prepara, aumenta o volume do rádio, porque é um privilégio estar com você em mais um grande dia.
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0: A música tem tudo a ver, né? Jorge Mateus, Dias de Sol, na melhor rádio do sul do Brasil. Bom dia, boa manhã.

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0: Olha, gente, sexta-feira a gente brinca, sextou, chegou a sexta-feira, sempre, é o dia mais esperado da semana. Pois é, é um dia que simboliza liberdade. Para muita gente, a sexta-feira representa o fim das obrigações da semana e o início de momentos de descanso, lazer e convivência com a família e os amigos. E isso não tem preço. O cérebro já entra em modo fim de semana. Pesquisas, isso não é gente que fica brincando e falando, não. Pesquisas muito sérias mostram que muitas pessoas ficam mais animadas e otimistas nas sextas-feiras porque a expectativa de descanso assume a sensação de bem-estar. As pessoas costumam ser mais simpáticas. Alguns estudos de comportamento indicam que na sexta-feira as pessoas tendem a sorrir mais, ter mais paciência e demonstrar melhor humor do que em outros dias da semana, uma segunda, uma terça, por exemplo. É dia de comemorar com os amigos, a produtividade continua em alta. A sexta-feira é querida em vários países, em diferentes culturas ao redor do mundo. A sexta-feira é vista como um dia especial justamente por marcar a transição entre o trabalho e o sossego. Existe até uma explicação emocional que certa vez minha psicóloga disse. Os especialistas chamam isso de efeito expectativa. Muitas vezes a felicidade não está apenas no fim de semana, mas na expectativa de que algo bom está aí chegando. Para encerrar a nossa manhã sobre a sexta, talvez a sexta-feira seja tão amada porque ela nos lembra que todo esforço tem sua recompensa. Depois de 5 dias de trabalho, dedicação e batalhas, ela chega trazendo esperança, descanso e muitos motivos para a gente sorrir. Pegou a visão? É isso aí. Boa sexta-feira para você. Vamos juntos mais uma vez.

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0: Sexta-feira, né, meus queridos? 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
1: Isso aí, galera, começando amanhã da sexta-feira, sextando com alegria num dia lindo e maravilhoso no vale mais bonito do planeta. E agora, vovô, nono, nona, eu tiro vocês pra aquela dança.
0: Agora, na Catarinense, bom dia.

0: Nona, como é que passaram o feriado de ontem de Corpus Christi? Firme e forte, tamo aí, né? Sexta-feira, mais um dia, cuidando da saúde. Hoje é um dia bom pra caminhar. Tem boa aí que tá começando a dar uma corridinha, sabia, seu Martins? Tem aí uns que estão correndo. Tem uns colegas aí que são voos aqui na rádio, que já estão correndo, né? É brincadeira, mas não ter o que fazer mesmo, né? Vez de andar de bicicleta, vez de ir plantar uma hortinha, né? Fazer que nem o nono e a nona vão plantar horta, lá vão colher, vão cuidar dos porcos, né? Vão cuidar dos animais. Tem gente que acorda às 4 horas da manhã com a idade nossa. Isso é saúde, isso é viver. Tem o vozinho já que tá mais dodói, mas mesmo assim caminha dentro de casa, faz os exercícios que o fisioterapeuta ensina, que a família ensina. O negócio é não ficar na cama, o negócio é se movimentar. Então, esse é o nosso desejo de hoje e vamos celebrar o seu aniversário nesse dia 5.
1: 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Parabéns!
0: O Grupo Lírios do Campo do bairro Santo Antônio em Ervaldo Oeste para Sueli Carvalho. O Grupo Unidos da Terceira Idade de Catanduvas para Antônio Zucchi. O Grupo Paz e Amor de Linha Prestes Jaborá para Sebaldo Frarão. O Grupo Frei Silvano de Água Doce para Maria Vieira Boterval, Divina Prudêncio e Luiz Amazonas Santos. Com felicidade lá de Linha do Cedro e Bicaré, para o seu Aloísio Gesser. Grupo de Linha São Salvador e Bicaré para Iris Scheidler Klein. O Grupo de Vagem Bonita, bom, aí já é amanhã, né? Então, para os aniversariantes de hoje, parabéns e felicidades.
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0: Eita, coisa linda, 8h27 da manhã no programa da Alegria Monarcas. De bota nova, valeu, vó, avô, nono, nona, baita abraço e vamos juntos na manhã. Catarinense, Catarinense.
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0: Isso aí, galera, 8h32, bom dia, bom dia, bom dia, meus queridos, acordando com a energia boa, com alegria, você que já tomou o seu cafezinho cedo, tá tomando o seu chimarrão agora com tertúlia, né, aquele chimarrão gostoso e maravilhoso, aproveita aí, chimarrão com tertúlia é diferenciado, né, Dalcio Martins, vai tomar sua vitamina, vai sorrir pra vida, sejam bem-vindos ao programa da alegria e agora a gente destaca pra você.
9: E agora, vamos conferir as previsões astrológicas para hoje. Áries, de 21 de março a 20 de abril.
0: Pega a visão da sexta-feira. O dia pode trazer certa irritação em conversas ou trocas de ideias, especialmente se você sentir que não está sendo ouvido como gostaria. Antes de reagir de forma bruta, talvez valha a pena tirar um pequeno tempo para organizar melhor os pensamentos, tá? Bota a cabeça no lugar, é sempre melhor, né? Pensar do que falar besteira. Touro, pequenas tensões podem surgir, especialmente se você tem alguma expectativa diferente entre você e outras pessoas em ambientes onde decisões precisam ser tomadas. A vontade de defender o seu ponto de vista pode aparecer com força, mas um pouco de calma ajuda a evitar conflitos. E isso é muito legal, né? A isso a gente chama diálogo. Bom dia, como vai você, Gêmeos? Olha, o dia pode trazer momentos em que planos ou ideias pareçam encontrar algum tipo de resistência. Isso tende a gerar certa impaciência, principalmente se você estiver querendo seguir em frente. Um pouco de organização ajuda a transformar inquietação e estratégia. Pegou aí? Falo com você, caranguejinha, como é que está seu amanhecer? Em alguns momentos do dia pode surgir uma sensação de que certas situações estão exigindo mais energia do que você gostaria de investir. Antes de entrar em disputas ou reagir impulsivamente, talvez seja útil refletir sobre o que realmente vale a pena defender. Voltaremos daqui a pouquinho para falar com o Leão no programa da Alegria e a sua turma.
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1: E vamos mandando um mega abraço pra você. A Associação de Moradores do Bairro Monte Belo promove na comunidade lá da Vila Remoura um jantar dançante neste sábado, amanhã, né? Ou seja, com animação de Marcos e Matheus. No cardápio, frango, macarrão, maionese, mandioca com bacon e saladas. O início será às 8:00 e o valor dos ingressos é R$60 por pessoa. Tá aí um negócio bom, né, gente? Vamos lá, vamos curtir e vamos fazer o melhor pra você. 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Isso é maravilhoso. 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
8: Dá aquele abraço aqui, bom dia, excelente sexta-feira pra você. E agora dá o seu liga os motores e vamos pelas estradas do Brasil com toda alegria, com todo carinho. Alô mecânicos, alô borracheiros, alô galera da geral aí que dá aquela assistência, aquela base para todos os irmãos, operadores de máquina, motoristas, ao pessoal da saúde e da educação, aquele abraço. E aí, pequeno, como é que tá, irmão? Na 282 hoje? Tamo por cá, então. Aquele abraço, seja bem-vindo. Um baita dia pra você. Vamos ver quem é que tá falando. Dona Janete da Costa vai falar comigo aí. Mandar um salve para os filhos lá que estão na estrada. Dona Janete é de Bicaré, né? Obrigado, tá, Dona Janete? Obrigado pelo carinho da senhora aí. E pode dar um recadinho aí pros filhotes que estão no trecho curtindo a Catarinense nesta manhã. Bom dia pra senhora.
9: Você tava comentando sobre os trotes que passam essa semana, segunda-feira. Alguém se passou como se fosse meu filho, me mandando mensagem que precisava de dinheiro, que era pra mim fazer um pix, se passando pelo meu filho e pedindo dinheiro. Mas daí, como eu fui mais esperta, peguei e bloqueei. Eu vi que era trote, né?
8: Uhum.
9: Daí a Andrea ligou pra ele e ele tava tudo bem e não era ele, né? Uhum. Daí a pessoa, eu bloqueei a pessoa, né? Não sei te dizer quem era, né?
8: Tá certo, Dona Janete. Dona Janete que é mãe de dois filhos caminhoneiros, o Fernando e a Andrea, que estão no trecho por esse Brasilzão aí. Andréia trabalha na Cooper Campos, né? Tá sempre ouvindo a gente aí por esse Brasilzão, meu Deus. Um abraço, Dona Janete, e aos filhotes aí também, viu? Obrigado pela dica. Quem mais tá falando com a gente na manhã aí? Tem um parceiro aí. Bom dia.
10: Bom dia, Marildão. Como é que você tá, garoto?
8: Bem?
10: Certo, tranquilo?
8: Legal.
10: Tudo bem, graças a Deus. É o Idervan Casella. Estamos mandando pouca mensagem, interagindo pouco, Amarildo, tá? ruim de sinal aqui nesse horizonte aqui, divisa do Paraná com Santa Catarina. Tamo aí na destoca aí com as máquinas, mas tamo todo dia ouvindo aí a melhora aí, beleza? Manda a música aí, obrigado a Deus, meu amigo Juliano, pra você e toda a equipe, pro meu amigo Mauli aí. Um abração, fica com Deus.
8: Obrigado, querido. Idervan Baita, parceiro. Seja bem-vindo de volta, meu irmão. Cachorrinho, turma do Chapéu Virado, aquele abraço. Como é que está nosso amigo Juliano? Nossa senhora, tu já pensou você ir pegar a máquina para trabalhar, fazer estrada, enxergar no mínimo uns 30 metros à frente de tanta serração? Tá louco, homem? Deixa o sol sair aí, rapaz. Bom trabalho, boa manhã, queridos. Zeca Tiroleiro, aquele abraço, meu irmão. Tamo junto também. E toda a galera que recolhe o suquinho da mimosa, turma tiroleira, um salve para vocês e aumenta o som do seu Martins.

0: querida e maravilhosa, valeu, obrigado meus irmãos, minhas irmãs queridas e maravilhosas, gente que trabalha no Treço, ao Geleia, meu amigo Gilmar, que deve estar lá para o centro do país nos ouvindo hoje, muito obrigado querido, daqui a pouquinho a gente volta na número 1 de Santa Catarina.
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1: E aí, galera, beleza? 8h57 da manhã no programa da Alegria. Se preparem, porque hoje é sexta-feira. Hoje nós temos prêmios, amanhã tem o Sextão da Catarinense. Aliás, eu peguei um prêmio no Sextão. Vou dar hoje para vocês, muito legal. Muito massa o prêmio que eu vou dar hoje, porque hoje inaugura uma nova empresa em Joaçaba, a Ecoville. Seja muito bem-vindo, um abração, amigo Luciano Pilate aí, né? Tudo bem, Luciano? Obrigado pelo carinho aí, pela confiança sempre, tá, irmão? E agora, Dalsa, aperta o play.
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1: Leão, Leão, meu rei, tudo bem? Diferenças de opiniões podem aparecer com mais facilidades, especialmente quando cada pessoa tenta impor a sua forma de ver as coisas. Isso pode gerar um clima mais tenso se ninguém estiver disposto a ceder um pouquinho, tá bom? Então cuide disso. Quero falar com o Virgem. Tudo bem? O dia pode trazer pequenos desafios ou imprevistos que pedem jogo de cintura, em vez de se irritar com o que sai do planejado. Talvez seja interessante tentar organizar ou reorganizar as prioridades com mais tranquilidade. Tá de boa aí, Libra? Papo reto, o desejo de se expressar ou defender uma ideia pode vir acompanhado de certa intensidade emocional. Isso tende a gerar reações maiores do que o habitual, principalmente se alguém questionar suas escolhas. O negócio é levar na suavidade o seu dia, não se estressar e não se incomodar. Nada, nada no mundo vale a tua paz e o teu sossego. Pegou a visão aí? Escorpião. Questões familiares podem provocar tensão ao longo do dia, especialmente se alguns sentimentos antigos forem ativados. Sempre confusão, né? Em vez de reagir de forma imediata, talvez seja mais interessante tentar compreender o que está por trás dessas reações e ficar de boa. Falo com você de... Pega aí.
2: E agora, as previsões astrais para Sagitário. De 22 de novembro a 21 de dezembro.
1: Continuo falando para vocês, meus queridos. O dia tende a trazer conversas mais intensas ou trocas, ideias que despertem opiniões fortes. Em alguns momentos, inclusive, pode surgir vontade de responder rapidamente. Porém, antes de entrar em debates desnecessários, talvez seja interessante refletir sobre o que realmente vale a pena discutir. Fica aí a dica, né? Capricórnio. Questões ligadas a recursos, responsabilidades ou compromissos podem trazer certa pressão ao longo do dia. Isso deve gerar impaciência ou sensação de que tudo precisa ser resolvido de uma forma imediata. Falo com você de Aquário. Em alguns momentos pode surgir vontade de reagir rapidamente ou defender o seu espaço com certa intensidade. Ainda assim, quando você escolhe agir com maturidade e firmeza, se torna possível transformar possíveis conflitos em oportunidades de crescimento pessoal. E para fechar o astral de hoje, peixes, né, Dalsa? Pode haver momentos em que sentimentos ficam um pouco mais confusos ou até difíceis de explicar. Isso deve gerar irritação ou certa inquietação em vez de tentar resolver tudo de uma vez. Talvez seja interessante desacelerar, né? É sexta-feira, por que que você vai correr, né? Não dá. Ficamos por aqui. Aproveite seu dia e boas vibrações para você. 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

9:06 da manhã, meu Deus do céu, tô preocupado, Dalceu. Vou contratar um fisioterapeuta pra você. Olha, nós temos uns 900 sinais, eu e você, né? Mas eu tô preocupado que tu ergue essa mão aí toda hora e faz um sinal pra mim. Vai cansar teu braço, cuidado, hein? Fisioterapeuta pro Dalceu, produção, por favor. Toca a música, meu irmão, vamos lá. Essa é linda demais. E dá volume 12, Vitor e Léo.

0: Meu Deus, que música linda! Nossa, Vitor e Léo na Catarinense. Jogo da vida, que maravilha.
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0: 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São oportunidades para montador de estruturas metálicas, serralheiro, soldador, eletricista e mecânico de manutenção. A empresa conta com seguro de vida, vale alimentação e tem transporte saindo de Videira e 13 Tilhas. Quer fazer parte da equipe? Envie seu currículo pelo WhatsApp 99906-1315. Ecoprax e Bicaré. Vai trabalhar numa grande empresa. Atenção, contrata-se marceneiro com experiência em esquadrilhas. Atenção, você que é marceneiro, tem experiência em esquadrilhas, pode ligar agora, 989245415. Qualquer dúvida, liga aqui na rádio, a gente repassa o telefone para você. Uma grana bacana aí, né? Um profissional qualificado. Contrata-se fiscal contábil no 991461066, falar com a Karina. Vaga para recepcionista em Joaçaba, 3522-2211. Vaga para camareira ou camareiro, 3522-2211. Auxiliar de escritório, 3554-0555. E barista, para trabalhar em bar, uma barista, 991-49-8329. Para a Crono Segurança Privada, esse foi o Classificados de hoje.
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0: Notas de falecimento. O Plano Frei Bruno comunica com pesar o falecimento da senhora Eloy Terezinha Barbosa, ocorrido ontem aos 81 anos de idade. Eloy, né? Seu corpo está sendo velado na capela da funerária Frei Bruno, na Rua Tiradentes, em frente à Delegacia Regional. Seu sepultamento será hoje às 14h30, com celebração de despedida no próprio local, seguindo logo após para o Cemitério Municipal de Joaçaba. O Plano Frei Bruno Assistência Familiar comunica com pesar o falecimento da senhora Itelvina dos Santos Costa, ocorrido aos 85 anos de idade. Seu corpo está sendo velado na capela mortuária de Vargem Bonita e seu sepultamento será hoje às 16h30, com celebração de despedida no próprio local, seguindo logo após para o Cemitério Municipal de Vargem Bonita.
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0: E aí, meu povo querido e maravilhoso, mais lindo do mundo, para lojas que estão sempre com a gente sintonizados, muito obrigado pelo carinho. Restaurantes, muito obrigado pelo carinho. Os postos de gasolina, muito obrigado pelo carinho. A gente tá junto, hein? 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Isso é bom demais. Está no ar a brincadeira mais querida. A provocação é a brincadeira de hoje, mas uma provocação muito legal que você vai ter que fazer uma frase no final, tá? Provocação é: o que a sexta-feira representa para você? O que a sexta-feira representa para você? Atenção, minha gente, hoje a brincadeira está no ar e queremos saber o que a sexta-feira representa para você. É dia de quê? Pensa aí e responde o que dá na sua cabeça. E no final você coloca assim, e não esqueça, hoje inaugura a Ecoville. Bote essa frase, porque senão você não vai concorrer a um kit de R$150 em produtos de limpeza que a Ecoville, que está chegando hoje, uma das maiores franquias do Brasil, a Joaçaba, de propriedade do amigo Luciano Pilatti, ali na esquina do Clube Cruzeiro, está inaugurando. Aliás, eu recomendo para você dar uma passadinha lá, viu? Então, R$150 é o mimo que o Programa da Alegria vai dar para você. Então, não esqueça da frase: hoje está inaugurando a Ecoville em Joaçaba. Fechou? Então, manda áudio, galera, porque também amanhã tem o churrascão do Visa pra você. 9:19 na mais ouvida rádio do sul do Brasil. Bota alegria nisso. Depois dos comerciais, eu já vou querer ouvir você. Então, se prepara aí, manda áudio. Fechou?
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0: 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A gente volta já.
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0: minha gente, dia lindo, meu Deus, obrigado, Senhor, por mais este novo dia. Já agradeceu? Então agradeça, aproveita agora. Obrigado, Deus, você é maravilhoso. Dona Dalíria, bom dia.
1: Bom dia, Marildo.
0: Tudo certinho por essas bandas, Dona Dalíria?
1: Tudo certo. E você quer saber o que eu tô fazendo?
0: Conte pra mim aí, conte.
1: Tenho que dizer, né? Tô fazendo

0: limpeza na minha casa, tirando o pó.
1: Aí sim, hein, dona Daleira? Brincadeira. Tô dizendo, a dona de casa não para, né, dona Daleira?
0: É isso aí.
1: Meu
0: e
1: Deus.
0: Hoje inaugura aqui em Joaçaba a loja de produtos de limpeza Ecoville.
1: Já sabe que lá é mais barato, já vai lá fazer uma comprinha, que eu tô sabendo. Vai concorrer hoje ao Vale Compras aqui no programa. Tá bom o negócio, né, dona Daleira?
0: Tá bom. Eu vou ganhar.
1: Então tá. Me responda aí, o que que a sexta-feira representa pra senhora?
0: A sexta-feira representa um dia maravilhoso, que é o dia em que a gente se prepara para esperar o domingo, o encontro da família.
1: Isso aí, dona Daleira, super abraço para a senhora e todos os filhotes aí, fiquem com Deus, tá?
0: Tá bom, um abraço.
1: Valeu, querida, 9:26 da manhã. E aí, meu povo, bom dia.
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1: Edson Seabra, mandou bem, hein, Edson? Valeu, garotão. Obrigado pela carona. Vamos tocar música bonita. Ah, meu Deus do céu. Aumenta aí.
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Eita, música linda! Sexta-feira é sempre linda, né, Dalcio? Não sei porquê. É um dia espetacular. E essa musicona aqui na programação da Catarinense, para quem tá nas obras, trabalhando, ouvindo a Catarinense, muito obrigado. Foi Bruno e Barreto. Sextou bonito.

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11: É isso aí, a gente tem um carinho enorme por essa galera, um agradecimento enorme, porque são vocês que fazem a catarinense o que ela é. Há 80 anos a gente vem evoluindo para levar o melhor para você. Essa é a Catarinense. Esse é um veículo de comunicação. Eu quero mandar um abração ao pessoal lá de Estação Luzerna, né? Obrigado pelo carinho de todo o pessoal de Estação Luzerna. Como é que tem um bairro lá, Dalceu? Como é que é o nome do bairro lá? Mas eu já vou descobrir, né? Tem um bairro lá. Eu pensei que era Jardim Itália. Jardim Itália é outra coisa. Jardim Itália é em Joaçaba. Mas daqui a pouco eu vou saber o nome do bairro e eu vou falar de um assunto que o pessoal tá pedindo uma mãozinha aí, tá? E aí vamos falar com o ouvinte também. Enquanto isso, vamos ouvir a galera no Programa da Alegria. Oi, bom dia.
12: 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Eu vou ganhar o prêmio de hoje aí.
11: Bota prêmio nisso, né, Nelson? Até eu, Nelson, até eu quero ganhar esse prêmio aí. Lá, quem mais está falando comigo? Oi, bom dia.
13: Bom dia, Marildo Monteiro, bom dia a todos os ouvintes. 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Beleza? 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
11: Valeu, querida, é isso aí. Então, a sexta-feira pra você dá pra fazer faxina, né? Não esqueçam de responder a provocação do programa, o que a sexta-feira representa para você, fechou? É isso que nós queremos saber. E o bairro lá em Coisa é a Morada do Sol, né? Lá na Morada do Sol tem um ouvinte da Catarinense, parabéns pelo bom gosto, meu querido, mas eu queria fazer um pedido pro senhor aí. Eu sei que o senhor está me ouvindo. Então, os vizinhos diz que o senhor ouve a Rádio Catarinense numa caixa de som lá no último volume. A gente agradece e fica feliz. Mas baixa um pouquinho, porque tem vozinhas, tem crianças, tem gente que trabalha de noite, né? Precisa descansar um pouquinho de manhã. E isso é a prática da boa vizinhança. Tá bom, queridão? Um abraço pro senhor aí. Muito obrigado pela audiência. E baixa um pouquinho o volume do rádio aí, tá? Pessoal do Morada do Sol agradece e a gente vai ficar muito feliz por o senhor continuar ouvindo a gente, tá bom? 9h36. Mais música linda. Eita coisa! Essa aí é demais.

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1: É isso aí, galera. 9h40 e ouvir Rick Renner é uma beleza. Daqui a pouquinho, Dalsa, a gente volta ouvindo você.

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0: Minha gente querida e maravilhosa, sexta-feira, que dia espetacular. Continuamos na brincadeira do programa da alegria. Não esqueça da fase de complemento, viu? Isso é importante. Porque a perguntinha é tão simples. Responda para mim o que a sexta representa para você, ainda o seu. Para mim representa um monte de coisa, né? Oi, bom dia. Quem tá falando agora?
1: Bom dia, Marildo Monteiro. Eu sou a Silvia Gonçalves do RUP. Gostaria de participar. Hoje em Joaçaba inaugura a Ecosville. E a sexta-feira é para se organizar, fazer limpeza da casa, fazer compras, para esperar a família no domingo para almoçar tudo junto e conversar. E aproveitando, toca aquela música Retrovisor para nós ouvir.
0: Beleza, valeu, Silvia. Não vamos mudar o nome da empresa, é Ecoville. Beleza? Fechou. Quem mais fala comigo? Bom dia.
2: Bom dia, Marildo Monteiro. Eu sou Lorine Ponatti e eu quero participar do programa hoje. Ouvir uma música de Paula Fernandes, se for possível. E também responder que a loja que inaugura hoje em Joaçaba é Ecoville, produtos de limpeza. Beleza?
0: Maravilha. Aquele abraço, tudo de bom para a senhora, dona Loreni. Obrigado, oi, bom dia.
3: Bom dia, Mário Monteiro. Meu nome é Elizabeth Aparecida da Silva. Hoje está inaugurando em Joaçaba a nova loja Ecoville. Que Deus abençoe essa loja. E vamos chegar lá para ver o que tem de bom, vamos comprar. E, amigo, toca para mim o Renego Solimões, Castelo de Sonho. Fique com Deus, meu amigo. Bom fim de semana para ti, tá bom? Tchau.
0: Para todos nós, olha, todo mundo que pediu música vai ouvir, mas agora a gente vai rodar Yuri Kainan.

0: Aê, 9h51 da manhã, essa é boa demais, né, meus queridos amigos? 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A gente volta já.
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0: Dá um sorrisão pra mim aí e uma linda manhã de sexta-feira pra você. Vamos juntos, galera do trabalho, você que tá passando pela região, muito obrigado pelo carinho, um ótimo e abençoado dia. Deixa eu mandar um oizinho pra Pamela Conte, ela disse: Amarildo, para mim, sexta-feira representa o último dia de expediente e dia também de limpeza da casa. Valeu, Pamela. Ela diz aqui que inaugura hoje a Ecoville em Joaçaba, ali próximo ao Clube Cruzeiro, é a referência. Vamos a mais gente falando aqui. Oi, bom dia.
10: Oi, Amarildo. Eu sou Terezinha Schneider e para mim a sexta-feira representa um dia maravilhoso para a gente fazer uma boa limpeza na casa, para esperar o domingo e as pessoas que chegam para nos agradar no domingo, almoçar junto com a família, uhum, algum amigo, alguma amiga. E é dia da gente ir lá naquela loja que inaugurou hoje, comprar um monte de produtos bons e maravilhosos que veio ali e fazer uma boa limpeza na casa para deixar bem cheirosinha. Esse é o meu, a minha sexta-feira.
0: Legal.
10: Obrigado, um bom dia e um bom final de semana.
0: Pra senhora também, né? É a Covilho hoje pra galera. Quem mais tá falando aí? Oi, bom dia.
11: Bom dia.
0: Bom dia. O que que houve?
11: Sou Jocerlei de Melo. Sexta-feira é dia de organizar a faxina. Vem final de semana, família em casa. E hoje inaugura a Ecoville. Seja bem-vinda a Joaçaba. Valeu. Um ótimo fim de semana a todos.
0: Para a senhora também, dona Jocerlei. Marcelo Santos já está se ensaiando para chegar, né? Espera um pouquinho aí. Espera, calma. Vamos lá, Dalceu Martins.
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0: E aí, que coisa mais linda, valeu, Gustavo Lima, retrovisor no programa da Alegria, hora de notícias, esse é o programa da Alegria, boa manhã pra você.
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0: Marcelo, e aí, seja bem-vindo, bom dia.
2: Bom dia, Mário do Monteiro. Quem ainda não se inscreveu ou complementou a inscrição no Exame Nacional do Ensino Médio, Enem, tem até as 23h59 desta sexta-feira para fazer isso de forma exclusiva pela internet. As provas serão aplicadas em todo o país em 8 e 15 de novembro. Para o Enem 2026, o valor da taxa de inscrição será de R$ 85,00, como nos anos anteriores. Os candidatos que não possuem direito à isenção devem efetuar o pagamento obrigatoriamente entre os dias 25 de maio e 10 de junho. Parar de fumar tem sido uma meta para um número cada vez maior de brasileiros. Reflexo desta procura, o SUS aumentou em 138% a distribuição de medicamentos usados no tratamento da dependência de nicotina. Os números, de acordo com o Ministério da Saúde, mostram um salto de 19 milhões para 46 milhões de unidades enviadas a estados e municípios em todo o país. O governo federal ampliou o cronograma para a implementação da biometria do INSS, que passará a utilizar os dados da Carteira de Identidade Nacional como principal forma de identificação para benefícios previdenciários e programas sociais. A mudança afeta principalmente a concessão, manutenção e renovação de benefícios previdenciários e assistenciais. A ideia é que gradualmente a biometria vinculada à nova identidade substitua os registros utilizados atualmente em diferentes órgãos públicos. O Brasil começou devagar em quadra, mas conseguiu virar sobre a República Dominicana e conquistar a segunda vitória consecutiva na etapa de Brasília da Liga das Nações Femininas de Vôlei nesta quarta-feira. A equipe comandada por José Roberto Guimarães organizou o sistema defensivo e atropelou os rivais por 3-1, com parciais de 23-25, 25-18, 25-11 e 25-15. Eram estas as informações. Segue na Catarinense o programa da Alegria com Amarildo Monteiro. Da redação, Marcelo Santos.
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0: Amigos e amigas, 10:06 da manhã, salve, salve, Programa da Alegria, Rádio Catarinense, e esta hora para Visa Supermercados e Laboratório São Francisco. Que maravilha! Hoje a brincadeira na provocação do Programa da Alegria é: o que a sexta representa para você? E para fechar, não esqueçam de colocar: hoje inaugura em Joaçaba a loja de produtos de limpeza Ecoville, tá? Porque eu vou sortear desta empresa um vale-compras de R$150 para você comprar em produtos. Lá vai dar uma cesta enorme, porque lá tudo é barato. Ecoville, produtos de limpeza. Dalsa Martins, com sua alegria, vamos ver quem vai falar com a gente. Oi, bom dia.
7: Bom dia, Marildo Monteiro, é a Rejane, tudo bem? A sexta-feira, sua linda, significa tantas coisas, né, para mim. Final do dia de uma sexta-feira, quando a gente está no trabalho, nossa, chegar em casa e pensar amanhã é sábado, domingo, descanso, faxinar a casa, fazer uma comida gostosa para receber os filhos no final de semana. Legal. Né? Uhum. É tudo de bom, é descansar. E lembrando que inaugura em Joaçaba Ecoville, produtos de limpeza. E gostaria também de pedir uma música, Zé Neto Cristiano, Cadeira Cativa. Tá bom?
0: Fechou.
7: Obrigada.
0: Obrigado a você. O nome da empresa é Ecoville, não mude o nome da empresa. Sabe o que que representa para mim a sexta-feira, Dalcio? Eu tava pensando aqui para dizer para os ouvintes. Para mim, a sexta-feira representa liberdade. É quando o despertador perde o poder sobre a minha vida. Ele não manda na minha vida. O relógio já era. É isso aí, galera. Isso aí, final de semana, sexta representa isso. Adiós, despertador. Só segunda-feira. 10:08 da manhã no Programa da Alegria. Aumenta o som, bom dia.
8: Bom dia, Marildo. Hoje, sexta-feira, é dia de fazer limpeza, tá? Dia de inauguração da loja, tudo bem. Mas é dia de se arrumar, se pintar as unhas, se ajeitar, enrolar os cabelos, ficar bonita para ir na festa no final de semana. Aí.
0: Isso aí.
8: Bom dia, Marildo. Fica com Deus aí.
0: Senhora também, dona Ivete. Tamo junto, queridona. 10:09 da manhã. Dalsa, mais um ouvinte. Oi, bom dia.
9: Bom dia, Marildo Monteiro. Meu nome é Amanda Camila Oliveira Rosa.
10: Sexta-feira pra mim.
9: Sexta-feira pra mim.
10: Significa ir visitar a vovó.
9: Significa ir visitar a vovó.
0: Casa da vovó é a melhor casa do mundo. Tudo pode, né? Eita, nós. Oi, bom dia.
11: Bom dia, tudo bem? Eu sou Claudete Barbieri. Então, a sexta-feira para mim é um dia de organização. Organização na casa, organização, se organizar para preparar os quitutes do final de semana. E também hoje inaugura Ecoville Produtos de Limpeza. Tenha um bom dia, abraço, tchau.
0: Tchau para a senhora também, dona Claudete. Daqui a pouquinho tem muito mais na melhor manhã do rádio brasileiro.
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0: 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Pegou a visão? Daqui a pouquinho a gente segue fazendo festa pra você.
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0: Isso aí, galera do bem, deixa eu mandar um abração pro secretário Luciano Laderval do S. Olha só, Dacil. Galera, né? Pessoal percorrendo as ruas e estradas, Ervaldo S, pra ver se tá tudo nos trinques, né? E adivinha qual é a rádio sintonizada? Catarinense, como diz o secretário aqui, o sistema é bruto, Amarildo. Valeu, secretário, aquele abraço e tudo de bom, tá? Vamos em frente, meu queridão. Quem fala com nós na Catarinense agora para fechar o programa da alegria e o sorteio do cupom de R$150 da Ecoville. Oi, bom dia.
1: Bom dia, tudo bem? É Elzira Bertelli, Dervaldo Oeste. É a loja que vai inaugurar hoje é a Ecoville. Uhum. Sexta-feira é um dia bom pra gente trabalhar. Já fiz bastante hoje, já fui para plantar umas plantinhas, já fiz bastante hoje de manhã. Opa. Agora, começar a limpeza da casa, tá bom? Fiquem com Deus, uma boa sexta-feira, um bom final de semana e tchau.
0: O Pedro, que é engraçado pra caramba, disse assim, Amarildo, sabe o que que representa sexta-feira pra mim? Representa a esperança de que o salário ainda tenha sobrevivido a semana. Ai, Pedro, você me mata. Tem mais gente, oi, bom dia.
2: Bom dia, Marilho, bom dia a todos. Vou ver se eu consigo acertar a loja que vai inaugurar hoje, já inaugurou, acho que já deve inaugurado, é a Ecoville. Ah. Certo? Um abraço. Tchau, tchau.
0: Abraço, querido. Vai cuidar dessa voz aí, né? A senhora anda muito com a vozinha estranha ultimamente, né, dona Elvira? Oi, bom dia.
3: Bom dia, Marilho, tudo bem?
0: Tudo.
3: Vai inaugurar a Ecoville. A sexta-feira para mim é um dia de final de expediente, dia de organizar a casa, de organizar a vida, de descansar, de ficar com a família, netos, filhos, de ficar com a família e descansar para estar renovado para segunda-feira.
0: É isso aí, querida, valeu. Aliás, eu fico me perguntando, será que a dona de casa, a avó, a mãe descansa mesmo, gente? Que marido é chato pra chuchu, né? Tá sempre incomodando, né? Tá sempre querendo uma coisinha, pedindo uma coisa ali. Pra... Sabe que eu fico pensando nisso, né? O homem precisa evoluir muito nessas questões aí, viu, gente? Você precisa evoluir, a gente precisa evoluir. Tem mais gente, oi, bom dia.
4: Bom dia, Marildão. Tudo bem? Eu sou a Malina Verde aqui da Catanduvas. Queria só participar do programa, que na sexta-feira a gente é o mesmo, quase igual à segunda-feira.
0: Uhum.
4: Não muda muita coisa. Faz limpeza numa coisa, numa outra. Ô, Marildo, eu queria ouvir uma música. Eu queria ouvir a música do Walter Basso, A Castelo de Sonho.
0: Ah, essa eu canto.
4: Eu amo aquela música. E adoro aquele artista lá, aquele cantor.
0: Tá bom.
4: E ofereço para todos vocês aí da rádio. E um bom final de semana. Hoje é sexta-feira.
0: É verdade. Aqui a gente não para, né? Jornalista e radialista trabalha de segunda a segunda. Aqui só muda a cara dos caras, né? Uns folgam, outros trabalham, mas a vida aqui não para. Quem mais fala com a Catarinense? Bom dia.
5: Bom dia, tudo bem?

0: Ecoville, que está chegando aqui em Joaçaba. E eu quero participar do sorteio.
1: Com certeza.
0: Beijo.
1: Valeu, todo mundo tá participando, né? Já mandou, participou. Quem fala comigo? Ah, dona Hermínia. Oi, bom dia. Quem é?
2: Bom dia, Marildo. Hoje, sexta-feira, para mim, é o dia de faxina, organização. E no sábado e domingo, descansar, né? Hoje inaugura a loja Ecosville. Certo, Amarildo? Um ótimo dia.
1: Certo, querida, aquele abraço. Última participação de hoje. Vamos ver com quem falamos. Oi, bom dia.
3: Eu esqueci de dizer o nome.
1: Do quê? Pode deixar ela falar. Esqueceu do quê?
3: Sexta-feira, para mim,
1: Ah.
3: é um dia também de agradecer, porque chegamos até aqui, né? A semana inteira trabalhamos, né? Cada uma com seus afazeres, né? Uns na firma, outros em casa, as mamães cuidando da casa, dos filhinhos, né? Do esposo, quando chega a comidinha tá pronta. É um dia especial. Sexta-feira, eu amo muito a sexta-feira, porque eu agradeço pela semana inteira, né? Que passou.
1: Tá.
3: Eu esqueci de dizer o nome da loja. É, Covini. Tá bom?
1: Tá bom.
3: Abração. Eu amo essa rádio, rádio, rádio do meu coração.
1: Muito obrigado.
3: Beijo.
1: Beijão. Sabe quem falou? Dona Tere Valer. Ela esqueceu o nome dela, mas a gente descobriu, né, Dalceu? E assim encerramos a participação de todos vocês no programa da Alegria, nessa ação Ecoville hoje. E o que a sexta-feira representa para você? Ouvimos tantas participações, né, gente? Para quem trabalha duro no campo, sexta-feira é a sensação de missão cumprida. Mas a gente não para, porque tem o sábado e tem o domingo também, né? Então é uma visão de quem trabalha no agronegócio. Valeu, foi muito inspirador amanhã. 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Nós vamos para um momento saudade depois dos comerciais. E em seguidinha, coladinho, vem o sorteio Ecoville. Vamos ver quem vai botar a mão nesses R$ 150. 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Valeu, Dalsa. Aperta o play. 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
4: O plano Frei Bruno comunica com pesar o falecimento da senhora Eloy Terezinha Barbosa, ocorrido ontem aos 81 anos de idade. O corpo está sendo velado na capela da funerária Frei Bruno, na rua Tiradentes, em frente à delegacia regional. E seu sepultamento será hoje às 14h30, com celebração de despedida no próprio local, seguindo logo após para o cemitério municipal de Joaçaba. O plano Frei Bruno Assistência Familiar comunica com pesar o falecimento da senhora Etelvina dos Santos Costa, ocorrido aos 85 anos de idade. O corpo está sendo velado na capela mortuária de Vargem Bonita e seu sepultamento será hoje às 16h30, com celebração de despedida no próprio local, seguindo logo após para o cemitério municipal de Vargem Bonita.
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7: The Fivers é um dos grupos mais icônicos da música brasileira, marcando gerações com seu som vibrante. A banda surgiu em 1964 no Rio de Janeiro, destacando-se no movimento da Jovem Guarda e conquistando o público com seu estilo dançante e romântico. Com uma carreira de quase 6 décadas, eles lançaram sucessos inesquecíveis como o Vem Me Ajudar, um clássico que embala corações apaixonados até hoje. Com 59 anos de carreira e diversas formações, o grupo continua em atividade fazendo shows Brasil afora. The Fivers, Vem Me Ajudar. Aqui na manhã da mais premiada de Santa Catarina.

10h32 da manhã na número 1 Fivers. Meu Deus, quanta música boa, né? Fecha os olhos e toca, tudo bom, né? Não tem música ruim. Pelo que eu me lembro, assim, né, Dalceu? Foi o nosso momento saudade no programa da alegria. Todo mundo preparado aí? Cruzem os dedinhos, mas calma, antes eu deixo falar. A Associação de Moradores do Bairro Monte Belo promove na comunidade da Vila Remoura um jantar dançante sábado amanhã com animação de Marcos e Mateus. No cardápio, frango, macarrão, maionese, mandioca com bacon e saladas. O início será às 8 e o valor dos ingressos R$60 por pessoa. Fechou? O Rotary Clube Derval do Oeste promove amanhã, dia 6 de junho, um saldão beneficente com perfumes, brinquedos, ferramentas, componentes eletrônicos, acessórios e itens diversos. Será amanhã de 8 às 7 da noite na sede do Rotary em Erval do Oeste. A solidariedade transforma. Participe, você não pode perder. Fechou? E agora dá o seu Martins, meu queridão. Aperta o play, cruzem os dedos, tá valendo o vale compras de R$150 em produtos da Ecoville, que inaugura hoje ali na esquina do Clube Cruzeiro em Joaçaba. Vá lá, prestigie, aperte o play. Número 72, vamos ouvir o áudio que o ouvinte mandou. Atenção, é um áudio.

0: É um dia de final de expediente, dia de organizar a casa, de organizar a vida, de descansar, de ficar com a família, netos, filhos, de ficar com a família e descansar para estar renovado para segunda-feira.
1: Muito bem, quem mandou aí foi a dona Lúcia, né? Dona Lúcia, bem-vinda, querida. O que que a senhora faz? Documento, portaria da rádio, horário comercial e vai na Ecoville e escolha os produtos que a senhora desejar. 150 vai dar para comprar muita coisa, hein, amigão? Bah, essa aí foi demais. Obrigado, queridos da Ecoville. Sejam bem-vindos e a gente volta daqui a pouquinho.
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0: Pega aí pra você nesse dia maravilhoso, gente. 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Valeu, Dalsa Martins.
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0: Notas de falecimento. O Plano Frei Bruno comunica com pesar o falecimento da senhora Eloy Terezinha Barbosa, ocorrido ontem aos 81 anos de idade. O corpo está sendo velado na capela da funerária Frei Bruno, na Rua Tiradentes, em frente à Delegacia Regional. Seu sepultamento será hoje às 14h30, com celebração de despedida no próprio local, seguindo logo após pelo Cemitério Municipal de Joaçaba. O Plano Frei Bruno Assistência Familiar comunica com pesar o falecimento da senhora Etelvina dos Santos Costa, ocorrido aos 85 anos de idade. Seu corpo está sendo velado na capela mortuária de Vargem Bonita e seu sepultamento será hoje às 16h30 com celebração de despedida no próprio local, seguindo logo após para o cemitério municipal de Vargem Bonita. Hora da Catarinense, 10h44 da manhã.
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Isso aí, galera, obrigado pelo carinho, atenção, gente, a Admara Pellicer perdeu, né, um cartão, né? Ela perdeu um cartão, eu imagino que seja isso, achou, aliás, é que uma pessoa achou e fez uma publicação no Facebook, mas não conseguimos achar a publicação. Então é um documento em nome de Admara Pellicer, que foi ali perto do Banco do Brasil. Então a gente está pedindo encarecidamente essa pessoa que, né, encontrou, traga aqui na rádio, é mais fácil, sempre é mais fácil aqui na rádio. Então, seu Martins, toca uma musiquinha pra galera aí, vamos botar alegria na vida desse povo. Vamos rodar com Rio Negro e Solimões. Fechado? Vamos cantar com eles também. Vamos lá.

0: Isso aí, Castelo de Sonhos no programa da Alegria. Rio Negro e Solimões, eu volto já.
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0: Muito bem, 10h55 de volta, Celebrity a partir de agora com todo o amor.
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0: Esse é um momento maravilhoso e especial. Parabéns pelo aniversário de Vinícius Bisinella Meneghini, do Mano William, da cunhada Letícia e do amigão Kaique. Muita saúde, muitos anos de vida. Cristiane e família, Tatiane e família, são irmãs, oferecem para aniversariante do dia. Adriana Aparecida de Oliveira, parabéns, que Deus abençoe toda a felicidade do mundo. Pessoa querida e maravilhosa, as manas estão te abraçando com muito amor, viu? Agora temos amigos aqui da rádio de aniversário hoje. Faz aniversário no mesmo dia, só para trazer, né? Uma vez só, é brincadeira. Hoje nossa colega da Band, Amanda Padilha, e nosso colega da equipe de vendas, Sherfis Burlin, mais conhecido como Corredor Maluco. Agora ele não anda mais de bicicleta, ele corre agora, né? Depois de 60 anos ele começa a correr. Pode uma coisa dessa, vai desaparecer aquele rapaz, eu tô preocupado, meu senhor. É brincadeira? Então a Amanda e o Sherfis, de todos nós aqui da rádio e da família de vocês, porque são duas pessoas muito queridas, muito abençoadas, muito maravilhosas, muito gentis, muito educados e competentes no trabalho que eles praticam aqui na emissora. Parabéns e um grande carinho para vocês, viu? Também estamos homenageando Oswaldo Miguel Pereira, da esposa Ironi, com todo amor e carinho. E queremos homenagear Janete Gislene de Água Doce, com carinho da cunhada Sandra, sobrinha Juliana, Letícia, sobrinho Otávio, João Vitor, Antony, Alice e Antonella Luiza. Parabéns, galera. Felicidades para todo mundo. E agora, Zezé de Camargo e Luciano, e uma das músicas mais lindas sertanejas dos últimos tempos, né? Ao menos eu acho. Flores em Vida.

0: Valeu na agenda do aniversariante maravilhosamente bem, Zezé de Camargo e Luciano na Catarinense. Flores em vida, parabéns, queridos, parabéns, meus amados, saúde, paz e um dia abençoado para você.
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Meus amigos e amigas, o programa da Alegria não para e agora é show de bandas na veia, na melhor rádio do Brasil, direto da Casa da Música. Alegria continua astral, a vibe melhor do rádio continua. E atenção, hoje vocês vão concorrer, em nome da Capela Santíssima Trindade, um vale churrasco de gado de Nova Petrópolis, Joaçaba. A festa é no domingo, tá? Retirada do churrasco, então, domingo, dia 7 lá. Mas o ingresso você pega aqui, pega na rádio. Também vou sortear um vale churrasco de porco e um vale churrasco de galeto da festa de Santo Antônio, da comunidade de Santo Antônio do Caraguatá. Também vocês vão retirar aqui, tá? Beleza? Então, não dá pra escolher qual é a festa que você vai. Você participa, eu quero ganhar o vale churrasco, tá? E depois tem um sorteio aí, ver quem ganha o quê. Fechou? Tá entendido? Então, manda áudio. Não tem baile hoje, não tem ingresso pra baile hoje, só pra avisar a galera. Hoje nós vamos sortear É Churrasco pro final de semana. E essa música vale milão, hein? Promoção da Rádio Catarinense, fique ligado, fique atento, capricha aí no recadinho, capricha no recado.

0: pra Cinebanda Enigma. Amor Eterno, essa música tá na promoção da Catarinense Vale Milão, hein? Você sabe, você sabe.
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0: 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Leve pratos e talheres, é dia 7 de junho na comunidade de Santo Antônio do Caraguatá, comunidade de uma galera gente boa demais. E hoje tem 2 ingressos aí pra vocês, hein? Já mandaram o áudio? Manda Aldo. E aí, por que não foi? Agora vai.

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10: Hey, oh, hey, oh, hey, oh. Vamos nessa, meus amigos. Sexta-feira, sua linda. Estamos de volta no Show de Bandas, direto da Casa da Música. Bota alegria nisso, nessa manhã maravilhosa. Obrigado pelo carinho de você também, viu? Você é a nossa razão. Vem aí o baile de casais do Clube Brasil da Vila Kennedy, nesse sábado, dia 6 de junho, com início às 8:30. A animação fica por conta de Marcelo Branco e à tarde também haverá festa junina. Ingressos antecipados, R$40 o casal. 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Participe, hein? Vai ser demais, grande festa aí. 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Fica a dica pra você aí, né? Continuamos aqui, você continua dando o seu recado e agora vamos curtir Pérola Negra.

0: Valeu, tá aí, então, música nova da banda Pérola Negra no show de bandas. Bom demais, né? Que coisa linda. 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A gente volta daqui a pouquinho na melhor rádio do Brasil.
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2: Tamo aí, né, meus amigos? 11 horas 28 minutos. Daqui a pouquinho o sorteio. Isso daqui a pouquinho, só pra avisar vocês aí, né? 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
3: 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A mulherada chegou e a galera animou.
2: É, vai ser pra dançar, vai ser bom demais. E agora, Rogério Magrão.

0: Valeu, tá aí, TBT preferido, Recaída Certa, música de Rogério Magrão e banda, deixa eu ver aqui. Já sabe o que vai acontecer a partir de agora, né, meus queridos? Então, todo mundo que mandou a sua mensagem para o sorteio dos churrascos, vamos explicar aqui. O primeiro, vamos ver aqui, a Capela Santíssima Trindade, churrasco de gado, tá? Santo Antônio do Caraguatá. Primeiro é um churrasco de porco e depois um churrasco de frango. Beleza? Galeto, vale galeto. Fechou? Então vamos lá, boa sorte para todo mundo que mandou aí. Atenção. Aqui tá saindo o ganhador ou ganhadora de hoje, vamos ver aqui.
1: Bom dia, tudo bem? Eu sou Claudete Barbieri, gostaria de participar do sorteio do churrasco da Capela de Nova Petrópolis. Tenha um bom dia, abraço, tchau.
0: Valeu, Claudete Barbieri. Você passa na rádio com documento e retira a partir da 1:30 PM. Valendo agora um churrasco de suíno, né? De porco no capricho para Santo Antônio do Caraguatá. Parou, vão ver?
2: Bom dia, Marilda. Quem que tá falando? Ivana Bate Machado. Eu gostaria de participar da festa do Santo Antônio do Caraguatá, dos cartões de churrasco. Uhum. Valeu, obrigada.
0: Valeu, querida. Ganhou um de suíno, tá? Pode passar na rádio, retirar e ir pro bailão comer, pro almoço e comer, beleza? Vamos ver quem mais. Parando, vamos ver aqui quem é.
3: Olá, bom dia, Marildo. Eu gostaria de ganhar o churrasco. Aqui quem fala é a Nilce T. Ferreira, de Joaçaba. Desde já, muito obrigado e um ótimo final de semana.
0: Dona Nilce, a senhora ganha o churrasco de frango da Capela de Caraguatá. Valeu, meu povo querido. Passa na rádio e retira a partir de 1:30 PM ou agora até o meio-dia, se der tempo, né?
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0: 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Isso aí, né, galera? De boa, depois dos sorteios, vida mais calma, tamo de volta. 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Aquele abraço especial, daqui a pouquinho tem a Santa Bênção, depois tem o grande jornal atualizando os fatos da manhã. E agora tem música nova de São Francisco, na Catarina, essa é a mais ouvida de todas, se liga aí.

0: Gostou da música aí? Adorei, né? Dor Bandida, galera. São Francisco, música nova, de boa, né? Mais uma boa aí, ó. 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Pegou aí? Boa, né? Muito boa. 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
5: De volta, minha gente, 11:49. 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Demais essa aí, né? Demais, demais, demais. Tem uma galera dando um recadinho pra mim aqui. Alô, Luciano, como é que tá, meu irmão? Um abraço, obrigado pelo carinho, pela audiência, tudo de bom pra você, viu?
6: 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Nós, a Super Banda Canecos do Rio Grande do Sul, também estamos na magnífica Super Rádio Catarinense FM, com esse fera do rádio, Amarildo Monteiro, no show de bandas. Aquele abraço.

0: Os arrebentando na Catarinense, hein, gente? Aí sim, valeu, meninos. Obrigado, lançamento de hoje para todo o sul do Brasil. Valeu, Luciano. Obrigado pela força, irmão. Vamos ver aqui quem tá falando comigo. É o Célio, fala aí.
1: Bom dia, marido. Podia colocar a banda real do Paraná, Viúva Negra. Me coloque nos brindes, Célio, aqui da Cozinha Nobre. Um abração para você.

0: Fazemos o quê? Então vamos saindo de mansinho, né, meus amigos? Valeu demais essa manhã linda e maravilhosa de sexta-feira. Estamos juntos com alegria no coração, com energia boa. À tarde voltaremos no Rádio Saudade, porque é sexta-feira, dia do prejudicamento. Bom, evidentemente, né? Fique agora com a Santa Bênção. Marcelo Santos e o jornalismo e o grande jornal. Sempre é bom demais estar com você.
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0: A santa bênção de hoje, lá em Jaborá, para Dona Ivete Burim, da amiga Nelce Sagim. Também pelo aniversário de Vinícius Bisinella Meneghini, do Mano William, da cunhada Letícia, do amigão Kaique. Muita saúde, muitos anos de vida, só alegria, né? Cristiane e família, Tatiane e família. Para aniversariante do dia, a irmã Adriana Aparecida de Oliveira, que Deus abençoe e ilumine por essa data tão maravilhosa. Para as famílias Thomas e Rama e os falecidos, a pedido de Roseli Thomas Rama. Amanda Padilha e Xerfes Borlin, nossos companheiros aqui de trabalho da Catarinense, hoje estão de aniversário. Então recebem o carinho de todos nós e também de suas famílias com as bênçãos do Papai do Céu por mais um ano de vida. Em memória de Ademir, 6 meses de falecimento dos pais Dorvalina e Leocindo e família com saudades. Para Oswaldo Miguel Pereira, da esposa Ironi. Também a bênção de hoje para Janete Gislene de Água Doce, com carinho da cunhada Sandra, sobrinha Juliana, Letícia, sobrinho Otávio, João Vitor, Antony, Alice e Antonella Luísa. Parabéns e tudo de bom.
3: Pai nosso, que estás no céu,

perdoai-nos as nossas ofensas, assim como nós perdoamos a quem nos tem ofendido. Não nos deixeis cair em tentação, mas livrai-nos do mal. Amém.

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9: Projeto garante cobertura a fundos e previdência afetados pelo Banco Master. Proposta aprovada busca facilitar acesso do motorista a postos nas estradas. Deputado catarinense define financiamento público para comunidades terapêuticas. Epagre mapeia remanescentes de vegetação nativa para auxiliar na recuperação de áreas e preservação permanente. Emosc promove ação de conscientização de doação de sangue no Junho Vermelho. Programada para segunda, a assinatura da ordem de serviço de ampliação da creche municipal em Ibicaré. Servidores da saúde da região da MOC participam de capacitação com profissionais do Hospital Albert Einstein. Gerente hospitalar explica a dinâmica de atendimento na emergência do UST. Farmácia Municipal amplia horário de atendimento em Joaçaba. Condenado por tráfico de drogas no Paraná, é preso pela Polícia Militar em Erval do Oeste. Sexta-feira, 5 de junho, temperatura na 15 da marca dos 20 graus. Boa tarde. Meio-dia 2, está no ar mais uma edição do Grande Jornal da Catarinense, Antena 100 FM.
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9: Direto da agência PD Radar, as informações com Daniel Panubianco.
13: Sexta-feira de feriado, com previsão de tempo estável e temperaturas baixas em toda a nossa região. A pista de ventos do quadrante sul chegou até nós, o que vai manter o dia ventoso e com possibilidade de temperaturas ainda mais baixas na próxima madrugada. Atrelado a esta pista de ventos, temos a perda radiativa. Aquele calor do sol acumulado durante o dia, que já é pouco nesta época do ano, é liberado para a atmosfera ao anoitecer, porque não tem nebulosidade carregada no céu. Áreas de instabilidade podem mudar o tempo na próxima terça-feira com a volta da chuva. A temperatura máxima hoje não vai passar dos 24 graus, mínima na próxima madrugada de pelo menos 13 graus em Luzerna, Ouro, Monte Cardo, Peritiba, Pinheiro Preto e Joaçaba. Daniel Panubianco, da agência PD Radar, com exclusividade para catarinense.
9: O projeto de lei que foi apresentado pelo senador Renan Calheiros prevê garantir a cobertura integral do Fundo Garantidor de Créditos do FGC para recursos de regime próprios de previdência e de entidades de previdência complementar de estados e municípios investidos no Banco Master. Hoje a garantia do FGC é limitada. A proposta busca assegurar a devolução total de recursos aplicados sem impedir a investigação de gestores públicos ou instituições financeiras por eventuais irregularidades. Mais informações com a repórter Marcela Cunha.
14: Um novo projeto em análise no Senado quer garantir cobertura integral do Fundo Garantidor de Créditos para depósitos de regimes próprios de previdência e de previdência complementar de estados e municípios aplicados no Banco Master. A proposta foi apresentada pelo senador Renan Calheiros, do MDB de Alagoas. Na prática, o projeto obriga o FGC, uma espécie de seguro dos bancos, a garantir a devolução integral dos recursos que tenham sido aplicados no Banco Master. Hoje, essa garantia tem limite de até R$ 250 mil por CPF ou CNPJ, por instituição ou conglomerado financeiro, e é financiada pelos próprios bancos. Segundo Renan, a medida quer evitar que aposentados e pensionistas sejam prejudicados por essas aplicações.
15: O meu projeto, ele parte de um princípio claro: não é justo que o segurado beneficiário do regime previdenciário arque com prejuízos decorrentes de eventuais irregularidades ou má gestão ou roubalheira mesmo por parte de instituições financeiras.
14: Críticos da proposta afirmam que a cobertura integral pode transferir para o sistema bancário o prejuízo de aplicações de risco feitas por gestores públicos. Na justificativa do projeto, Renan Calheiros defende que a medida não impede a investigação de gestores públicos que tenham agido com dolo ou má-fé e ainda evita que fundos de previdência arquem com o prejuízo. O senador também defende uma fiscalização mais rigorosa do Banco Central e da Previc, responsável por acompanhar entidades de previdência complementar para impedir novos prejuízos a aposentados e pensionistas.
15: É incrível o grau de preocupação dos servidores da Prefeitura de Maceió, dos aposentados, dos pensionistas e dos que vão aposentar e serão os pensionistas do futuro. O presidente do Banco Central ficou contra, mas por que é que eu apresentei esse projeto? Porque a Previc e o Banco Central não podem permitir que se repita essa roubalheira com os fundos previdenciários.
14: O projeto ainda será analisado pelo Senado. Da Rádio Senado, Marcela Cunha.
9: Avança na Câmara dos Deputados a proposta que busca facilitar o acesso de motoristas a postos de combustível nas estradas. A repórter Silvia Mugnato tem os detalhes.
16: A Comissão de Viação e Transportes da Câmara dos Deputados aprovou o projeto que busca melhorar o acesso dos motoristas aos postos de combustíveis e rodovias sob concessão pública. A proposta inicial do deputado Capitão Augusto, do PL de São Paulo, dava 180 dias de prazo para que as concessionárias elaborassem planos de adequação das rodovias, evitando retornos muito distantes. O relator, deputado Zé Trovão, do PL de Santa Catarina, afirma que o problema é real.
17: E esse motorista, às vezes, ele tem que caminhar 5, 6 quilômetros para frente, fazer um retorno e voltar. O que nós estamos determinando hoje é o seguinte: olha, nós vamos criar acessos mais claros e mais fáceis para esses motoristas, para que o cara não corra o risco, às vezes está na reserva, está chegando no final do seu combustível, vai fazer um retorno, ou um retorno que não está bem sinalizado, um retorno perigoso e acabar acontecendo um acidente.
16: Mas o deputado modificou o texto para atribuir à Agência Nacional de Transportes Terrestres a tarefa de tratar do problema no âmbito de sua atuação normativa e contratual. A proposta, que pretende facilitar o acesso do motorista aos postos de combustíveis em rodovias sob concessão, será analisada agora pela Comissão de Finanças e Tributação. Da Rádio Câmara de Brasília, Silvia Munhato.
9: Deputado catarinense defende financiamento público para comunidades terapêuticas. Projeto em tramitação na Câmara susta a criação de departamento de apoio governamental a estas entidades. A reportagem é de Rita Sardi.
18: O PDL 34 de 2023 é um projeto de decreto legislativo focado nas regras de financiamento e na estrutura de apoio governamental às comunidades terapêuticas. A proposta busca sustar dispositivos de decreto federal que estruturam a área do governo responsável pelo repasse de verbas e fomentos a essas entidades. Partidos como PSOL e PT argumentam que o financiamento público deve priorizar os centros de atenção psicossocial e a rede de atenção psicossocial, defendendo o tratamento antimanicomial e criticando o modelo de internação das comunidades terapêuticas. Já os defensores argumentam que as comunidades terapêuticas desempenham um papel vital no acolhimento e na recuperação de dependentes químicos, preenchendo lacunas de demanda social. Para o deputado catarinense Ismael dos Santos, do PL, presidente da Frente Parlamentar de Apoio às Comunidades Terapêuticas, o projeto compromete o trabalho de cerca de 3 mil entidades em todo o país.
19: E é um projeto que contraria o trabalho das comunidades terapêuticas em vários aspectos. Primeiro, colocando que as comunidades terapêuticas estariam em desacordo com a lei da reforma psiquiátrica ao permitirem a internação de pessoas que querem superar a dependência química. Ora, comunidade terapêutica é acolhedora, o nome já diz, é acolhimento, não é internação. São comunidades que abrem suas portas para a adesão voluntária de quem quer superar a dependência química.
18: Ismael ainda Duda justifica que as comunidades são complementares à rede de saúde e à rede social.
19: Todas as comunidades têm essa garantia, inclusive das 3 mil comunidades, 590 estão creditadas junto ao governo federal, recebendo subsídios. Por quê? Porque elas são, de fato, um componente complementar à rede de saúde e também à rede social. Elas não são um ambulatório, elas não são um hospital, elas não têm esse desenho, não é? A comunidade terapêutica, ela trabalha, como bem coloquei, com acolhimento voluntário, com terapia ocupacional, com espiritualidade, fazendo com que, geralmente, em 7, 8, 9 meses de programa, esse cidadão, essa cidadã possa retomar, possa ser ressocializado, não é? E possa efetivamente tocar a sua vida.
18: A Câmara dos Deputados aprovou recentemente projeto que permite a internação de adolescentes usuários de drogas em comunidades terapêuticas. A proposta seguiu para a análise do Senado. De Brasília, da Rede de Notícias Acaerte, repórter Rita Sardi.
9: Meio-dia 12 a seguir, EMOSC promove ação de conscientização de doação de sangue no Junho Vermelho. Servidores da saúde da região da MOC participam de capacitação com profissionais do Hospital Albert Einstein. Farmácia Municipal amplia horário de atendimento em Joaçaba.
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1: A FAESC promove, em conjunto com a Comissão Nacional de Relações do Trabalho e Previdência Social da CNA, no dia 17 de junho, a capacitação online sobre proteção de dados pessoais, com foco na Lei Geral de Proteção de Dados, a LGPD. 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
9: Nesta sexta-feira, celebramos o Dia Mundial do Meio Ambiente, uma data instituída pela ONU em 1972 e que se tornou crucial para a reflexão sobre a importância da conscientização e ação global para a preservação de recursos naturais do nosso planeta. Em Santa Catarina, a IPAGRE desencadeou uma ação que mapeia remanescentes de vegetação nativa para auxiliar na recuperação de áreas de preservação permanente, como informa o pesquisador da IPAGRE, Luiz Fernando Viana.
6: Então, aqui em Santa Catarina, a gente terminou no ano passado um primeiro projeto que foi para a gente tentar entender qual é esse passivo ambiental no estado dentro das pequenas propriedades. E se chegou aí num número aproximado de 600 mil hectares. Então a gente sabe que hoje precisaria obrigatoriamente os pequenos agricultores recuperar, somando todas as áreas do estado, algo próximo a 600 mil hectares, que é bastante coisa, né? E da onde viria toda a fonte, todas as sementes, todas as mudas, todo o material genético para se recuperar essa área? A gente, dentro do meio rural, a gente está muito acostumado na agricultura tradicional a comprar semente de milho, semente de soja. Isso aí tem commodity, tem tudo para isso, né? Mas e para recuperar a área natural? E com biodiversidade, né? Com muitas espécies diferentes. Da onde viria isso? Então aí começa a se abrir a possibilidade, inclusive, de um novo nicho de mercado para o próprio agricultor. Em vez dele produzir soja, ele vai produzir, né, árvore, né, para vender para aquele vizinho que precisa recuperar a área dele. Só que, mesmo assim, para essa cadeia produtiva ter início, a gente precisa ter uma ideia de onde que vai vir isso. E isso vai vir dos remanescentes naturais. Então, a gente precisa, hoje, saber qual é o estado de saúde desses remanescentes naturais e se eles têm capacidade para isso. Então é isso que a gente está vendo nesse projeto agora. A gente está fazendo o mapeamento desses remanescentes naturais e uma qualificação deles, baseado em imagens de satélite, sensoriamento remoto, e em algumas métricas de paisagem.
9: Doar sangue é um ato que pode salvar.

0: Lemos, que fazer a sua doação. Nós estamos passando aí por um momento difícil, porque no início do ano nós tivemos queda nas doações e aumento da saída, aumento dos fornecimentos. Então, começa o inverno, começa o friozinho. Historicamente, as doações já diminuem. Então, a gente já está entrando no inverno esse ano com as doações diminuindo. Então, a gente quer mesmo chamar a atenção das pessoas para que quem já é doador, para que se lembre que tem que vir até o EMOSC. Quem ainda não é, que tem o interesse de vir, de repente esse é o momento de vir fazer a sua doação.
1: É um processo totalmente rápido ali, a partir do momento que a pessoa tem o interesse em fazer essa doação, né?
0: Isso, é super tranquilo. O período todo que a pessoa fica aqui no EMOSC gira em torno de 55 minutos a 1 hora. Então, a gente sempre orienta as pessoas que façam o agendamento do seu horário ou através do site ou pelo telefone, que eu passo daqui a pouquinho, porque aí você não espera mais tempo do que o necessário, né? É muito tranquilo, vai chegar aqui, vai fazer um cadastro, traz o documento oficial com foto, não pode ser cópia, vai passar por uma pré-triagem, vai fazer verificação de alguns sinais vitais, vai fazer uma conversinha ali com o triador sobre o teu estado de saúde e, estando tudo ok, vai passar para a sala de doação. Na sala de doação mesmo, Cristian, é muito tranquilo. A pessoa fica em torno de 10 minutos. Depois disso, faz um lanchinho caprichado para ficar uns minutinhos ali com a gente, para ficar em observação. E depois disso, está liberado. É super tranquilo. O agendamento pode ser através do telefone, que é o 3527-2219. Pode ou ligar ou chamar no WhatsApp também, quem o que achar mais prático. E também pode ser feito através do site do EMOSC, emosc.org.br. Você vai escolher a cidade que você quer doar, teu dia, teu horário. É super tranquilo de fazer o agendamento.
1: Hoje, na atualidade, Ciana, tem falta aí de tipagens? Como é que está a situação atual aí do EMOSC?
0: A gente está atrás das mesmas tipagens aí faz desde janeiro. E então hoje nós estamos precisando fortemente das tipagens O, tanto positivo quanto negativo, também da tipagem A, depois do O, positivo e negativo, e essa semana especificamente estamos com o B negativo em alerta. Então, é uma tipagem que tem em menor quantidade na população, então fica o meu chamado aí para essas 5 tipagens para virem até o EMOSC. E quero aproveitar e passar para todo mundo os requisitos básicos para doar. Então, deve estar em condições boas de saúde de modo geral. A idade para doação é entre 16 e 69 anos, sendo que os menores de idade, 16 e 17, devem vir acompanhados com o responsável, tá? E a doação acima, da idade acima, quem não doou ainda é até 60, e quem já é doador e quer voltar a vir doar é até 69. Pesar pelo menos 51 quilos, deve estar bem hidratado, então, e ao contrário de laboratório, né, que muita gente confunde, aqui você não pode estar em jejum, deve então ter vindo depois de fazer uma refeição legal.
2: A administração municipal de Bicaré assina na próxima segunda-feira a ordem de serviço de ampliação da creche municipal Madre Leontina. O valor do investimento vai ser de 2,5 milhões, como informa o secretário municipal de Educação, Mauro Martini.
3: Nós temos na próxima segunda-feira, dia 8, às 15 horas, uma assinatura de ordem de serviço dentro da Secretaria Municipal de Educação, que tem como objeto a ampliação da nossa creche municipal, também a cobertura de uma rua coberta para embarque e desembarque dos nossos alunos nessa unidade escolar e também algumas melhorias da atual creche que lá funciona. Então, um importante investimento de aproximadamente R$ 2,350 mil. São recursos através de um convênio simplificado do governo do Estado de Santa Catarina, onde na última semana foi publicada a portaria para a liberação desses recursos. E é mais um grande investimento dentro da Secretaria de Educação aqui de Bicaré, porque nós estamos também dentro da unidade da Escola Básica Madre Leontina, que funciona para atender aqui o ensino fundamental 1 e também o pré-escolar. Já estamos com uma obra em andamento com um valor de aproximadamente também 2,5 milhões. Então, juntando esses dois investimentos aí, agora em 2026, chegamos próximo a 5 milhões de investimentos em relação à infraestrutura das nossas unidades escolares, aqui da escola e agora assinando essa ordem de serviço para ampliação da creche. Nós temos aí um pensamento junto com o executivo, é nessa área onde vamos ampliar a creche, de estar funcionando ali toda a educação infantil, ou seja, as crianças de 0 a 4 anos, que já

0: são atendidas nesse espaço atualmente e devemos estar, então, a partir do momento que essa obra está concluída, de ter o atendimento também para o pré-escolar nesse espaço. Então, após a execução desse projeto, toda a educação infantil deve ser atendida nesse local com uma obra significativa aí agora para buscar, então, o melhor atendimento. A empresa que venceu esse processo licitatório é a construtora Richter, da cidade de Joinville, e tem um prazo de execução dessa obra de 6 meses. Então, temos um planejamento que, a partir do ano letivo 2027, nós tenhamos tanto essa obra que hoje já está sendo executada aqui na unidade matriz da Madre Leontina, como também essa que nós vamos dar a ordem de serviço na próxima segunda-feira, estar concluída e começar com toda a estrutura nova, nas melhores condições para atender a nossa comunidade escolar aqui de Bicaré.
1: Hoje, quantas crianças são atendidas por essa creche, secretário?
0: Então, nós temos hoje em torno de 90 crianças atendidas nessa única creche que nós temos no município. Lembrando que nós temos hoje vagas suficientes para atender toda a nossa comunidade, então nós não temos uma lista de espera, mas que com essa obra nós vamos estar atendendo então o pré-escolar nesse novo espaço, que nós temos aí em torno de mais 120 crianças nessa faixa etária de 4 e 5 anos, e até porque nós também temos um planejamento para a partir de 2027 estar ampliando o nosso período integral aqui na escola. Então, necessitamos de novos espaços para atender as nossas crianças aí do ensino fundamental 1, que nós já temos hoje o 5º ano com essa modalidade, de ampliar também para outras turmas e aí a necessidade de ter novas salas, novos ambientes para buscar o período integral para outros anos também aqui na Escola Madre Leontina.
2: Servidores das Secretarias de Saúde dos municípios da MOC estão participando de um importante treinamento com profissionais do Hospital Albert Einstein de São Paulo. O presidente da Comissão Intergestora Regional de Saúde, Luiz Fernando, relata.
3: Essa capacitação ela vem ocorrendo desde aproximadamente meados de março, Então ela é um acordo que foi realizado entre o Estado de Santa Catarina e o Hospital Israelita Albert Einstein, para melhorar a questão do conhecimento dos nossos servidores da atenção primária, principalmente relacionado aos problemas de hipertensão e diabetes. Então, ela vem ocorrendo em três turnos, em três formatos. O primeiro foi para capacitar os nossos primeiros servidores a serem tutores. E aí, esses nossos servidores é quem estão agora ministrando essas aulas para os servidores da atenção primária nessas novas duas ondas que vão se organizar. Por que duas ondas? Porque a gente não consegue tirar todos os nossos servidores, todos aqueles interessados em um único momento. Então, uma turma vai começar agora, começou no dia de ontem, e a outra turma começa, então, lá no mês de agosto.
1: Perfeito. E isso acaba ocorrendo em locais diversos, né?
3: Exatamente. Então, o Hospital Israelita, então, junto com o Estado e os municípios, eles organizaram alguns polos, Eles concentraram para que as aulas práticas fiquem mais fáceis de serem ministrados. Então, a parte teórica ela é feita online e aí a gente acaba tendo que parar que esses servidores não fiquem à disposição da população para fazer esse curso 2 turnos durante a semana, nas terças de manhã e nas quintas-feiras à tarde, e depois eles vão ter uma semana de capacitação presencial e aí no município que ficou responsável então por isso. Por exemplo, temos Água Doce, como que é o município que eu sou secretário, como um dos polos, Joaçaba, Capinzal, e aí esses servidores se deslocam até lá, então, para capacitação já prática.
1: Perfeito. Agora é interessante passar isso, o Luiz Fernando, justamente pela questão que isso, de certa forma, acaba impactando no dia a dia aí, com a ausência de alguns profissionais devido a essa capacitação,
3: Exatamente, Isso a gente pede a compreensão da população, Porque a gente precisa capacitar os nossos servidores, principalmente para esses dois temas que são extremamente importantes, que foi levantado para esse curso, que é a questão da hipertensão e da diabetes. Nós temos níveis muito altos de pessoas com hipertensão na nossa região. A diabetes também é um problema grave para a região meio-oeste. Então, a gente precisa trazer o que tem de inovação, o que tem de novidade nesse sentido, como fazer o manejo e o cuidado. Principalmente, a ideia não é só que a pessoa vá até o posto de saúde quando ela está com a pressão um pouco mais alta, tome uma medicação, e seja esquecida, e sim que ela seja acompanhada, né, que o caso dela seja realmente atendido por essa equipe de uma forma a garantir saúde para ela, não apenas a medicação.
2: O setor de urgência e emergência do Hospital Universitário Santa Terezinha tem sido alvo de críticas relacionadas à demora no atendimento de quem procura pelos serviços. A gerente hospitalar Marisa Langer falou sobre esta situação.
4: Todo hospital que tem porta aberta, ele está passível a críticas, né? Porque quando a gente está numa emergência, sempre para mim, a minha dor, a do meu familiar é a mais importante. E quando a gente precisa aguardar 15 minutos, meia hora, para quem está ali na angústia, ela passa a ser eternas horas. O que a gente precisa esclarecer e sempre frisar é o que o hospital universitário se vocaciona. Nós precisamos que o hospital seja para atendimento de pacientes realmente graves, encaminhados de bombeiro, SAMU ou advindos de outros hospitais da região, que nós somos suporte também. Nós passamos de 40% dos nossos atendimentos que são verde e azul, pacientes que de forma alguma precisariam ou necessitariam estar aqui dentro do hospital. Todos eles vão ser atendidos, sim, todos que estão aqui, mas num tempo resposta não aquele que a gente gostaria. Porque quando eu tenho uma quantidade de pacientes que chegam ali, 5 pacientes amarelo, os pacientes verdes que estão do lado de fora vão ficando. Então, para a população entender, todo paciente que chegar na emergência, que for classificado como amarelo ou laranja ou vermelho, ele já vai entrar para dentro do hospital. Na sala de espera lá fora, são só pacientes verde e azul. Esses pacientes são os que tendenciam a ter um tempo maior, porque a nossa vocação é para essa alta complexidade e pacientes que chegam a todo momento com bombeiro, com SAMU, ou internos mesmo que acabam piorando, que estão em observação.
5: Bom, chama atenção os dados que foram passados ali até do próprio setor de emergência, né? Até um mapa de calor ali que foi apresentado, justamente se consegue pontuar ali até o horário de maior pico, os dias da semana de maior pico também, né?
4: A gente tem hoje um sistema de tecnologia que nos permite monitorar todo esse tempo. Nosso tempo maior, mapa de calor, que é a chegada dos pacientes, é entre 8 da manhã e 8 da noite. Sempre de segunda a sexta, que são horários que os SFs também estão abertos. Durante o final de semana diminui drasticamente essa procura. Então isso chama atenção quando se trata de um serviço de urgência e emergência. Urgência e emergência não tem hora, não tem lugar, a gente não escolhe o dia para ser atendido. Isso leva a gente a pensar que são casos que realmente não são emergência. Por outro lado, nós temos uma taxa de alta da emergência de 77%, quer dizer, pacientes que só foram atendidos e não internaram. Então 77% deles, será que realmente eles estavam ali? Nós estamos sendo muito resolutivos? Então me leva a crer que também a gente precisa avaliar essas altas, porque poderiam ter sido resolvidas em outro ponto de atendimento e não a porta da emergência, que a cada vez mais se torna alta complexidade.
2: A Secretaria de Saúde de Joaçaba informa que a farmácia municipal passou a atender dos horários das 7h30 às 17h, sem fechar ao meio-dia. A entrega de medicamentos fornecidos pelo Estado acontece no período da manhã, das 7h30 ao meio-dia. Já os atendimentos e orientações referentes a processos de medicamentos de alto custo e negativas judiciais são realizados às terças, quartas e quintas-feiras, das 7h30 às 10 da manhã. A secretária de Saúde, Carla Simas, confirma.
6: Então, a gente atendendo um pedido da população e uma demanda que vem crescendo consideravelmente, a gente fez um ajuste dentro da equipe da farmácia municipal e, diante disso, a gente vai ter um horário estendido agora. Então, a farmácia municipal não fecha mais ao meio-dia. Ou seja, antigamente era das 7h30 às 11h30, da 1h05. E hoje não tem mais essa pausa das 11h30 às 13h. Ela fica aberta em tempo tempo corrido, tempo direto. Então, facilita, né, para aquelas pessoas que estão trabalhando no horário comercial e só tem esse horário para buscar medicação. Então, a gente está fazendo mais uma opção de acesso fácil para a comunidade.
5: Ou seja, era uma demanda necessária, era um pedido, né, das pessoas, dos munícipes, Carla? Justamente como você pontuou, justamente para que as pessoas possam aproveitar esse horário em virtude das pessoas estarem, na maioria do dia, trabalhando, né?
6: Exatamente, Christian. A nossa grande população trabalha em horário comercial e é justamente no horário em que a farmácia estava aberta. Então, diante disso, diante da demanda que tem aumentado consideravelmente na procura tanto dos nossos postos quanto dos nossos serviços em geral, a gente viu a necessidade de fazer esse horário estendido. Então, organizamos com a equipe, né? Porque sempre precisa ter, é uma dúvida que a população sempre tem, ah, por que, que eu não posso pegar alguns remédios na farmácia do postinho? Porque na farmácia do postinho não tem farmacêutico. É como a gente vai sempre comprar um remédio na farmácia, quando for controlado, né? Eles fazem, o atendente faz a entrega e o farmacêutico faz a conferência. Da mesma forma acontece nas nossas unidades de saúde. Então, por isso que não tem algumas medicações que são controladas na farmácia do posto e precisa ser retirado na farmácia municipal. Então, considerando essas questões, a gente achou prudente estar aumentando o horário de funcionamento da farmácia municipal.
1: Perfeito. Carla, até aproveitando a oportunidade, recentemente você falou, um pedido também da comunidade de forma geral, com relação à mudança, né, do local da farmácia municipal, que hoje está um pouquinho afastado do centro, mas já tem aí um projeto para que essa farmácia venha para mais próximo do centro?
6: Isso, quando nós tivermos a ordem de serviço e tudo bem, o início das obras e a conclusão das obras, a farmácia municipal vai deixar, não só a farmácia, né, mas o laboratório municipal vão deixar de estar ali naquele prédio do SF Santa Terezinha e vai passar tudo para a antiga rodoviária no complexo do Centro de Especialidades em Saúde.
1: Perfeito. Se tem um prazo para isso, Carla? Não tem nada definido ainda?
6: Não, ainda não tem nada definido. Com relação a prazo, não tem nada definido ainda.
2: 12:38.
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2: E em função do feriado de Corpus Christi, não teve ontem sorteio das loterias. Hoje acontece o sorteio da Loto Fácil, Quina, Lotomania, Dupla Sena e também a Super 7. A seguir, condenado por tráfico de drogas no Paraná, é preso pela Polícia Militar em Erval do Oeste. Casal é detido após briga com agressões físicas em Joaçaba. E ainda o comentário econômico com Rafael Ramalho.
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8: Meio-dia e 46.
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8: Mercado agrícola, valores sugeridos pela Copérdia para a região de Joaçaba. O quilo do suíno vivo está a R$ 5,90 mais a tipificação da carcaça. Sacas de 60 quilos, milho 59, soja 116 e o trigo PH 78, R$ 64. No Grande Jornal, comentário econômico com Rafael Ramalho.
10: Índice Bovespa amanhece o dia em queda nesta sexta-feira pós-feriado com perdas de 0,6% e operando na faixa dos 168 mil pontos. Dólar comercial opera em alta nesta manhã, avançando cerca de 1% e cotado próximo a R$ 5,11. Já o Bitcoin amanheceu o dia mais uma vez em queda forte, recuando cerca de 4% e negociando próximo aos US$ 68 mil no mercado internacional. O mercado brasileiro voltou do feriado em clima de cautela. A bolsa acompanha a valorização do dólar e a repercussão de dados de emprego dos Estados Unidos, que vieram acima das expectativas e reforçam a percepção de juros elevados por mais tempo na maior economia do mundo. Por aqui, os investidores seguem monitorando os possíveis impactos das novas tarifas anunciadas pelos Estados Unidos sobre produtos brasileiros. Em contrapartida, uma informação bastante positiva veio do nosso agronegócio. O Brasil bateu recorde de exportações de carne de frango em maio, ultrapassando pela primeira vez a marca de US$ 1 bilhão em vendas em um único mês, reforçando a competitividade do país no mercado internacional. E para encerrarmos, uma notícia que chamou a atenção do mercado global é a SpaceX, empresa de Elon Musk, iniciou os preparativos para aquela que pode se tornar a maior IPO da história, com expectativas de captar cerca de US$ 75 bilhões. Da Alta Vista Investimentos, Rafael Ramalho.
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8: As informações do setor de segurança pública com Orly Ricardo. Boa tarde, Orly.
6: Olá, boa tarde. Um homem que cumpria pena com uso de tornozeleira eletrônica foi preso na noite de quarta-feira após invadir uma residência e agredir diversas pessoas no bairro Menino Deus, em Joaçaba. O crime ocorreu por volta das 20 horas e mobilizou várias guarnições da Polícia Militar. Ao notar a chegada das viaturas, o suspeito tentou fugir a pé por uma área de mata nativa, mas foi cercado e detido pelas equipes policiais. Mesmo após receber voz de prisão, o indivíduo, que apresentava sinais visíveis de embriaguez, manteve o comportamento hostil. Desacatou os militares e fez ameaças contra a guarnição. No imóvel, os policiais constataram que um idoso e um adolescente estavam entre os agredidos. Além da violência física, o autor também proferiu ameaças de morte contra as vítimas. Segundo os relatos, a motivação das agressões estaria relacionada a um desentendimento familiar envolvendo o relacionamento amoroso entre o filho do agressor e a adolescente. O autor foi conduzido à delegacia de polícia civil e autuado em flagrante pelos crimes de lesão corporal dolosa, ameaça, violação de domicílio e desacato. Um homem condenado pela Justiça do Paraná foi preso na noite de quarta-feira no bairro São Vicente, em Erval do Oeste. A prisão ocorreu por volta das 22 horas, durante uma abordagem da Polícia Militar, que já tinha conhecimento sobre a existência do mandado judicial contra ele. Durante a checagem dos dados, os policiais confirmaram que a ordem de prisão foi expedida pela comarca de Rio Branco do Sul, no Paraná. O indivíduo possui condenações pelos crimes de furto, tráfico de drogas e porte ilegal de arma de fogo de uso permitido. Após receber voz de prisão, o homem foi conduzido ao presídio regional de Joaçaba para o cumprimento das penas. Um casal foi detido pela Polícia Militar na madrugada de quinta-feira após uma discussão que evoluiu para agressões mútuas dentro de um veículo em Joaçaba. A ocorrência foi registrada por volta das 2h30 da manhã na rua Elisário de Carli, no bairro Santa Teresa. A PM foi acionada após moradores ouvirem gritos vindos do automóvel que estava parado na via. Os policiais constataram no local que uma mulher de 39 anos apresentava uma lesão na região do pescoço, enquanto que o homem, de 25 anos, possuía arranhões na face, ambos com sinais visíveis de embriaguez. Diante dos fatos, e por se tratar de uma situação enquadrada no âmbito de violência doméstica, o casal foi conduzido à Delegacia de Polícia Civil de Joaçaba para os procedimentos cabíveis. Uma carreta Iveco carregada com maravalha tombou após sair da pista na manhã de ontem na SC-350 em Lebon Régis. O acidente foi registrado por volta das 10 horas, na altura do quilômetro 162 da rodovia. De acordo com informações do Corpo de Bombeiros, quando as equipes de resgate chegaram ao local, o condutor de 28 anos já havia sido removido da cabine por populares. A vítima sofreu escoriações nas costelas e um corte no abdômen. Após atendimento no local, o motorista foi encaminhado ao hospital para cuidados médicos. O caminhoneiro relatou à Polícia Militar Rodoviária que seguia no sentido Lebon Régis Caçador quando, ao fazer uma curva, ouviu um forte estouro. Logo em seguida, a direção do veículo travou, fazendo com que a carreta invadisse a contramão, saísse da pista e tombasse na lateral da rodovia. O trânsito no trecho precisou ser controlado no sistema pare-siga até a remoção do veículo por um guincho particular. O condutor de uma carreta Scania com placas de Chapecó ficou preso às ferragens após o veículo despencar em uma ribanceira na tarde de ontem, na BR-153, em Irani. O acidente aconteceu por volta das 14 horas. Segundo informações, a carreta tombou logo após uma curva e em seguida caiu no barranco. A vítima, um homem de 36 anos, permaneceu consciente durante todo o trabalho de desencarceramento das equipes de resgate. Devido à gravidade dos ferimentos, o motorista foi socorrido encaminhado pela equipe do SAMU ao Hospital São Francisco, em Concórdia. O veículo de carga ficou completamente destruído com a queda. E um jovem de 24 anos ficou ferido após o veículo que ele conduzia, um Volkswagen Polo, sair da pista no trevo de acesso ao município de Sorteia. O acidente de trânsito foi registrado por volta das 6h30 da manhã desta sexta-feira. De acordo com informações, o carro colidiu contra uma mureta e ainda atingiu um Volkswagen Gol que estava estacionado no pátio de um posto de combustíveis. Com a força do impacto, o motor do Polo foi arrancado e a parte frontal do veículo ficou completamente destruída. Quando as equipes do Corpo de Bombeiros chegaram ao local, a vítima já recebia os primeiros atendimentos da equipe dos Anjos da Vida de Sorteia. Segundo os socorristas, o condutor estava consciente, mas apresentava suspeita de fratura no braço direito e um corte na cabeça. Após os procedimentos de socorro e imobilização da cena do acidente, o jovem foi encaminhado ao Hospital Nossa Senhora das Dores para cuidados médicos. A Polícia Militar ficou responsável pela segurança do local e pelos levantamentos da ocorrência. Eram estas as informações da área de segurança pública para o Grande Jornal. Mais notícias policiais, logo mais, a partir das 18 horas, na edição do Rádio Contato, da Central de Jornalismo Orly Ricardo.
8: Meio-dia 54, estamos concluindo mais uma edição do Grande Jornal da Catarinense, da Antena 100 FM. A todos, boa tarde.
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22: Boa tarde, está no ar a Hora do Esporte. Os destaques de hoje são: Joaçaba Futsal entra em quadra domingo pela Liga Nacional Silver. Jogos de ida das semifinais da fase oeste do Campeonato Estadual de Futebol Amador acontecem domingo. Em desvantagem, Chapecoense precisará golear Avaí para ser campeã da Copa Sul-Sudeste. Inicia hoje a 12ª rodada da Série B. Inter traça plano para aliviar a folha e melhorar o caixa da equipe. Permanência de Arthur no Grêmio encontra obstáculos. Seleção brasileira joga amanhã último amistoso antes da Copa do Mundo. Mais detalhes e informações após o recado dos nossos patrocinadores.
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22: Olá, boa tarde. Iniciamos a Hora do Esporte falando sobre o Joaçaba Futsal, que entrou em quadra fora de casa quarta-feira pela 8ª rodada da Liga Nacional Silver e acabou sendo superado pelo Vasco da Gama por 5-2. Com o resultado, o time joaçabense perdeu uma posição e atualmente é o 10º colocado. O técnico Zé Henrique falou a nossa reportagem sobre o jogo da última quarta-feira e projetou o duelo contra Blumenau no domingo.
25: Boa tarde, ouvintes. No último confronto contra o Vasco da Gama, tivemos um resultado negativo no Rio de Janeiro. Não é o que queríamos, sabemos disso. Precisamos melhorar em alguns aspectos, algumas ações do jogo. Mas gostei da equipe a nível de competitividade, né? Principalmente alguns atletas que não estavam tendo uma minutagem maior. Competiu muito bem, saímos na frente do placar. Acabou o primeiro tempo com uma vantagem numérica, com uma vantagem no placar nossa. Porém, no segundo tempo, tivemos alguns deslizes, uma falta de comunicação. Acredito que isso acarretou tomada de decisões que não eram as ideais no momento. Mas, no geral, a gente não fez um jogo mal. Lógico, perdemos o jogo. Precisamos pontuar, isso a gente sabe, né? Isso é fato. E é o que a gente vai buscar para domingo. Uma equipe onde a gente vai buscar esse nível de competitividade que eu tive no Rio de Janeiro. Essa atitude que eu tive, que foi muito boa, a atitude nossa. Porém, buscar um amadurecimento da equipe, para saber em que momento daqui a pouco a gente respirar um pouco, marcar um pouco mais equilibrado, melhorar a comunicação e a tomada de decisão nossa tem que ser melhor, né? Em algumas ações com o goleiro, uma reconstrução de jogo. Acredito muito, se a gente ajustar, lapidar esses detalhes, a gente vai ter sucesso domingo. E é isso que a gente vai buscar a todo momento, um nível de competitividade, uma intensidade muito alta. Estamos em casa, os nossos domínios, contamos com o apoio do torcedor de Joaçaba e região para que domingo às 18h15, contra a equipe de Blumenau, na LNF Silva, a gente possa fazer um excelente jogo e sair com a vitória. Que Deus abençoe a todos nós, um excelente final de semana.
22: Valeu, Zé, muito obrigado. Então, o próximo desafio da equipe já é neste domingo, às 18h15, no Centro de Eventos da UNOESC, contra a equipe de Blumenau pela 9ª rodada da competição nacional. Os ingressos estão no segundo lote e podem ser adquiridos através do site Pinha Ticket e nos locais físicos de costume. R$30 a inteira, R$15 a meia entrada e R$15 a infantil. No dia da partida, os valores na bilheteria serão R$40 a inteira, R$20 meia entrada e R$20 o infantil. Crianças de até 5 anos têm entrada gratuita. E sócios torcedores Leão do Vale têm acesso liberado mediante a apresentação da carteirinha 2026. A divisão principal da Liga Nacional está na 8ª rodada. Na noite de hoje, o Magnus enfrenta o Cascavel. Amanhã, às 16h30, o Joinville recebe o Jaraguá. Às 17h45, a CBF enfrenta o São José. Às 18h30, o Pato recebe o Praia Clube. Às 19h30, Marreco contra o Atlântico. No domingo, às 11 da manhã, o Minas enfrenta o Campo Mourão. Fechando a rodada, na segunda-feira, às 19h30, tem o Moarama contra o Tubarão. E às 20h, o Corinthians recebe o Santo André. A fase leste do Campeonato Estadual de Futebol Amador está na fase de semifinais. Os jogos de ida acontecem neste domingo. Ângelo Beck, presidente da Liga Esportiva Oeste Catarinense, coordenador da competição, informa os confrontos.
0: Olá, amigo do esporte. Tem sequência neste domingo o Estadual de Amadores Scherer Autopeças, fase Oeste 2026, campeonato coordenado pela Liga Esportiva Oeste Catarinense. Os jogos válidos pelas semifinais da competição acontecem às 15 horas. Em Itapiranga, Cometa de Itapiranga recebe o Aliança de São João do Oeste. E às 15 horas também, em Mondaí, Ipanema de Mondaí recebe o União de Linho Pinhal. Então fica aqui o convite para que aqueles que gostam de um bom futebol amador possam estar presentes em Itapiranga para Cometa e Aliança, em Mondaí para Ipanema e União de Linha Pinhal. Um grande abraço a todos e que tenhamos um ótimo final de semana.
22: Valeu, Ângelo, muito obrigado. No próximo domingo acontece o segundo jogo da final da Copa Sul-Sudeste entre Chapecoense e Avaí. No primeiro jogo, realizado na Ressacada na última quarta-feira, o Avaí venceu com tranquilidade por 3-0. Agora, jogando em casa, a Chapecoense precisa vencer por 4 gols de diferença para ser campeã, ou por 3 para levar a decisão às penalidades. O confronto está marcado para as 11 horas de domingo. Humberto Ferretti destaca a rodada do Brasileirão Série B.
1: Um único jogo abre nesta sexta-feira a 12ª rodada do Brasileirão Série B, que continua normalmente durante a Copa do Mundo. 8 da noite no horário de Brasília, Operário e Juventude fazem um confronto direto na luta por uma vaga na elite. Sábado, 11 da manhã, tem Criciúma e Londrina. Já no domingo, às 4 da tarde, o São Bernardo, que luta pelo título da segundona, visita o CRB. A rodada da Série B continua na segunda-feira com mais 2 jogos. 8 da noite se enfrentam América e Atlético Goianiense, Vila Nova e Botafogo de Ribeirão Preto. Terça-feira, às 7, jogam Ponte Preta e Cuiabá, Náutico e Fortaleza. E a rodada termina só na quarta, com 3 partidas e com o líder da segundona em campo. 9 da noite, o Sport recebe o Atletique. Antes, às 8, medem forças Ceará e Avaí, Goiás e Novo Horizontino.
22: Valeu, Humberto, muito obrigado. O Inter está reformulando o elenco com 2 objetivos principais: gerar receita e reduzir custos. Alguns jogadores, como Bruno Gomes, Alex e Carbonero, são vistos como ativos de mercado e podem ser vendidos para reforçar o caixa. Já atletas com salários elevados e custo-benefício considerado insatisfatório, como Alan Patrick, Rocher, Thiago Maia e Alan Rodrigues, podem ser liberados para aliviar a folha salarial. Há ainda casos como o de Rafael Borré, cuja saída poderia tanto reduzir despesas quanto gerar receita. Jogadores pouco utilizados e com baixo retorno esportivo como Clayton Sampaio, Ronaldo e Richard também devem deixar o clube. Atualmente, Bernabé é o único considerado praticamente inegociável, salvo uma proposta muito alta. Diferentemente de 2025, a direção pretende repor rapidamente eventuais saídas para manter a competitividade da equipe e evitar os problemas enfrentados na temporada passada. Não bastasse a dificuldade de convencer a Juventus para garantir a permanência de Arthur na Arena, o Grêmio pode ganhar concorrentes brasileiros. Com o futuro indefinido, o volante recebeu sondagens de outros clubes da Série A. Fluminense e Cruzeiro seriam alguns dos interessados. O clube carioca, aliás, vê no camisa 8 gremista uma reposição a Martinelli, que tem recebido alguns contatos da Europa e pode ser negociado durante a parada da Copa do Mundo. Apesar da procura, a vontade de Arthur é permanecer em Porto Alegre. Um dos moldes propostos pela Juventus foi envolver o zagueiro Vieri na negociação, o que foi prontamente negado pela diretoria gremista. Os italianos avaliam o volante em mais de 3 milhões de euros, cerca de 17 milhões de reais. Entretanto, novos interessados podem inflacionar o valor. Testes realizados, variações testadas e Carlo Ancelotti indicou que Lucas Paquetá será o titular da seleção na partida de amanhã diante do Egito. O treinador italiano observou o Rayan em treinamento, mas internamente a mensagem aos jogadores é que o jogador do Flamengo começará o amistoso. Em recuperação de lesão na panturrilha, Neymar nem sequer viaja com a delegação para a partida. O Brasil ainda fará mais uma atividade antes de viajar, quando Carleto vai bater o martelo sobre a escalação. Gabriel Magalhães é uma das dúvidas após alegar cansaço pela maratona de jogos com a camisa do Arsenal. Léo Pereira treinou em seu lugar. O último amistoso do Brasil antes da Copa do Mundo será amanhã às 19 horas e terá a transmissão catarinense. E assim colocamos ponto final na edição de hoje de Hora do Esporte. Fique agora com o Show da Tarde e Christian Souto. Mais informações esportivas logo mais, a partir das 18 horas no Rádio Contato. Uma ótima sexta-feira e um bom final de semana.
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E aí, turma, como é que vocês estão aí? Tudo certo? Tudo numa boa? Estamos chegando, devagarinho por aqui. A partir de agora, pra gente fazer uma tarde gostosa, sexta-feira. Sextou, hein? Hoje, dia 5 de junho de 2026, sejam todos muito bem-vindos. A partir de agora, tá no ar o nosso show da tarde, nosso Clube da Sofrência. Trazendo muita música, muito som bacana, interatividade com o nosso ouvinte a partir de agora. Comigo, Christian Souto, nas férias do Misha. É, o Misha tá de férias, tá? Então, Christian Souto na área por aqui na tarde da mais premiada de Santa Catarina. Bacana? Você participando com a gente, pedindo a tua música, mandando o teu recado e a gente juntos fazendo parte desse clima, dessa vibe gostosa, mandando o seu WhatsApp pra gente, 984-377-982, tá? 984-377-982 é o telefone pra você participar, pra você estar junto com a gente, curtindo aqui a nossa programação gostosa do rádio da Super Sexta-feira. Temperatura tá marcando quanto aqui, ó? Temperatura marcando 21, será que não subiu um pouquinho? 22 graus a temperatura, né? 22. Pode chegar a máxima de 23 hoje. Amanhã diz que esquenta mais um pouquinho, mas chega a 24. É, a temperatura deve cair na semana que vem de novo. Nada tão significativo. A partir de segunda-feira, quando tem previsão de chuva aqui para nossa região. Bacana? Vem junto comigo, porque a partir de agora, festa no rádio, tem sorteio. Ó, tem sorteio hoje, tá, gente? Eu tenho ingresso para quando? Eu tenho ingresso pra hoje, no Sítio Novo, Catanduvas. Vai ter as bandas Enigma, Estação e Energia Nova. Tá afim de curtir essa festa hoje? Então bora. Manda mensagem pra gente aqui. Tá afim de curtir uma festa domingo? Lá no, na Boa Esperança, Hervaldo Oeste, vai ter Corpo e Alma e Banda Belly. Então manda mensagem pra gente também. Coloca teu nome, coloca teu sobrenome. Pronto, você tá no páreo pra concorrer a esses prêmios que a gente vai sortear ao longo da tarde de hoje. Bacana? Então vem junto comigo, bora 13 minutos, bora abrir a programação. Chico Rei, Paraná, Teodoro e Sampaio. E se a casa cair, hein? Deixa que caia. Vem junto com a gente, uma ótima tarde.

0: Olha, Rick Renner nos bares da cidade tocando pra gente, fechando o super bloco de músicas, 1:23.
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7: Vamos em frente, né, gente? Bora 26 minutos. Daqui a pouquinho já vou ler as mensagens da galera que está participando com a gente aqui na nossa super tarde, tá bom? E agora eu tenho que falar para vocês o seguinte, ó. 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Já vamos atender o pedido da galera aqui, né? Que vai mandando aqui no 984-37-7982. Galerinha já participando do programa. Agora tem essa aqui, ó. Leonardo Costa,

0: E Juliano tocando pra gente que na tarde da mais premiada música linda com a participação da nossa eterna rainha da sofrência, Marília Mendonça, a Rosa e o Beija-Flor aqui no programa, né? 1:38, super sexta-feira.
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0: Bora, gente, seguimos por aqui na nossa vibe gostosa, né? Quero fazer um convite pra você especial aqui, ó. Quero fazer um convite porque o Rotary Clube de Erval do Oeste tá promovendo amanhã, dia 6 de junho, um saldão beneficente com perfumes, brinquedos, ferramentas, componentes eletrônicos, acessórios e itens diversos, tá? Vai ser amanhã, das 8 às 19 horas, na sede do Rotary, tá? A solidariedade transforma. Participe! Bora que a galerinha tá participando já com a gente por aqui, né? Vamos ouvir já as mensagens, ouvir e ler as mensagens aqui, ó.
1: Oi, Christian Souto. Boa tarde, tudo certo? Eu gostaria de ouvir uma música com Gia e Giovanni. Mensagem errada. Só para curtir em casa, já faxinei. Agora eu vou fazer uns pães caseiros, ofereço para a minha amiguinha que me deixou, se mudou para Joaçaba. Dona Elisiana Daló, um grande abraço para minha grande amiga, Lúcia.
0: Bacana, Lúcia, obrigado. Boa tarde, Cristian, aqui é o Sérgio de Três Itilhas. Gostaria de ouvir com o de Paulo e Paulinho. A gente tinha combinado, ofereço para a esposa Ivanete, para todos os ouvintes do programa da Sofrência e para vocês da rádio. Tchau, obrigado, valeu, obrigado pela companhia. Região toda, né, gente? Região toda que tá ligadinha, curtindo sempre a Catarinense. Obrigado por levar a gente de carona. Você que tá aproveitando o feriadão aí, hein? Bom feriado.

de Paulo e Paulino, com a participação das irmãs Freitas aqui no nosso programa. A gente tinha combinado atendendo o pedido do ouvinte. 1h50.

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13: Bora, gente, bora, 54 minutos, 1:54. Lembrando que tá valendo então aqui ingresso pro Sítio Novo hoje, tá? Hoje tem bandas lá, ó, Enigma, Banda Estação e Banda Energia Nova. Então, tem 3 ingressos pra sortear pra essa festa hoje, tá? Lá no Sítio Novo em Catanduva. Então, se você pode ir hoje, você tá afim de curtir a festa hoje, você manda o nome e sobrenome pra gente, tá? Tem mais 3 ingressos pra domingo, matinê, na Boa Esperança, com Corpo e Alma e Banda Belly. Você tá afim também de curtir a festa? Manda mensagem pra gente, dizendo que você tá afim. Não esqueça de colocar teu nome, teu sobrenome, ponto. Ali entre 4 e 4:30, eu vou fazer o sorteio desses ingressos aqui, que eu tenho pra fazer o sorteio pra galera. Bacana? Combinado, combinadíssimo. O que mais que eu tenho que falar aqui, rapaz? Ah, eu tenho que falar da Sabrina, né? 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Bacana? 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Gente, já faz, ó, essa semana vai fazer uma semana já que eu tô aqui, que o Misha tá de férias, gente. O pessoal tá indo. Misha. Misha tá de férias, indo pra cima. Tá no marzão lá no Caribe. E o pessoal chamando o Misha, rapaz. É brincadeira? Ele volta, viu? Ele volta, com certeza ele volta. Dia 13, né? A partir do dia 13 ele retorna aqui. A por enquanto dá uma moralzinha pra nós aí, né? A grande maioria sabe, né? Conhece, já manda, Cris e tal, né? Tem uns aí que... Ah, deixa eu ver aqui, boa tarde, amigo, tudo bem? Ah, manda uma música pra nós aqui em Luzerna. A Hermínia Cordeiro, bom final de semana. Que é uma, né? Que é uma. Que mais? Oi.
14: Boa tarde, Cristian Souto. Eu sou a Vilma de Ávila. Gostaria de ganhar este ingresso para Boa Esperança. Obrigado. Boa tarde para você, uma boa programação, que seja tudo feliz. Obrigada desde já.
13: Valeu, Vilma. Obrigado. Boa tarde, Cristian. Quero ingresso para o Sítio Novo. Renata de Oliveira, participando aqui do nosso programa. Quem mais está aqui mandando mensagem, está digitando, tem mais áudio.
15: Aqui, ó. Boa tarde, Michel. Everton Luiz, Guaçaba, sextou. Hoje toca para nós Te Amo e Não Te Quero, do Bruno Marrone. Feliz por Rangel Trindade, pro Vino Borsoi e pro Alex Varela. Abraço, sextou, velho.

0: Fala, vira o som de Bruno Marrone. Te amo e não te quero. Rolando na programação, 2 horas, 1 minuto.
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0: Bora, gente, 2:05, 2:05, seguimos por aqui, né? Seguimos por aqui na nossa super tarde. Quem tá mandando mensagem por aqui?
1: Boa
0: hoje?
1: Boa tarde, Michel, Everton Luiz, Guaçaba, sextou.
0: Isso aqui já foi, né? Já foi, falou errado ainda, né? Ai, ai, Nelce, fala, Nelce.
2: De Cristian Souto, boa tarde, a Nelce. Eu toco a música nova que lançaram há pouco tempo aí, da Marília Mendonça. E que eu ofereço para todo mundo que estiver ouvindo a rádio, para vocês aí da rádio, para minhas amigas, meus amigos lá de Jaborá. E para todo mundo que gostar do programa da Sofrência.

0: tocando sucesso pra gente, Mãos Bocados, virou saudade aqui na tarde da super sexta-feira. Ontem era feriado, tá estranho, né? Uma sexta com cara de segunda, mas é sexta-feira, viu? 2:13.
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0: Bora, gente, bora, 2:18, 2:18. Oi, manda a música pras meninas do restaurante do Mãe, obrigado, valeu, abraço pra vocês aí. Boa tarde, queria uma música pra galera da DM de Catanduvas, pode ser o modão pra deixar a galera feliz. Tá só modão aí, bebê, só modão. Ai, ai, ai, o Emerson de Fraiburgo tá ligado com a gente, valeu, obrigado pela companhia, quem mais tá comigo? Oi.
1: Olá, boa tarde, Cristian Souto.
0: Tarde.
1: Tenho uma ótima sexta-feira, bom trabalho, um excelente final de semana.
0: Valeu.
1: Eu gostaria de participar dos ingressos do Sítio Novo, para hoje à noite, com banda Enigma, banda Estação, e a outra banda não lembro, mas eu gostaria de participar. Ademir Antônio Schmaltz.
0: Valeu, meu querido. Obrigado pela companhia. 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Ecoprax e Picaré. 2:20, se ligadinho com a gente, curtindo por aqui, né?
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0: Maravilha, maravilha, maravilha, Gustavo Lima. Só modão, rapaz, o cara pede modão aí, só modão rolando por aqui pra gente curtir na tarde da super sexta-feira, 2h33.
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0: Bora, gente, vamos em frente, 2:38, 2:38, bora na sequência. Gente, eu tenho além dos ingressos aqui dos eventos que tem na sexta e no sábado, né? Ou melhor, sexta e no domingo, eu tenho também aqui, rapaz, um Vale Churrasco Suíno. Esse Vale Churrasco Suíno é pra dia 7, né? Domingo. O pessoal vai retirar Capela Santíssima Trindade, Nova Petrópolis, tá? Então, Vale Churrasco Suíno, você tá afim? Tem essa festa aí, né? Daí o pessoal vai conseguir retirar lá no dia 7, domingo, tá, gente? Então, sempre que o pessoal mandar, tem... Ah, será que eu vou poder comer o churrasco? Será que eu vou poder retirar o churrasco? Sempre você vai ter que vir aqui pegar o vale e tem que ir lá também retirar no domingo, tá? Então, pensa. Se você pode isso, então você manda pra gente que você tá afim, tá? E aí pronto, você pode ser, quem sabe, um dos sorteados aí no final do programa. Combinado? Então tá bom. Quem mais tá participando comigo por aqui, rapaz? Ai, gente, não esqueça de mandar nome, sobrenome, pelo amor de Deus. Eu falo sempre, gente. Toda hora a gente tá falando aí, né?
1: Oi, Cristian, boa tarde. Meu nome é Adriana. Eu gostaria de concorrer ao ingresso pro matiné, domingo, com Corpo e Alma e Banda Belly. E eu gostaria de pedir uma música, Simone Mendes, Erro Gostoso. Muito obrigada se eu for atendida. Boa tarde.
0: Quem mais está comigo por aqui?
2: Boa tarde, Cristian. Opa. Eu gosto de ver você falar essas coisas bonitas.
0: Cantar não, né?
2: E essas músicas lindas que tu toca. Bom. Toca uma pra mim. Pra Ivete, todas. Lá do Monte Belo, pra todos que estiverem ouvindo, tá?
0: Todos
2: meus músicas. Amigos lá do Jaborá, parente, né? E pra aqueles de Luzerna também, todos.
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0: Bora seguir, gente. Bora seguir por aqui. 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Atenção, gente, atenção, porque o Rotary Clube de Ervaldo Oeste está promovendo amanhã, dia 6, no um saldão, mãe, dia 6 de junho, né? 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Será amanhã, das 8 às 19, na sede do Rotary. A solidariedade transforma. Participe! Vamos indo, né, gente? Vai mandando mensagem pra gente, vai participando, 984-377-982, pra você participar aqui da nossa super programação. Bacana? A Renata de Oliveira tá participando com a gente, fazendo parte aqui da nossa programação. Quem mais? A Marlene Brugneira tá querendo ingresso também pro Sítio Novo. Obrigado pela companhia. Tem mais gente mandando mensagem, só que não chegou a mensagem aqui, né? Não chegou. Quem mais? Quem mais? Áudio? Bora! Opa!
1: Tarde, meu amigo, velho.
0: Opa!
1: Tudo certo?
0: Bom.
1: Aqui é o Rodrigo Ribeiro. Queria participar do sorteio aí, do ingresso ali do Boa Esperança lá. Do matinezão que vai ter lá. E tamo aí, ligadinho na rádio aí, beleza? Um abraço.
0: Valeu, meu querido. Obrigado pela companhia. Tamo junto, né? Tamo junto. Bora trazer a música, gente. Quem é que vai cantar agora pra gente? É o Bruno de Marrone? Bruno de Marrone, só pancada, né, rapaz? Falou em Bruno Marrone, que vem aí? Ah, vem Mato Grosso e Matias com a participação do Bruno Marrone. É mais pancada ainda, rapaz. Presta atenção.

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0: super tarde da mais premiada de Santa Catarina. Deixa a galerinha tá falando com a gente. Boa tarde, aqui é o Everton Grison de Capinzal. Queria concorrer os ingressos por Corpo e Alma. Manda a música do Gian Giovanni pra gente. Obrigado. Opa, sextou, camarada. O Thiago já mandou uma foto aqui, rapaz. Ô, Thiagão, tá bem, hein? Tá bem. O Thiagão já mandou o retrato aqui, rapaz. Já tá tomando uma. 2:13 da tarde. Ei, rapaz. E aí pra judiar também. Ô, Thiagão, aí você pegou pesado agora, né? Você pegou pesado, rapaz. Quem é que tá comigo por aqui? Opa!
1: Boa tarde, Christian. Tudo tarde. Bem, garoto? Tudo certo?
0: Bom, tudo bem.
1: Nota 10 do programa aí, cara, beleza?
0: Obrigado.
1: Tamo na escuta aí, Derdão Casella de Irani, piazada da Alto Alegre, peleando e escutando a melhor aí, beleza?
0: Bacana.
1: Então é pra nós, é a música do Leandro Leonardo, Temporal de Amor. Ofereço pra você e toda a equipe. Mande pra nós aí um abraço. Fique com Deus.
0: Valeu, só se for agora.

Tô vendo que em casa hoje foi mal, né? Que esse temporal de amor de vocês parece ser um chuvisqueiro. Dá o tom aí, vai.

0: moleque, moleque, moleque, Leonardo. Temporal de Amor tocando pra gente, super sucesso. Aqui na nossa tarde, no nosso sextona. Temporal só de amor, né, pai? Chuva não. Tá bom assim o tempo.
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0: Pausa para notícia, pausa para informação. Vani Santos chega junto com a gente. Olá, Vani, seja bem-vinda, boa tarde.
2: Boa tarde, Christian, boa tarde a todos. Estamos chegando com informações para o ouvinte catarinense. E começamos destacando que entrou em vigor hoje a decisão dos Estados Unidos de classificar o primeiro comando da capital, PCC, e o Comando Vermelho como organizações terroristas. Com a medida, as facções passam a ser alvo de sanções econômicas, bloqueio de bens e restrições mais severas por parte do governo americano. A nova classificação também torna crime pela legislação dos Estados Unidos prestar apoio financeiro, logístico ou qualquer tipo de assistência aos grupos. Segundo Washington, a ação busca enfraquecer as redes ligadas ao narcotráfico e ampliar o combate ao crime organizado transnacional. Termina às 23 horas e 59 minutos de hoje o prazo de inscrição para o Enem 2026. Os interessados devem se cadastrar exclusivamente pela página do participante. A taxa é de R$ 85,00 para quem não tem direito à isenção e pode ser paga até o dia 10 de junho. Mesmo os estudantes da rede pública com inscrição pré-preenchida precisam confirmar os dados dentro do prazo. As provas serão aplicadas nos dias 8 e 15 de novembro e seguem como uma das principais portas de entrada para o ensino superior no país.
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2: A seleção brasileira voltou a treinar nos Estados Unidos sem Neymar em campo. O atacante segue em tratamento de uma lesão na panturrilha e foi cortado da viagem para Cleveland, onde o Brasil enfrenta o Egito em amistoso preparatório para a Copa do Mundo. Apesar da ausência nos trabalhos com bola, Neymar continua integrado ao grupo enquanto o camisa 10 se recupera. Quem vive o momento oposto é o lateral Wesley. Aos 22 anos, o ex-Flamengo se prepara para disputar sua primeira Copa do Mundo e admite ansiedade pela oportunidade. O jogador destacou a responsabilidade de defender a seleção e chega em alta após marcar 5 gols em 38 partidas pelo Roma nesta temporada. Brasil e Egito, você acompanha amanhã às 19 horas aqui na Rádio Catarinense. Segue na sua tarde, Christian Souto. Daqui a pouco eu volto com mais informações. Da redação, Vani Santos.
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0: Bora, gente, 3:04, 3:04, deixa eu ver quem é que tá comigo por aqui.
1: Fala, Cristian, boa tarde, como é que tá?
0: Tarde, meu
1: Tudo
0: querido.
1: Tudo bem? Manda um alô aí pra nós da consultora Primo, estamos na peleia aqui no Flor da Serra.
0: Opa!
1: Estamos fazendo uma obra aqui. Manda Rodolfo Rufi, que amanhã ele vai estar agitando a galera no Arraiada F, em Erval Velho.
0: Sabe chover?
1: Beleza, Cristian? Manda Coração Teimoso.
0: Coração Teimoso. Essa é a moda, rapaz. Quer ficar comigo por aqui?
2: Opa! Boa tarde, Cristian Soto. Tudo certo? Aqui é Marcial de Campos Novos, puxa da ração aí, da Cocã. Põe pra nós hoje aí, toalha molhada, Cristian Ralf. Valeu, meu amigo. Tudo é bom. Ótima sexta-feira a todos aí.
0: Valeu, valeu, valeu.
3: Esse coração é teimoso demais, rapaz.

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0: Bora, gente, bora, 3:17. E aqui, você tá procurando diversão para esse domingo? Deixa eu falar para você que o lugar perfeito é o Sítio dos Lagos, em Lacerdópolis. Vai ter um super matiné com Rony Banda, iniciando às 14 horas. Então, ó, garanta seu ingresso no local do evento por apenas R$25. 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Não perca! Galerinha, segue participando com a gente por aqui. Boa tarde, Kleber Todescato, Toque, eu juro, Leonardo. Parece para minha esposa Marisa, meus filhos Wesley, Wesley e Bruna. Bom final de semana para todo mundo. Que mais? Boa tarde, Wanda Silva. Eu quero churrasco de Nova Petrópolis, obrigado. Quem mais está comigo por aqui mandando áudio?
1: Opa. Boa tarde, meu amigo. É Maria Beleboni, dos Jardins das Hortênsias. Gostaria de ganhar o Vale Churrasco de Nova Petrópolis. E pode me mandar a música do Amado Batista, Folha Seca.
0: Bacana.
1: Escutando o seu programa.
0: Obrigado. Mais gente.
2: Boa tarde, Christian. Tudo bem? A Noeli Parolin do Santo Antônio.
0: Fala, Noeli.
2: Não vou errar teu nome, né? Que eu te escuto sempre também.
0: Ainda bem, né?
2: Não vou chamar de Micha, né?
0: Ainda bem.
2: Via mandar a próxima música. Foi meu mano Josimar, minha cunhada Jerusa, minha mãezinha lá de Bicaré, Adilis Parolin, que tá te ouvindo. Pro meu esposo alemão. E para todos que estão ouvindo aqui no bairro Santo Antônio. E sextou, né, Cristian?
0: Sextou. Abraço pra galera que tá nos ouvindo na região toda. Todo mundo, né? Ligado na mais premiada e ligado no...
3: Vamos embora, Pécia! Vambora, povo!

0: Aí, atendendo o pedido, né? O Amadão, o Amado Batista, rolando pra gente Folha Seca aqui no programa.
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0: Fala, gente, 3:25, 3:25. 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Hã? 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Seguimos por aqui na tarde mais gostosa do rádio. Quem está participando com a gente por aqui? Deixa eu ver. Fala, pancada!
1: Alô, alô, Cristian Souto! Opa. Boa tarde, meu nobre amigo!
0: Boa tarde!
1: Tudo bem, tudo certo? É o Pancada pro Cal, homem do céu! Sextou aí! Solta uma moda bem chorada pra nós discutir, cara! Com Bruno e Marrone aí, faz de conta aí! E por exemplo, o seu cobra aí! O grande cuia aí, o dois irmãos lá, Cedobis, tá bombando aí! Mas tô ganhando alto posto, Joaçaba! Alô, cabelo! Melhor se não querer que tem aí do bairro Santa Teresa aí! Rodrigo Barbeiro! Alô, Tatu aí! Bicho velho, uma lenda viva aí! E pra toda a galera do Bonato Materiais da 15 aí! Positivo? Volta um abraço aí, um bom final de semana e tudo de bom, meu nobre amigo.
0: Positivo e operante. Ah, boa tarde, cadê o Micho? O Micho tá de pé erguido. Tá no Cancún, México. Deve estar por lá, por aqueles lugares lá. Hã? Ah, que aqui tá frio, né? Lá deve estar calor. Tá de férias, bicho velho. Abraço pra todos, motoristas, saúde. Ele tá em Joaçaba, trabalha aqui, o Luan. Valeu, Luan, obrigado pela companhia. Gian Giovanni canta.

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1: Esse é o som de Jean Giovanni, faz de conta. Tocando aqui no nosso programa, Super Tarde Gostosa, o nosso show.
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Seguimos, gente, ó, daqui a pouquinho, entre 4 e 4:30, vou estar fazendo o sorteio dos prêmios que eu tenho aqui, né? Eu tenho ingresso lá pra hoje, lá no Sítio Novo, tá? Tem ingresso também pra domingo, lá na Boa Esperança, e tenho também um kit churrasco, né? Um vale churrasco, isso, suíno, né? Suíno, lá da Capela Santíssima Trindade, Nova Pedrópolis, vai ser domingo, né? Bacana. Entre 4 e 4:30 a gente vai tá anunciando aí os vencedores, tá bom? Boa tarde, Grisinha, por favor, mandar a próxima música e oferecer para todos os organizadores da grande festa da comunidade de Nova Petrópolis, domingo. Quem agradece é o Cláudio Teodoro. É, ele quer concorrer ao ingresso churrasco também, viu? É, bacana. Quem mais tá aqui? Boa tarde, gostaria de ouvir a música Mulher Maravilha. Obrigada, Marilena, lá do Jardim Alvorada, Marilene Pócera, né? Lá do Jardim Alvorada, tá ligada com a gente, curtindo aqui o nosso programa.

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Bora, gente, vamos em frente por aqui, já são 3:41, até as 4:30 te faço companhia. Olha que a Associação de Moradores do bairro Monte Belo está promovendo na comunidade da Vila Remor um jantar dançante neste sábado, portanto amanhã, dia 6 de junho, com animação de Marcos e Matheus. No cardápio vai ter frango, macarrão, maionese, mandioca com bacon e saladas, tá? O início vai ser às 20 horas e o valor dos ingressos é R$60 por pessoa. 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Boa tarde, tudo bem? Aqui é a Raquel da linha Bonitinho, gostaria de participar do sorteio de churrasco de porco. Ah, oi, Christian, roda pra mim, Marciano, que você se vai, um abraço, Luzia participando com a gente. Boa tarde, toca a música Louco. O Alex e Ronaldo. Eu achei com Humberto e Ronaldo, né? Deve ser essa aqui, bebê. Então vai aí, ó.

Luiz Cláudio Juliano, seu jardineiro, tocando pra gente aqui na programação da tarde da Super Sexta-feira, faltando 11 minutinhos pras 4.

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Bora, gente, bora. 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Um abraço aqui, ó, pra Marilene, a ligadinha com a gente, fazendo parte aqui da nossa programação. Não é kit, né? É um vale churrasco suíno, tá? Que eu tenho pra sortear. Inclusive, daqui a pouquinho, a gente já vai começar os sorteios aqui da galera que tá participando aí, tá? Inclusive, já. Antes tem Chico Rei, Paraná, com Eduardo Costa.

0: Será que foi saudade? Esse é o som de Zezé de Camargo e Luciano, os filhos do seu Francisco, tocando pra gente aqui no programa 4:01, hora oficial de Brasília.
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0: Bora, gente, 4:05, 4:05. Deixa eu já sortear aqui, ó. Já vou sortear aqui, já vamos dar aqui, gente. Deixa eu dar 3 ingressos aqui. Eu vou dar os ingressos pro domingo, lá na Boa Esperança, Ervaldo S, Corpiama e Banda Belli, tá? E também vou dar o Vale Churrasco Suíno. Pode ser? Então, combinado. Então, vamos lá? Quem tá levando, então, os ingressos pra curtir domingo, lá na Boa Esperança, Ervaldo Oeste, Corpião e Banda Belli, tá levando a Vilma de Ávila. Vilma de Ávila. Quem mais? Quem mais? Quem mais? Rodrigo Ribeiro tá levando também. E ainda o Everton Grison, é isso? Everton Grison, então, também tá levando aí, tá? Salvo de palmas aí. Parabéns, então, viu, Maria? Vila Rodrigo Ribeiro e Everton Grison. Leva os ingressos pra curtir essa festa domingo lá da Boa Esperança, tá? Tem que pegar ingresso? Não, nome na lista, tá? Vai estar lá o nome na lista. Só tem que apresentar o documento com foto, só isso, tá? E aí, camaradinho que vai estar na portaria, vai fazer aquela conferência lá, cara crachá e pronto, tá tudo certo, você tá liberado pra curtir a festa. Bacana? Agora bora pro sorteio do Vale Churrasco Suíno. Isso aqui é pra domingo, tá, gente? Lá na Capela Santíssima Trindade, Nova Petrópolis. Então vamos lá, quem tá levando é o seu Ivan da Silva. Ivan da Silva, então, ganhou aqui. Ô, Ivan, tem que vir aqui na rádio, tá? Tem que, como o vale é pra domingo, você pode vir hoje aqui até as 18 horas ou amanhã de manhã. Amanhã é sábado, né? Então amanhã de manhã. Entre 8 e meio-dia você pode vir aqui pegar também o vale. Então presta atenção. Ô, Ivan, hoje até as 18 ou amanhã de manhã, entre 8 e meio-dia, você pega aqui na rádio o vale Churrasco Suíno e pronto, você vai lá retirar na Capela Santíssima Trindade em Nova Petrópolis. Bacana? Combinado? Então tá aí. O que que tá faltando? Tá faltando aí 3 ingressos pra hoje, né? Lá no Sítio Novo, em Catanduvas. Esse eu faço sorteio daqui a pouquinho no próximo bloco, porque agora tem moda pra gente curtir, né?

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1: Aí, modão, modão, modão, Gustavo Lima cantando sucesso pra gente, 4h14, hein?

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0: Bora, gente, bora as últimas participações aqui, ó. O pessoal que mandou áudio pra mim aqui, rapaz, aqui, ó. Fala, meu querido!
1: Boa tarde, aqui quem vos fala é Antônio Pereira da Cruz. Gostaria de participar do sorteio do churrasco de domingo da grande festa em Nova Petrópolis. Muito obrigado e tenha uma boa tarde.
0: Valeu, obrigado. Quem mais está comigo? Oi.
2: Boa tarde, meu amigo. Boa é Marilei Beleboni, do Jardim das Hortênsias. Gostaria de participar do cartão do churrasco da festa de Nova Petrópolis.
0: Valeu. Quem mais está comigo? O Ivan deu um ok aqui. Tem gente aqui que pediu o Cristian. Rafa Elda. Oi, Elda. Tá ligado com a gente participando aqui. Também um abraço aqui pra Ivete Barbosa. Ela é mãe do Omar Barbosa. Tá ligado com a gente, curtindo sempre aqui a nossa programação, né? Bora trazer moda, gente? Bora trazer moda?

Maravilha, maravilha. Sonsaço aí, né? Assino com X rolando aqui na nossa programação. São 4 horas e 21 minutos, hora oficial de Brasília.

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Muito bem, gente, são 4 horas e 26 minutos, 4h26, não dá tempo de mais nada, só de a gente anunciar aqui os ganhadores dos ingressos pro sítio novo hoje lá em Catanduvas, tá? Tá levando aqui ingresso a Renata de Oliveira e a Marlene Brugneira. Então, parabéns aí, Renata de Oliveira e Marlene Brugneira. Ô, Renata e Marlene, é cara crachá, tá? Documento nominalista, só levar o documento com foto, chega lá, apresenta. O porteiro vai conferir lá e tá tudo certo, você passa lá e curte a festa, bacana? Então hoje lá em Catanduvas, no Sítio Novo, com as bandas Enigma, Estação e também Energia Nova, bacana? Tuba, ponto final, acabou por aqui o nosso show da tarde, nosso Clube da Sofrência, agradecendo o carinho. Passamos a régua numa semana nas férias do Mista, né? Vamos pra mais uma semana que vem, segunda-feira a gente tá de volta aqui na Super Tarde. Já já vem a Marido Monteiro e o Rádio Saudade. Tchau, bom fim de semana.

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2: Vou entrar na onda desse loqueiro que vai falar agora aí. Bom dia, bom dia.
3: Aí, gurizada. Bom dia. É pra todos, é pra todos, é pra todos. Eu nasci bonito, mas não nasci rico. Então, simbora.
4: Antes de postar, sextou aí, dá uma chacoalhada no bujão de gás aí, né? Fica a dica.
5: Ô, neguinho, tá aí na fábrica? Tem muito serviço aí? Se tiver serviço, tu me ajeita, piá. Sai no concreto, eu quero criar um muscrão aqui no meu braço pra dar um. Sai na boca de um piá aqui, piá.
6: Opa, que deu ali agora?
7: Mais um sol quente desse, né? Não bebeu nenhuma hoje ainda. Mas tá tão difícil assim hoje.
8: Amanhã não é feio, não, graças a Deus, viu? Ela nadar com a mão, se ela nadar com o nariz pra cima ali, ou ela toma um raio, ou ela vira um tubarão. Não é feia, não, graças a Deus.
9: Socorro, Deus! Ó, se bebida fosse ruim, Jesus não tinha transformado água em vinho. Então, ó, quietinho.
10: Essa eu cheguei quase me afogado.
2: Mas vocês não prestam, né? Então, cada dia pior, pelo amor de Deus, gente. E aí, galera do meu coração, salve, salve, boa tarde, bem-vindos à Catarinense em 97,3. A partir de agora, vamos dar gás, energia, alegria e aquela vibe maravilhosa para mais um Rádio Saudade. Hoje é sexta-feira, segunda da semana, né? Hoje é dia 5, mas amanhã é sábado, só amanhã é sábado. Então, de boa, vem aí o fim de da galera. Até aqui, Christian Souto te fez companhia. Aquele abraço, Christian, bom descanso e bom trabalho amanhã. Estaremos juntos aqui, né? Para toda essa gente maravilhosa que se liga na rádio mais ouvida do sul do Brasil, com as músicas mais incríveis, sempre é um privilégio estar aqui. E vamos começar com a sonzeira muito bacana dos anos 80, Savage, Don't Cry Tonight. Maravilhosa, ela começa assim, né? Meia preguiçosinha.

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1: Um grande abraço, super carinho pra você. Vamos juntos vivendo essa tarde linda, não, maravilhosa, né? Que é mais do que linda. 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O que é mais legal, né? Vamos ver qual é a música que o nosso brother pediu aí na tarde catarinense. Só que não lembrava mais dela não, hein? Fazia tempo que eu não ouvia, né? Idervan, seja bem-vindo, né, meu parceiro? E aí, boa tarde.
2: Boa tarde, Amarildo. Tamo aí de novo, garoto. Na escuta da melhor aí. Amarildo, toca pra nós a música aí, Pomperope, hein? Com o Denzel. Pra bombar essa sexta-feira violenta. Beleza, garoto? Tudo bom? Um ótimo final de semana. Fica com Deus. Um abração.
1: Valeu. E aí está Denzel, Pumper Up. Aumente o som. Lembra dessa?

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8: E aí tem aquela história, né?
9: Você já tá bebendo de novo?
10: Mas eu só tô tomando uma.
9: E vergonha na cara, você não quer tomar também, não?
10: Não, porque eu não gosto de misturar, não.
8: Mas toma vergonha na cara, rapaz. 4h50, esse é o Rádio Saudade, a energia boa de mais um dia. Que prazer estar com você. Regiane pediu o som de Mariah Carey e Doubt You. Essa aqui é uma regravação, bem da verdade, né?

Senhoras e senhores, uma das vozes americanas mais lindas, Mariah Carey e Doubt You. Aliás, isso é uma regravação, né? Ficou linda na voz dela, meu Deus do céu. Falando em música linda, saudando a galera, né? Calma, não é pra cantar, meninos. Esperem, tá aí, Stand By Me, é pra enlouquecer.

0: caras gravaram essa música da versão original. Tem dois caras que gravaram, né? Elton John, Stand By Me, e B.B. King, só isso. Aí, Floristela, vamos dar uma cara nova a essa música aí? E aí gravaram e a gente ouviu a Stand By Me com a crossover de Floristela. Para toda a galera, para esquentar o clima nessa tarde linda e maravilhosa de sexta-feira, que promete aí tempo bom no vale mais bonito do planeta e temperaturas à noite principalmente muito, muito baixas. Essa é pra detonar, né? Boys of Flowers, meninos antes de flores, Stand By Me, valeu Floristela, por esse momento lindo. 4h58, notícias chegando agora. Vamos à equipe de jornalismo.
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0: Alô, Vani, seja bem-vinda. Boa tarde para você.
2: Boa tarde, Amarildo. Boa tarde a todos. Estamos chegando com informações para o ouvinte catarinense. Começamos destacando que o presidente da Ucrânia, Volodymyr Zelensky, publicou uma carta aberta ao presidente da Rússia, Vladimir Putin, propondo a retomada das negociações para encerrar a guerra, que já dura 4 anos. No texto, Zelensky defende um cessar-fogo durante as conversas e sugere um encontro entre os líderes, possivelmente em países como Suíça ou Turquia. O presidente ucraniano afirmou que a população russa está cansada do conflito e destacou os impactos econômicos e as perdas no campo de batalha. Apesar do apelo por diálogo, Zelensky ressaltou que a Ucrânia está preparada para continuar lutando caso não haja acordo para a paz. Uma investigação da Polícia Civil revelou um esquema de compra de votos com pagamento em cocaína no município de Timbé do Sul, no sul de Santa Catarina. O caso veio à tona após a prisão de um suspeito de tráfico de drogas e análise do celular apreendido com ele. Segundo a polícia, eleitores recebiam cerca de R$50 em cocaína em troca do apoio nas eleições. As mensagens encontradas apontam que um candidato a vereador seria o principal beneficiado pelo esquema. Testemunhas confirmaram a entrega da droga e a investigação terminou com condenação dos envolvidos pela Justiça Eleitoral. A seleção brasileira feminina de vôlei conquistou a segunda vitória seguida na Liga das Nações em Brasília. Após perder o primeiro set para a República Dominicana, a equipe comandada por Zé Roberto Guimarães reagiu e venceu por 3 sets a 1, com parciais de 23-25, 25-18, 25-11 e 25-15. Com destaque para o forte sistema defensivo e os ataques eficientes, o Brasil dominou as adversárias nas 3 últimas parciais. Maior pontuador da partida com 20 pontos, Tayanara disse que mudou de estratégia para a partida contra a República Dominicana e tentou deixar o jogo fluir sem sentir tanto o peso da responsabilidade do jogo. Aqui você continua na companhia de Amarildo Monteiro. Mais informações às 18 horas no Rádio Contato. Da redação, Vani Santos.
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Já de volta, 5:02. E aí, assombrando a nossa incrível e maravilhosa tarde de sexta-feira. Sextou, galera. Tamo junto na Catarinense, com todo carinho que eu ouço vozes. 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Vamos nessa, né, minha gente? 5:03. Temos pedidos para atender. Roberto pediu e vai ouvir uma música antológica, né? Zé Geraldo. Muitos janeiros depois.

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Meu Deus, é, gente, é isso aí, né? Ela cantava muito, né? 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Pegou a visão aí? 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É o Restide. Ai, ai, ai. Os caras, vou te contar, né? Marli, Sandra, super obrigado pelo carinho de vocês, né? E Cida também, né? Obrigado, tá, Cida? Aquele abração aí. Termina por aí, deixa eu ver, a Miriam também mandou um oizinho, né? Pedindo música, obrigado pelo carinho, tá, Miriam? Vamos nessa, o som de Pita, trazer uma música aqui que foi muito legal nos anos 80 também. Quem lembra dessa aqui, ó? Kid Abelha. Na Bahia tá chovendo hoje, né? Diz que muita chuva, que coisa.

0: Toque de Abelha, fixação para enlouquecer a galera nessa tarde linda e maravilhosa aqui no Vale do Rio do Peixe. Deixa eu ver, mandar um abraço para dona Irene, não posso esquecer, Felipe Papini, para a mamãe, todo o programa. Obrigado pelo carinho de vocês, ótima tarde. Fala, Edinho.
1: Boa tarde, meu amigo Amarildo. Fala aqui aí. É o Edinho, motorista da Cocan.
0: Manda ver.
1: Mandar um abraço para todos meus colegas da Cocan, meus colegas de rodagem, todos. Desejar um ótimo final de semana para todos.
0: Tá.
1: Hoje é sexta-feira, né?
0: Aham, eu sei.
1: Não tem o que fazer. Hoje roda de Ney Maurinha, né? Não tem o que fazer. Um abraço, amigo. Bom final de semana pra você, pra tua família.
0: Obrigado.
1: Final de semana abençoado.
0: Amém, pra tua também, querido.

0: de Luiz Fonsi, Forestella, Despacito. Galera não sabe, mas eu sei, eu descobri. Fui fazer a investigação. Quando foi apresentada essa música pelo Forestella, Luiz Fonsi ouviu aquilo, pegou o telefone. Qual é o telefone desses garotos aí? Ligou pra eles. Meu Deus, obrigado pela gravação da minha música, ficou sublime. Tá bom assim? Luiz Fonsi, hein, galera? Um ídolo, Nossa Senhora, global. É, tô dizendo, aquele paizinho tá ficando de pequeno demais pra esses meninos aí.
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0: 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E eles atacam de novo mais uma vez.
8: Gaita, gaiteiro.
9: Bora, Jores, bora, liga o quadriciclo, bora.
10: Agoriza, galera!
0: É a boa tarde, infeliz.
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0: horário, pelo amor de Deus. 5 horas e 25 minutos, estamos de volta na Catarinense, a melhor rádio do Brasil. E o rádio Saudade viajando no tempo e curtindo as músicas mais maravilhosas e incríveis do planeta música. Certo, Jimmy Boy? Ó, ele mandou áudio pra mim. Ó, o áudio do Jimmy. Não veio nada gravado. É, desaprendeu de lidar com o WhatsApp, né, Jimmy Boy? Beleza, quem é que tá falando comigo aqui?
1: Boa tarde, Amarildo. Como é que tá, amigo?
0: Bem.
1: Tudo bom?
0: Sempre bem.
1: Já que você mandou uma pra arrebentar o coração aí, que nem do outro.
0: Ah.
1: E os nervos do joelho pra dançar no meio da estrada do interiorzão, hein? Tive que parar o caminhão aí pra agitar essa do Savage que você mandou aí.
0: Só no passinho, né?
1: Se você puder mandar essa que eu te enviei aí da CC Cat pra nós aí agitar.
0: Ah.
1: Beleza, meu amigo? Um abraço. Mande pra toda a piazadinha da Cocã aí, do transporte, pro meu companheiro aqui que tá junto, meu amigo Andrei. E pra todo o pessoal de Campos Novos, um abraço, meu amigo. Fique com Deus.
0: Você também, bom trabalho, queridão. Daqui a pouquinho a gente roda aí, tá? Tem mais um caminhoneiro no trecho aí, ó.
2: Boa tarde, Marinho Monteiro, tudo bem? É o Rogério de São Miguel do Oeste. Hoje eu queria ver se desse tempo de escutar a música ainda Baltimora do Tarzan Boy.
0: Ah.
2: Será que dá pra escutar ainda ela hoje? Faz tempo que eu não escuto mais.
0: Não sei.
2: Um abraço aí, um bom final de semana pra todos nós aí.
0: Obrigado, beleza? Querido. Valeu, Rogério. Como é que eu vou negar um negócio desse, hein? Me diga. Como é que eu vou negar? Temos que quebrar tudo. Hoje é sexta-feira, é dia do prejudicamento. Tá liberado pra vocês duas coisas. Água mineral com gás e refrigerante sem mistura. Só isso.

0: está o som de CC Catch, Kelsey Warriak. 5h32, essa é pra turma do passinho, né? Daquela dança das discotecas, anos 80 na veia. E a vibe da catarinense te faz viajar. Esses dias eu vinha descendo pra rádio, uma sexta-feira dessas aí, passou um amigo meu, né? Deu uma parada no carro assim, disse assim, ó, hora de meter som nesse carro aqui, vai começar o Rádio Saudade. Ai, ai, ai, são demais.
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2: Vamos! E o que mais? E tem aquela história assim, ó. Fala. Tenha coragem pra contar pra galera agora que eu quero ver.
3: Oi, por que tu não trabalha?
4: Rapaz, porque eu nasci com uma doença, não sabe?
3: Ah.
4: Ela atinge minhas artérias, meus membros musculares e acaba dando uma cefalência corporal.
3: E que diabo é isso?
4: Preguiça.
5: Acaba sendo vergonha.
2: 5h46, esse é o Rádio Saudade, galera. Obrigado pelo carinho imenso, pela audiência imensa. Chega a entupir a nossa faixa de internet de tanta conexão, né? Que coisa mais maravilhosa. Ó, quando cai a internet na sua casa, que cai o som da rádio, é porque tem muita gente conectada, tá? Chama-se banda. Daí aumenta a banda pra gente ter conexão boa aí pra todo mundo, né? 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Essa aqui também é outra boa, né? Alô, Conedinho, hoje não tem jeito, né? Então, vamos subir o som aí com uma música maravilhosa. Essa banda aqui, teve um dos caras que estudou comigo. Nunca falei isso, né? Então tá aí pro Tedinho e sua turma, nenhum de nós aumenta o som, vai.

0: Bom dia, Fábio Júnior, né? De volta ao começo, fechando o nosso Rádio Saudade, a nossa semana maravilhosa. Obrigado pelo carinho imenso, pela audiência de todos. É isso aí, bom final de semana para toda a galera. E segunda-feira, 4:30, a gente bate ponto aqui para viajar no tempo com as melhores bandas, os mais incríveis cantores, as músicas que marcaram o momento em nossas vidas. Isso é muito legal, né? Fique com a gente, vem aí o Ângelus e depois notícias com o Rádio Contato.
1: Louvado seja nosso Senhor Jesus Cristo, para sempre seja louvado. Meus queridos irmãos e irmãs, você que nos ouve, nesse momento queremos pedir a intercessão da Virgem Santíssima, Nossa Senhora, Nossa Mãe, a Virgem Aparecida sobre nós e sobre as nossas famílias. E ao mesmo tempo pedimos a constante intercessão de nossa padroeira, Santa Teresinha do Menino Jesus. E por isso rezamos. O anjo do Senhor anunciou a Maria e ela concebeu do Espírito Santo. Eis aqui a serva do Senhor, faça-se em mim segundo a vossa palavra. E o Verbo se fez carne e habitou entre nós.
2: No evangelho desta sexta-feira, Jesus está ensinando no templo e faz uma pergunta. Como é que os mestres da lei dizem que o Messias é filho de Davi, se o próprio Davi, movido pelo Espírito Santo, falou: O Senhor disse ao meu Senhor, senta-te à minha direita, até que eu ponha teus inimigos debaixo dos teus pés. Portanto, se o próprio Davi chama o Messias de Senhor, como ele pode ser seu filho? E uma grande multidão escutava Jesus com prazer. Queridos irmãos e irmãs, parece um texto difícil, mas refere-se à identidade de Jesus. Ele convida as pessoas a conhecê-lo plenamente. Por isso cita o texto do Antigo Testamento. De fato, Jesus corresponde a todas as expectativas e promessas, mas sobretudo as supera. Por isso, Jesus conduz o olhar além das aparências. Hoje, Jesus nos convida a fazer uma experiência concreta, não apenas de ouvir falar, mas definitivamente reconhecê-lo como o Senhor da nossa vida. Ele deseja transformar o nosso interior, ensinar-nos o caminho do amor e da felicidade. Que a Virgem Maria nos ajude a sentir como é bom conhecer Jesus. Ave Maria, cheia de graça, o Senhor é convosco. Bendita sois vós entre as mulheres, e bendito é o fruto do vosso ventre, Jesus. Santa Maria, Mãe de Deus, rogai por nós, pecadores, agora e na hora de nossa morte. Amém. Abraço fraterno a todos os ouvintes.
1: Queremos concluir esse instante de oração pedindo a bênção de Deus nosso Senhor, especialmente por intercessão de nossos padroeiros, de nossas comunidades e de nossa padroeira, padroeira do nosso santuário catedral, Santa Teresinha do Menino Jesus. O Senhor esteja convosco, Ele está no meio de nós. O Senhor vos abençoe e vos guarde. O Senhor mostre a sua face e tenha misericórdia de vós. Volva para vós o seu olhar e vos dê a sua paz. Abençoe-vos o Deus Todo-Poderoso, Pai, Filho e Espírito Santo. Amém.
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0: Dezoito horas, um minuto, sexta-feira, 5 de junho de 2026. O Rádio Contato está no ar, trazendo as notícias, as informações e opiniões para você a partir de agora. PC, como vai você? Seja bem-vindo, rimando, né? Porque é sexta-feira, boa noite.
13: É, tem uma, a segunda sexta-feira na nossa semana, né, marido?
0: É verdade.
13: Olha só, 71% dos catarinenses pretendem comprar presentes para o dia dos namorados, que será daqui a uma semana também que nós estamos aí no início da Copa do Mundo. E o SUS registrou um crescimento expressivo aí na distribuição de medicamentos para ajudar pessoas a parar de fumar.
0: Essa é uma boa notícia, Nelson Paulo, bem-vindo à sexta-feira, boa noite.
14: Boa noite, pra quem está nos acompanhando, PC, como é que é, PC?
13: Você.
14: Você, eu liguei o rádio só para ouvir você, não, mas teve uma outra.
0: Uma outra rima aí. Outra rima.
14: PC. Não lembro. Mas tudo bem, meus amigos, eu tava, claro, nós vamos voltar aqueles dois assuntos de crítica na quarta-feira à noite, o lado de Catanduvas, exagero de diárias, e também por parte dos vereadores, de alguns vereadores, e também vamos voltar ao assunto feriado hoje, decretado por facultativo, né? Nas unidades de saúde de Ervaldo Oeste. Uma curiosidade aqui, ó, candidato a vereador da eleição passada, tinha votos através de compra, né? Só que o eleitor recebia em cocaína. Está na justiça lá, rapaz. Vamos falar também sobre o caso de uma senhora de 83 anos de idade, casou com um rapaz de 37 anos e agora, 3 anos depois, diz, não gostei. 3 anos depois, descartou, rapaz.
0: Rádio Contato tem Dalcio Martins na Central de Áudio. É sempre maravilhoso estar com vocês. Vamos juntos a partir de agora.
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0: E agora é oficial, né, gente? O Departamento Estadual de Trânsito de Santa Catarina, o DETRAN SC, alerta os proprietários de veículos sobre a atuação de golpistas que estão utilizando páginas falsas na internet para simular os canais oficiais de consulta e pagamento do IPVA. Eles iam monitorando isso há algum tempo para ver qual é que é, né? E chegaram hoje à confirmação. A fraude tem o objetivo de induzir contribuintes a realizarem pagamentos para contas bancárias e criminosos. Os caras fazem tudo certo, tudo perfeito, e você pensa que está na página do DETRAN. Quando você entra, direcionado para outro lugar e o seu dinheirinho, e você fica em dívida com o DETRAN oficial.
13: Até porque, e é importante esse alerta aí do DETRAN, né, Amarildo? Até porque os golpes digitais estão cada vez mais sofisticados, né? Então, explora justamente, quer dizer, a pressa do cidadão em quitar impostos e evitar problemas com o veículo, né? E o criminoso não vende uma mentira absurda, não. O que que ele faz? Ele imita um serviço real, né? Em um momento em que o motorista já espera para fazer algum tipo de pagamento. Então a recomendação é simples, né? Não se deve pagar IPVA por link recebido por mensagem, pelo WhatsApp, rede social ou algum site encontrado aí sem conferência, né? Porque está cada vez mais profissional. Oficial, né?
14: Uhum. Pois é, meus amigos, e o presidente Lula sancionou hoje a lei que já estava valendo desde dezembro. Aquela renovação automática de CNH para quem não tem multa nos últimos 12 meses. Isso é para todo mundo, qualquer idade, ou tem uma idade?
13: A princípio é. Não, tem umas regras aí com relação à idade, sim. Não sei posicionar quais são elas, né?
14: Minha carteira venceu dia 26 de maio. Não tenho multa nesses últimos 12 meses na carteira. E aí, o que eu faço? Já está vencida a minha carteira.
13: Acho que você recebe no teu. Você tem a.
14: Diz que vai vir automaticamente. É. Tá, mas não veio ainda, cara.
13: Então você não
14: tem. O que eu faço?
0: Eu acho que tem multa.
14: Tô esperando. É.
0: Tô achando que você tem a multa.
14: Não tenho.
13: Porque eu já sei de pessoas que já veio automaticamente, já ali nas próprias CNH, né?
14: Pois é. Rapaz, senhora de 83 anos, Marildo, acho que isso aqui vale a pena uma enquete no teu programa da manhã, no programa da alegria, né? Sobre essa situação, uma mulher com 83 anos, tem o direito ou não tem o direito de querer um rapaz de 37 anos? E o cara com 37 anos não pode casar com uma mulher de 83 ou pode?
0: Não vejo nenhum problema. Desse que.
14: Eu acho que a opinião do público deve ser interessante, né? Nós ouviram o que as pessoas pensam disso. Mas a verdade é que isso aconteceu. O PC tá brincando aqui.
13: Não, eu tava tentando procurar, né? Aqui, agora foi.
14: O PC tá entusiasmado, sextou, né? Mas essa senhora é um caso interessante, 83 anos, 3 anos segundo ela, vivido assim de uma forma normal, real, feliz, e de repente ela viu que não era bem o que ela queria, o cara não era tudo aquilo, e me parece que a senhora era bem de vida, né? E aí diz, não, quero a separação, e tá se separando. Será que ele casou por amor?
0: tô achando que não, né?
14: Por que que não, cara?
0: Você, amor ao dinheiro dela.
14: Vocês são muito pessimistas.
0: Amor ao dinheiro dela. Ele casou, exatamente. Amor ao dinheiro
14: vocês
0: dela.
14: Vocês são muito pessimistas. Por que que um cara, não, por que que uma mulher de 83 anos não acredito. Tem o direito de ser amada por um cara de 37?
0: Aham, tá. Eu acredito, Papai Noel, onde também.
14: Onde é que tá escrito isso na Bíblia, na lei aí, que o cara não pode se apaixonar por uma mulher de 83?
0: Pode. Pode.
16: Não, ela pra ele, por ele, pelito. Até acho que.
14: Né? Mas por que, que o cara
16: agora não pode se apaixonar por ela? Né?
0: Por que ela deu um pé nele depois de 3 anos? Não, meu dinheiro, tu não vai ficar.
14: Mas o cara não tem direito de se apaixonar. Não,
16: pode acontecer, claro.
0: Claro que pode.
14: Diga onde é que tá na lei que não pode o cara se apaixonar.
0: Não pode, mas.
14: Vocês são muito pessimistas.
0: Nada.
14: Cara,
0: eu tô do lado que eles dizem. Eu tô do lado do amor
16: verdadeiro. Eu acho que é o amor verdadeiro, ao cartão de crédito, a vida boa que ela proporcionava pra ele.
14: Ah, então aí tu já é, pô, meu.
0: Ela cansou e disse: ó, meu filho, vai trabalhar.
16: É, acho que foi isso.
0: Eu também penso que seja por aí.
14: Timbé do Sul, aqui em Santa Catarina, eleição passada, um candidato a vereador fez um negócio com um traficante. Eu te dou 50 pila cada voto que você me arrumar. Traficante bolou e tal, desfechado. Ele tinha uma relação de para quem ele vendia cocaína. Mas, ó, manda a tua foto do título de eleitor aqui pra mim, né? Vamos eleger o candidato tal. E tu tem R$50 em cocaína. O cara se elegeu. E agora a polícia tá com as provas e deve perder o cargo, deve pegar, sei lá, cana, não sei, compra de voto da cadeia ou... O senhor perde.
16: Vai ficar inelegível, né? E a questão de envolver o tráfico de drogas é capaz de dar uma pena criminal pra ele também. Mas
14: tu,
16: né,
14: vê como é que é, rapaz. O valor é o mesmo, seria o mesmo. Em vez de gastar 50, recebe cocaína. Mas o efeito que dá na cabeça das pessoas, né? O efeito da droga é de graça e vou ficar doidão, tal, com a cocaína. Acho que fica doidão, né? Ou fica em paz, como é que é?
16: Eu não sei, não tenho esse conhecimento. Agora, ele chamava de moeda branca, né?
0: Uhum. É uma nova moeda.
16: É nova moeda.
14: Moeda branca. Uhum. Te pago com a moeda branca.
0: Mas onde a gente vai parar nesse Brasil?
16: É questão da corrupção eleitoral, isso que já está sendo colocado aí, misturando com crime organizado, né? Que a gente vê nos grandes centros, chegando também aos pequenos municípios, né?
14: CPI da Câmara de Vereadores, daquele caso de desvio de dinheiro da Prefeitura de Joaçaba, os vereadores decidiram formalizar uma prorrogação de prazo para a conclusão dos trabalhos. Semana que vem vai ser feita uma reunião, né? Que a comissão é composta aí pelo Diego Barros, pelo Jean Causa e pelo Ricardo Menezes, e vão fazer essa prorrogação, definir um prazo para a conclusão, porque ainda não terminaram as investigações, por isso que a gente não tem mais dado notícia aqui, porque a coisa continua andando, né?
0: Uhum.
14: A novidade é da prorrogação agora, que precisa mais tempo, segundo os vereadores, para continuar a procura, para ver se tem mais dinheiro desviado do que já foi levantado até agora, né?
0: Isso é mais antigo, né, a situação aí.
16: O ponto central que a população tem cobrado, que a gente observa, é a transparência, né? A população de Joaçaba precisa saber aí, né, saber o porquê que a CPI precisa de mais tempo e também os resultados desse trabalho que vem sendo desenvolvido pelos vereadores, né?
0: Um dos resultados partiu de 1 milhão para chegar a 8, né?
16: Uhum.
0: Já é um avanço. Então tem coisas ainda para serem investigadas.
14: Meus amigos, na quarta-feira a gente descobriu aqui através de uma mensagem que eu recebi da diretora do Hospital Universitário Santa Terezinha que a prefeitura de Herivaldo S estava tinha decretado ponto facultativo hoje para os trabalhadores da saúde, né? Na área das unidades sanitárias, né?
0: ESFs, é para
14: os postos de saúde.
0: Para, né, todos, né? Foi bem na verdade.
14: É, claro, decretou para todos os funcionários,
0: uhum,
14: né? Fechou as atividades. O prefeito ouviu o nosso comentário e não gostou nem um pouquinho. Diz que o próprio Hospital Santa Terezinha não tem razão de não entender isso, de não aceitar isso. E ele explica aqui para nós o porquê que ele deu ponto facultativo. Tem um motivo, inclusive. Vamos lá.
17: Tranquilo. Eu ouvi o comentário de vocês ontem no Rádio Contato e com certeza respeito, né, são opiniões, só não concordo em nenhum momento com relação ao Santa Terezinha estar preocupado com a demanda, porque eles atendem meia boca todos os dias, né? Eles não dão mais conta. E tenho certeza e convicção, antes de eu assinar o decreto tornando ponto facultativo, que nem eu fiz para hoje, que nenhum ervalense vai ir para Santa Terezinha, como acontece todos os dias, né? Qualquer emergência vai para a UPA e se for de urgência vai para Santa Terezinha e fica lá costumeiramente o tempo que tem que ficar esperando, né? Então, só para passar aqui e dizer para ti que o único que não poderia estar preocupado seria o Santa Terezinha, tá? O único, o último na fila da preocupação, porque nós damos conta do nosso pessoal aí com a UPA, com nossos recursos. Graças a Deus, nosso atendimento na UPA tem demorado aí em média 40 minutos, uma hora. Às vezes, algum atendimento que não é de urgência demora uma hora e meia. Mas temos diminuído o atendimento aí, tempo médio de espera para 37 minutos. Temos passado na UPA, eu e o secretário, várias vezes durante a semana, trabalhando bom atendimento, né, porque as pessoas atendem bem o nosso paciente. E então, os demais funcionários, eu tenho 40 milhões de obra, de projeto andando. E eu tinha falado para eles, lá do prédio interno, que se a gente conseguisse entregar todos esses projetos para licitação antes do feriado, eu faria feriadão. Então, grande parte deles veio durante a semana, de manhã, de tarde, se esforçou, e é justo, né? Então, eu vou te passar segunda-feira uma relação.
14: Tá aí as explicações do Ronaldo da Rosa. Uma compensação, né, para o pessoal entregar o material e tal. Nós criticamos porque entendemos, né, que poder público, unidade de saúde, não, eu acho que não tem, continuo afirmando o meu ponto de vista, né, feriado em dia útil, eu acho que as unidades de saúde devem acompanhar o comércio e evitar o feriadão aí, porque a gente sabe que sempre acumula, né? Mas está aí a versão do prefeito, inclusive criticando o Hospital Universitário Santa Terezinha, dizendo que não tem direito de reclamar, porque, pelo que deu para entender, o povo de Erval do Oeste é atendido pela UPA.
0: Tá aí as explicações, são 6:15. Mas falando nisso, a cidade está meio vazia hoje mesmo, né? Comparativamente
14: vazia?
0: A outros.
14: Vazia? Vazia. Mas eu vi um movimento danado aqui no centro já sábado hoje à tarde.
0: Sim, de pessoas, mas comparativamente os horários de pico de automóveis hoje, que eu acompanho, tinha muito menos carros na cidade.
14: Você acredita em vidente, ô PC? Amarildo, PC tá na dúvida.
0: Vidente, não. Vidência, não.
14: Pois é, de vez em quando vem algumas coisas assim, né? Lembro uma vez uma vidente de caçador que previu que o morro aqui do Frei Bruno ia descer, ia haver um avalanche aí, morro abaixo, e uma parte da cidade ia ficar soterrada.
16: Teve uma aqui de Joaçaba
14: também
16: que
14: provocou umas coisas. Deus me acuda aí na cidade, claro que.
16: Teve uma de Joaçaba, lembra, que previu também que ia acontecer umas catástrofes.
14: Mas essa parece que estava com os probleminhas mentais, né? E agora tem um vidente prevendo a morte do Lula em decorrência do câncer e um atentado contra Flávio Bolsonaro. Segundo o vidente, o Lula morre esse ano. E um ataque contra o Flávio Bolsonaro, né? Eu não li a matéria para ver se antes da eleição, depois da eleição. Para quem acredita, fica preocupado. Para quem não acredita, dá risada.
16: Às vezes dá certo algumas coisas aí, né? Lembra que na Copa do Mundo que surgia lá a tartaruga que virava pro lado?
14: O gato do seu. Para mim é tudo. Viu? Eu não acredito. Para mim é tudo coincidência.
16: Sim, né? Surgia, né?
0: Tem coisas.
16: Até que esse ano, por enquanto, não apareceu nada para a Copa do Mundo, né? Mas aparece.
14: Tem algumas coisas estranhas que acontecem com a nossa mente, né? Mas essa é dividente aqui, o cara, você vai lá para ver o teu futuro. Eu não acredito, não. Semana passada, por exemplo, uma das coisas assim, interessantes que jamais nós vamos ter resposta da minha opinião, eu sonhei que estava convivendo com um princípio de incêndio numa casa que não era minha, assim, era um sonho, desconhecia o lugar. Mas tinha uma fumaceira, uma fumacinha e tal. E eis que de manhã, no ar do, perto do almoço, sentado, né, tomando um café já perto do almoço, junto com a minha filha, sentimos cheiro de gás. Ela estava, isso aqui vale até como advertência, né, um alerta. Ela estava assando um produto dentro do forno elétrico e o instalador do gás, que veio consertar a mangueira do gás, o que que ele fez, né, no dia anterior? Ele deixou a mangueira do gás solta por trás do forno elétrico. O aquecimento do forno elétrico fez um buraco na mangueira do gás. Nossa, encostou no forno. E aí, veja bem, qual é a ligação da coisa? Claro que poderia ter dado um problema maior ali com o vazamento de gás, né?
18: Uma explosão.
14: Uma explosão. Qual é a ligação, rapaz, de um sonho com uma realidade no dia seguinte? Isso aconteceu comigo e não foi a primeira vez. Agora, evidente, eu não acredito, não. Vamos falar lá de Catanduva, Sabarido Monteiro.
0: Diga lá o que está acontecendo.
14: Vocês vão falar, eu vou falando, cara.
0: Não, manda ver.
14: Quarta-feira a gente criticou aqui o exorbitante valor de diárias, né? Gasto no ano passado, quase 200 mil reais por parte dos vereadores, não todos, quatro vereadores os que mais gastaram, se gastaram valores expressivos, que chamou atenção para participar de cursos e atrás de verba, aí teve mais gasolina, enfim, o valor total da despesa foi quase 200 mil reais, que desagradou uma parte, inclusive quem tem conhecimento disso lá em Catanduvas. Eu recebi uma mensagem do vereador Chazan, que é o presidente da Câmara, era no ano passado, presidente da Câmara, justificando o porquê desse valor atrás de verba, e dizendo que houve uma compensação de quase 5 milhões em emendas parlamentares. Eu até gostaria que o Chazan, a gente está levando a tua opinião aqui para o ar, né, assim como eu tive as despesas comprovadas, eu gostaria que você me mandasse o comprovante desses 5 milhões já em caixa, né, para a gente poder, porque emenda parlamentar é aquela depois que entra, tem muita emenda fantasma, não estou dizendo que lá. Então, Chazan, me manda aí os comprovantes da entrada do dinheiro no ano passado, desses 5 milhões nas contas, né, das obras aí da prefeitura, que a gente vai relatar aqui, inclusive dando crédito para o deputado, é o que a gente faz porque é merecido, tá? Uma outra, ele disse que os salários não são meio aquilo que nós colocamos, porque seriam, nós colocamos valor, o valor total, né? E que os vereadores têm desconto de imposto de renda e tal, aliás, como todo e qualquer trabalhador, se fala do salário sempre cheio, né? Jamais se fala salário líquido, porque uns têm os descontos, outros têm outros descontos, mas os salários são aqueles mesmos. Eu acho que uma coisa não valida a outra. Você poderia ter conseguido 5 milhões sem ter gasto quase 200 mil em diárias. Mas, respeito, estou levando para o ar aqui a versão do vereador Chazan, dizendo que valeu a pena ter gastado aquilo para trazer 5 milhões. Tá bom? Vou aguardar o Chazan comprovante da entrada de dinheiro no caixa, senão não é emenda já consagrada, né? É promessa apenas e eu não confio muito em promessa desse tipo.
0: 18 horas 20 minutos. Esse é o Rádio Contato, que vai voltar com você daqui a pouquinho com mais notícias e informações.
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0: 18:24, já de volta com o Rádio Contato, sexta-feira, estamos sextando com a notícia, né, Rolê? E aí, boa noite.
28: Olá, boa noite, Amarildo, boa noite a todos que nos acompanham. Amarildo, quero começar falando aqui do mercado financeiro, afinal o Ibovespa, o principal índice da Bolsa

0: acumulava valorização superior a 23% em 2026. Desde então, mudou tudo, né? O mercado passou a enfrentar um intenso movimento de realização de lucros que resultou em uma correção superior a 15% em relação ao topo histórico e levou o índice a perder a marca até desses 170 mil pontos.
1: Muito bem. Fala aí, PC.
2: Ô, Marido, do Dia dos Namorados, né? Daqui a uma semana deve aquecer aí o comércio em Santa Catarina. O Procon catarinense, né, fez uma pesquisa apontando aí que 71,2% dos catarinenses pretendem comprar presentes para a data que será celebrada no dia 12 de junho. A maioria deve gastar valores aí entre moderados, né? 58% dos consumidores pretendem investir entre 101 e 500 reais. E os presentes mais procurados seguem sendo os tradicionais, né? Roupas, calçados, acessórios, mas também aquelas experiências, né, dos apaixonados, como jantares, viagens, momentos de lazer, também ganham força, né? As lojas físicas continuam liderando a preferência, especialmente pela praticidade de estar experimentando, levando o produto na hora, enquanto que a internet aparece mais forte na contratação de passeios, hospedagens e serviços. Então, uma pesquisa que mostra aí o consumidor catarinense disposto a presentear, mas está mais cuidadoso com o bolso, né? Dia dos Namorados deve movimentar aí com certeza bares, comércio, restaurantes, setor de serviço, porém, né, pelo que a gente observa aí do que eles pretendem gastar, não vai haver exagero, né? Então, esse gasto médio revela aí uma compra mais planejada, mais compatível aí com o cenário em que as famílias continuam atentas aí ao orçamento, né?
1: É verdade.
0: É, né? Até nessa questão aí de pensar com consciência, às vezes o namoro é meio recente, a pessoa vai lá, investe, parcela em 10, 12 vezes, chega no final das parcelas, não tem mais nem o namoro, né?
1: É verdade.
0: Então, às vezes tem que pensar, é claro, que tem que investir, né, no seu amor, não tô falando coisa diferente, mas o que corre esse risco também de relacionamentos mais duradouros.
2: Mas aí a raiva que dá, né? Tu está pagando lá.
0: Mas pode acontecer, né? Ô, PC, sabe que uma das opções também, por exemplo, de presente é perfume. E amanhã, após o sucesso que teve no primeiro bazar realizado no início do ano, o Rotary Club de Ervaldo Oeste promove um saldão beneficente com produtos destinados pela Receita Federal. O evento acontece na sede da entidade das 8 às 19 horas. A ação reúne itens remanescentes dessa primeira edição, realizada em fevereiro. Uma nova oportunidade para que a comunidade possa adquirir produtos de qualidade com preços especiais, ao mesmo tempo contribuir com causas sociais. Entre os produtos disponíveis estão perfume, que eu já citei, brinquedos, ferramentas, componentes eletrônicos e acessórios de informática. Toda a arrecadação obtida com as vendas será revertida para os projetos e ações sociais desenvolvidas pelo Rotary Clube de Ervaldo Oeste, beneficiando diretamente entidades e iniciativas da comunidade regional. Eu estive no bazar em fevereiro, dei uma olhadinha ali, uma paquerada nos perfumes. Assim, pessoalmente achei que o valor ainda estava bem elevado, né? Tratando assim do mercado, o que está sendo praticado aí no comércio, avaliei assim, quem sabe amanhã esses perfumes estejam num valor mais acessível aí. Vou dar uma passada lá para conferir.
2: Muito bem, olha, o SUS registrou aí um crescimento expressivo na distribuição. Nós tivemos agora dia 31 de maio, geralmente é a data, né? Uhum. Que a saúde utiliza aí para trabalhar a questão do combate ao tabagismo. E o SUS registrou esse crescimento expressivo na distribuição de medicamentos para ajudar pessoas a parar de fumar. Entre 2022 e 2025, o volume de itens enviados a estados e municípios passou de 19,5 para 46,6 milhões de unidades, ou seja, um aumento aí de 138%. Os medicamentos fazem parte do Programa Nacional de Controle do Tabagismo, inclui bupropiona, goma de nicotina e adesivos de nicotina em diferentes dosagens, além da oferta de remédios, né? E a estratégia ainda envolve orientação, acompanhamento e ações de educação e saúde. Nós tínhamos ações muito fortes, né? Nos municípios nessa época. Esse ano não ouvi, pelo menos, nenhuma ação assim sendo divulgada pelas secretarias aqui dos municípios aqui da nossa região. Mas é importante, né? O aumento na distribuição desses medicamentos é uma boa notícia aí para a saúde pública, né? Parar de fumar não é apenas uma decisão de força de vontade, envolve aí dependência química, hábito, ansiedade, né? E muitas vezes necessidade até de um acompanhamento profissional. E aí, quando o SUS, né, amplia esse apoio, acaba ajudando a salvar vidas, reduz gastos, né, futuros com doenças graves que são ligadas ao tabagismo.
0: Por falar em doença grave, o PC, e também de saúde pública, O presidente Lula acabou falando.

0: falando uma frase muito infeliz essa semana. Nunca tive tempo para depressão porque ou eu trabalhava ou eu me ferrava. Essa fala veio da maior autoridade do país, tratando de uma doença tão grave, com tanto desdém e tamanha falta de sensibilidade e informação. O próprio filho caçula do presidente Lula, há alguns anos, teve um quadro grave de depressão. Eu acho que ele tinha ocupação no momento, né? Não era por falta disso. O Brasil tem um dos maiores índices de casos de depressão no mundo, então uma frase infeliz vindo do presidente da República mostra o desconhecimento e falta de empatia com o próximo. A depressão é uma doença invisível que pode ser devastadora. Não escolhe sexo, raça, nem mesmo classe social, e nós temos aqui que estar atentos para ajudar e não para desdenhar, né?
1: É verdade, né? Aliás, gerou uma grande repercussão aí, né? Nas redes sociais, ele estava num evento lá em Goiás, né? Catalão, Goiás, junto com jovens, né? E é lamentável, né? Porque depressão, como você falou aí, né? Não é falta de ocupação, nem ausência de força de vontade, é uma doença séria, né? Que atinge trabalhadores, atinge jovens, atinge idosos, pobres, ricos. A gente tem que ver, né? Volta e meia, artistas, né? Celebridades aí se afastando porque, né? Estão depressivos. E ao dizer que nunca teve tempo para isso, com certeza o presidente pode até ter tentado falar aí da resistência pessoal, mas acabou usando uma frase que soa como banalização do sofrimento das pessoas, né? Então, lamentável.
2: Hoje existem muitos estudos, né? A medicina avançou muito nessas questões das doenças mentais, né? A depressão é apenas uma delas, né? Digamos que seja o final da etapa a depressão. Então, é uma situação muito delicada, né? E há um índice muito grande de depressão no país. E assim tem que ser tratada mesmo com esmero. Às vezes o presidente dá uma deslizada no que ele vai falar. Se não dá para improvisar, não improvisa, né?
0: Exato.
2: Deixamos assim.
0: Segue na cartilha, né?
2: Segue na cartilha.
1: Mas volta e meia ele larga essas pérolas.
2: Assim, é uma situação muito, muito delicada. É uma linha muito tênue, né? A questão de saúde mental no país. 18h33. Vamos voltar daqui a pouquinho com outras notícias, outras informações. Obrigado sempre por você estar aqui.
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2: 18:36. Ainda depois que eu parar de trabalhar, escreverei um livro sobre os intervalos do Rádio Contato. Só esses intervalos dá um livro.
0: É muita história, né?
2: Muita história. Diga lá, meninos, o que tá rolando nessa sexta-feira aí?
0: Por falar em história, Marildo, essa história aqui, rapaz do céu, que fazer com essa jovem? Jovem de 12 anos decidiu forjar seu próprio sequestro com o intuito de extorquir os pais.
2: Bah.
0: O caso aconteceu no município de Itaiópolis, no norte aqui do estado, e a garota saiu de casa por volta da 1h da madrugada, enviou mensagem para os seus pais falando sobre esse suposto sequestro, que estavam num cativeiro, sob ameaça de morte, e que os pais deveriam repassar uma determinada quantia em dinheiro. Os pais, é claro, acionaram a polícia, que por meio de investigação, localizaram a jovem no final da tarde, isso 16 horas depois desse comunicado, numa propriedade rural do município, e descobriram que tudo não havia passado de um golpe. Ela foi apreendida, e por ela, dado por ela, né, com vontade de extorquir os pais. Ela foi apreendida em razão da prática de ato infracional análogo ao crime de extorsão e encaminhada para os procedimentos legais cabíveis. 12 anos fazendo uma dessa com os pais.
2: Fazendo falcatrua já, que bom. Uhum. É uma geração perdida, né? Os especialistas dizem, assim, uma geração perdida. Isso é triste para a humanidade.
1: O que será que levou, né, ela a montar uma farsa dessa, né, tão pesada, né?
2: Nossa, nem pensou, né, certamente.
0: Vamos... E dizia também ali no comunicado, ela, por mensagem, dizia que estava sendo agredida e que estava sendo ameaçada de morte. Então, né, chegar a tal ponto aí é não ter vergonha na cara, né?
2: Vamos falar de esportes no Rádio Contato? Afinal de contas, sextou, né, galera?
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2: Cara, de boa, hoje eu queria ser o Ancelotti, treinador do Brasil.
1: Por
2: quê? Por quê? Por quê? Surgiu a notícia que Estevão, jogador do Chelsea, ex-jogador do Palmeiras, que estava voando no meio da temporada, né, jogando demais, teve uma lesão. Os médicos do Chelsea, não, é cirurgia.
0: É.
2: E aí veio a notícia ruim para nós brasileiros. 6 meses de parada, ele voltaria no final do ano a fazer fisioterapia para se recuperar pro ano que vem. Aí deu um gelo, né? Porque ele seria um nome que poderia arrebentar na Copa. Até porque às vezes que ele entrou, botou uma amarelinha e não tremeu.
0: É.
2: Aí agora veio a notícia que ele não tem mais nada, fez um exame e ele tá curado. Ancelotti, acha vaga pra ele na seleção, Ancelotti.
1: Eu acho até que, na verdade, ele, né, teve um comportamento bem conservador, porque, como você disse, o Chelsea queria que fosse pra...
2: Cirurgia.
1: Pra cirurgia. Ele, juntamente com a família, com o staff, não, vou
2: voltar
1: pelo tratamento conservador. Tanto é que ele tá aqui no CT do Palmeiras, se eu não me engano, né?
2: Ele veio pro Brasil pra se cuidar. Ele veio
1: pro Brasil e tá se cuidando ali, né? Mas... com essa melhora esperado, né, ele segue fora da Copa, realiza parte da recuperação aqui com acompanhamento do Chelsea, a expectativa de um retorno gradual aos treinamentos, por que não daqui a pouco, né, naquela lista, ele tava naquela lista dos 56, né?
2: Sim.
1: Só não tava na lista final, então daqui a pouco, né, por que não?
0: Pois é, lembrando que um nome que tá lá dentro, que o Ancelotti já havia dito que só convocaria quem estivesse 100%, que estamos falando do Neymar, teve também divergência entre os exames do Santos e os exames feitos na CBF, né, pela seleção brasileira. Então acontece porque o Neymar não está 100%. E já que o Estevão não tem mais lesão nenhuma, ao contrário do seu concorrente direto, será que não caberia aí uma troca?
1: É, né?
0: Um jogador mais.
1: Mas esse
0: inteiro.
1: É o clamor que a gente viu hoje em todo o Brasil, viu, o Ricardo? É, não, foi um clamor que a gente ouviu em todo o Brasil, aí, por parte dos cronistas esportivos, justamente com esse pensamento, né? Por que que deram tanta chance pro Neymar e agora não dá essa oportunidade pro Estevão, né?
2: É verdade, a galera que vive a bola, que vive o dia a dia, que vai a treinamentos, que acompanha de perto, né? Essa é a turma que tá bem informada, né?
1: É, o Neymar deve fazer um novo exame agora semana que vem e se a evolução for positiva, ele volta os treinos com o grupo na próxima semana, né? Mas, aliás, o Gabriel Magalhães também tá poupado aí por desgaste física, né? Físico devido à final da Champions, não vai jogar amanhã lá contra o Egito.
2: Muito bem, o jogo Brasil e Egito está marcado para amanhã às 19 horas e a Catarinense vai acompanhar esse jogo para você, certo, Dalceu Martins? É isso aí. Que mais nós temos?
0: Não, é o último teste, né, que o Ancelotti tem, ele vai promover aí pelo menos algumas mudanças aí, ele vai promover.
2: De cara.
0: Falaram até em 8 mudanças do jogo contra o Panamá. O Marquinhos naturalmente volta à zaga, tem outras possibilidades do próprio Paquetá,
1: o Igor Thiago também.
0: Igor Thiago, a referência.
1: Goleiro do Grêmio, parece
0: que vai ter. Eu tenho mais segurança no Everton que no Alisson, pra falar a verdade.
1: Parece que vai ter os minutinhos. Não vai começar, pelo que eu vi aqui, assim, não, a princípio não é pra começar.
0: Vai ser permitido 11 substituições, né? Então dá pra mudar 100% do time ao longo do jogo. E é uma maneira também do Ancelotti ver uma escola africana, né, do Egito, enfrentar aí, afinal tem o Marrocos pela frente, né?
1: É verdade, o Marrocos que tá logo atrás do Brasil, porque hoje foi o novo ranking das seleções, né? Que a França perdeu lá, né? Perdeu o amistoso lá para Costa Rica, foi Costa do Marfim, né?
0: Costa do Marfim
1: caiu da liderança, a Argentina assumiu, o Brasil está em sexto.
0: Quinto e o Marrocos
1: está logo ali, né?
2: Beleza, de esporte será isso, temos o Joaçaba domingo, 6 da tarde, no centro de eventos da UNESC, galera está convidada. E o Brasil logo volta ao primeiro do ranking, quando a gente voltar com o título.
1: Uma informação rapidamente que chegou aqui agora, que do nosso colega, do colega Christian, que o ex-delegado Ulisses Gabriel divulgou agora. Parabéns às 15 cidades catarinenses que estão entre as 100 mais seguras do país, entre elas aqui, Joaçaba.
2: Boa notícia, vamos ampliar a informação, voltaremos já.
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2: Catarinense FM. 18:46 e agora a gente traz o programa da Prefeitura Municipal de Joaçaba com Marivânia Carvalho, que destaca pra gente as informações da semana. Bem-vinda. Olá, Marivânia.
24: Olá, Marildo Monteiro e ouvintes da Rádio Catarinense. Eu sou Marivânia Carvalho e está começando mais uma edição do Administração em Foco, o programa da Prefeitura de Joaçaba que traz para você as principais ações e conquistas do nosso município. Confira os destaques desta semana. Ciclo de diálogos culturais fortalece a escuta e aproxima a gestão pública dos agentes culturais de Joaçaba. Prefeitura de Joaçaba realiza vacinação no Parque Municipal com brindes e troca de figurinhas. Prefeitura de Joaçaba garante auxílio para transporte de estudantes do IFC de Luzerna. Prefeitura amplia infraestrutura esportiva e leva novo complexo para o Brisas do Vale 2. A Intendência de Cultura de Joaçaba, em parceria com o Conselho Municipal de Políticas Culturais, realizou durante o mês de maio o Ciclo de Diálogos Culturais, uma iniciativa que reuniu representantes de diferentes segmentos para ouvir demandas, discutir desafios e contribuir com a construção das políticas culturais do município. O Intendente de Cultura de Joaçaba, Pedro Peretti, fala sobre os resultados dos encontros.
25: Boa tarde, Marivânia. Boa tarde, ouvintes. Bem, a Intendência de Cultura, juntamente ao Conselho Municipal de Políticas Culturais, realizou durante o mês de maio um encontro chamado Ciclo de Diálogos Culturais. O objetivo foi receber setoriais para falar sobre as suas necessidades, ouvir sobre o seu mercado de trabalho e como a Prefeitura pode alinhar o trabalho aos agentes culturais do município. Nessa primeira rodada, nós recebemos o artesanato, nós recebemos artes cênicas e nós recebemos literatura. Os encontros, eles foram muito importantes porque é uma forma de escuta, da gestão se aproximar da comunidade e entender quais são as necessidades desta, para poder melhor alinhar os nossos trabalhos. E todo esse ciclo de diálogos, ele vem ao encontro das novas políticas nacionais de cultura e a revisão do Plano Municipal de Cultura que vai acontecer esse ano durante o nosso segundo semestre. Então, esse momento de escuta é ampliar, é ouvir os agentes que a gente já conhece e tentar chegar a novos agentes, a pessoas que a gente, que ainda nós não tivemos acesso. Então, o principal objetivo desse ciclo de diálogos, e nós já conseguimos mapear, identificar coisas muito importantes, pontos muito importantes, que nós não tínhamos conhecimento ou que nós não sabíamos como chegar. A gestão pública, ela não faz nada sozinha. E o Conselho, junto à Intendência, nós estamos querendo ampliar nossos braços e chegar mais à comunidade, entendendo as nossas necessidades. Por isso que surgiu essa ideia dos ciclos de diálogos. Agora também no mês de junho a gente já vai ter com artes visuais, logo nós teremos com o pessoal da música, nós queremos fazer ainda um específico com dança e com audiovisual. Então, fiquem ligados nas redes sociais da Prefeitura, da Casa da Cultura, que nós vamos estar informando quais serão os próximos ciclos.
24: A
3: Prefeitura de Joaçaba, por meio da Secretaria Municipal de Saúde, realiza neste sábado, dia 6, uma ação especial de vacinação no Parque Municipal. A atividade acontece das 15 às 18 horas e contará com vacinas de rotina, imunização contra a influenza para toda a população, presença do Zé Gotinha e um momento de troca de figurinhas do álbum da Copa do Mundo, além da distribuição de figurinhas para quem se vacinar. A coordenadora da Vigilância Epidemiológica de Joaçaba, Bárbara Piccoli Brolo, traz mais informações.
4: Então, no sábado, dia 6, teremos mais uma ação de vacinação aqui em Joaçaba. Dessa vez será no Parque Municipal, no período da tarde, das 15 às 18 horas. Então, a nossa equipe de imunização estará lá, junto com o Zé Gotinha, e teremos um momento especial de troca de figurinhas nesse período. E também aquelas pessoas que receberem vacina nesse dia vão ganhar uma figurinha na tentativa de completar o álbum da Copa do Mundo. Então a gente convida a população para uma tarde agradável em família no parque municipal e aproveitar para trocar as figurinhas e o principal, que é atualizar os seus esquemas vacinais.
3: A Administração Municipal de Joaçaba, por meio da Secretaria Municipal de Educação, passou a oferecer auxílio para o transporte de estudantes residentes no município matriculados nos cursos técnicos integrados ao ensino médio do Instituto Federal Catarinense, o IFC Campus de Luzerna. A medida foi viabilizada pela Lei 5.801 e tem como objetivo facilitar o acesso à educação técnica e contribuir para a permanência dos alunos nos estudos. A Secretária Municipal de Educação, Rosane Cunha, fala sobre a importância do benefício.
5: Com alegria e entusiasmo, através da Administração Municipal de Joaçaba e Secretaria de Educação, queremos levar aos munícipes, né, estudantes do Instituto Federal, o IFC aqui de Luzerna, uma boa notícia. Sensibilizados e também acompanhando o crescimento de munícipes, né, jovens e adolescentes que têm acessado o IFC em busca de cursos técnicos integrados de ensino médio, sendo que grande parte destes alunos que acessam hoje são egressos da Rede Municipal de Ensino de Joaçaba, o que muito nos alegra, porque evidenciamos, a partir de iniciativas do município, o desejo e a continuidade dos nossos alunos pela busca, né, do conhecimento e desenvolvimento para a vida pessoal e profissional. Então, no último dia 19 de maio, foi sancionada e autorizada, né, a Lei 5.801, que autoriza a realizar o pagamento de despesas decorrentes de transporte de estudantes que residem em Joaçaba, mas que precisam hoje do transporte para se deslocar até o IFC, o Instituto Federal Catarinense de Luzerna, para que estejam, claro, efetivamente matriculados nos cursos técnicos integrados de ensino médio, poderão fazer uso, então, do transporte, né, adquirindo aí os passes que serão fornecidos aos alunos devidamente matriculados, para usarem os meios de transporte coletivo que executam as linhas utilizadas por esses alunos, né, para deslocamento até a sede da instituição de ensino. Este pedido vem ao encontro de uma demanda já apontada pela comunidade e que observamos aí a importância e a necessidade como uma forma de estímulo, de apoio, de suporte para que, então, os munícipes, nossos jovens que hoje acessam o IFC, possam ter mais este aporte financeiro e dar sequência aos estudos. Relato, né, e reforço mais uma vez que observamos junto à gestão do IFC uma busca e uma ampliação pelo uso dos cursos ofertados, né, do ensino médio pelo IFC por egressos do município a partir de atividades hoje desenvolvidas e que despertaram interesse nos nossos jovens em buscar, né, esse instituto para dar continuidade aos seus estudos e que a municipalidade, sensibilizada com essa necessidade, aprovou a lei, né, sanciona a lei que dá direito aí a estes alunos devidamente matriculados, né, residentes no município de Joaçaba, para fazer uso do transporte coletivo mediante a retirada de passes. Os alunos interessados poderão buscar a Secretaria Municipal de Educação para maiores informações e fazer uso deste benefício.
3: E a
24: Prefeitura de Joaçaba assinou na última semana a ordem de serviço para a construção de uma nova praça esportiva e área de convivência no loteamento Brisas do Vale 2. O espaço contará com quadras esportivas, parque infantil, área de lazer e uma quadra oficial de pádel, ampliando as opções de esporte, recreação e integração para os moradores da região. A secretária de infraestrutura, Nayara de Oliveira, fala sobre o projeto.
6: O município de Joaçaba, então, assinou a ordem de serviço para iniciar a obra de construção de um novo complexo esportivo no loteamento Brisas do Vale. Dentre as estruturas que estão contempladas no projeto está uma quadra de vôlei de areia, uma quadra de basquete 3x3, duas mesas de tênis de mesa ao ar livre, uma quadra de pádio oficial e uma área de playground com um parquinho infantil. Foram incluídas, né, nesse projeto algumas modalidades esportivas que nós não temos em outros espaços públicos do município, como o pádio e o tênis de mesa, né? Então a ideia foi justamente diversificar as modalidades que são disponibilizadas aí pelo município, né, em espaços públicos especialmente, né, para, né, democratizar, né, dar mais acesso à população a essas outras modalidades. A descentralização desses espaços públicos, tanto de lazer, né, quanto de áreas esportivas, está no plano de governo do prefeito Wilson, né? Nós temos previsão de implantação de outros complexos em outros bairros do município, além do loteamento Brisas do Vale. Temos aí, nas próximas semanas, né, a previsão de ordens de serviço em outros bairros, inclusive ainda esse ano. Então, esse projeto é parte de um planejamento maior, né, para descentralizar essas áreas e dar mais acesso à população, que a população não precise sair do seu bairro para praticar um esporte, para levar seu filho num parquinho infantil, né, fazer uma caminhada, enfim. Ter esse momento de lazer. O investimento será de aproximadamente R$1 milhão, né, R$998 mil por parte do município, sendo que uma parte desse valor é oriundo de emenda parlamentar da deputada Caroline Detone. A empresa que ganhou a licitação é uma empresa de São Paulo, chamada Winners Engenharia, e o prazo da obra é de aproximadamente 10 meses. Além desse complexo, no loteamento Brisas do Vale, nós temos a previsão aí nas próximas semanas de assinar a ordem de serviço do loteamento Armindo de Medeiros e também do loteamento Cordazo, que tem aí obras já em licitação para serem iniciadas também, contemplando quadros, esporte, playground e área de convivência nos bairros.
24: Eu sou Marivânia Carvalho e esse foi o Administração em Foco de hoje, trazendo todas as novidades da Prefeitura de Joaçaba para você. Voltamos na próxima semana. É com você, Marildo Monteiro.
2: Marivânia, muito obrigado e bom final de semana para você, 18h58.
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2: O homem de 44 anos foi preso pela polícia militar após ameaçar o companheiro de quebrar diversos objetos dentro de casa em Luzerna. A ocorrência de violência doméstica e danos foi registrada por volta das 20h30 de ontem. A vítima, uma mulher de 45 anos, relatou aos policiais que vinha sofrendo ameaças constantes e mostrou os pertences da residência que haviam sido destruídos pelo suspeito. Diante da constatação dos fatos, o homem recebeu voz de prisão. Após os procedimentos iniciais na residência, o casal foi encaminhado à Delegacia de Polícia Civil de Joaçaba para as providências cabíveis em lei. Essas foram as notícias de hoje do Rádio Contato e da semana. Bom final de semana para todos, vamos ficar tranquilos, descansem. Segunda-feira a gente se encontra aqui para mais informações no Rádio Contato. Fique agora com a Voz do Brasil. Boa noite e até a segunda.

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2: Olá, boa noite.
1: Boa noite para você que nos acompanha em todo o país.
2: Sexta-feira, 5 de junho de 2026.
1: Vamos ao destaque do dia. Bom condutor ganha incentivo na hora de renovar a carteira.
2: Agora é lei. Motoristas que não cometeram infrações terão a CNH renovada de forma automática. Gabriela Noronha.
3: Cerca de 2 milhões de motoristas já foram beneficiados desde a publicação das novas regras. Em dezembro do ano passado.
1: Você vai ouvir também MEC Idiomas.
2: Já está no ar plataforma digital para ajudar o cidadão a aprender inglês e espanhol de graça.
1: Presidente Lula destaca que saber outro idioma amplia oportunidades e abre novas portas na vida das pessoas.
4: O governo está fazendo, utilizando a tecnologia para criar oportunidade de vocês poderem aprender coisas que a gente não conseguia muito tempo atrás.
2: E ainda, bloqueio voluntário e simultâneo de todas as casas de apostas autorizadas do Brasil.
1: Mais de 574 mil pessoas já usaram plataforma que permite a autoexclusão de bets. Márcia Fernandes.
5: Cerca de 40% apontaram a perda de controle sobre jogos e afirmaram que os impactos na saúde mental foram o principal motivo para a autoexclusão.
2: Hoje, na apresentação da Voz do Brasil, eu, Luciana Vasconcelos e Luciano Seixas.
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2: Bons condutores vão ter renovação automática da Carteira Nacional de Habilitação.
1: É o que prevê lei sancionada hoje pelo presidente Lula.
2: A medida integra o programa CNH do Brasil, que facilita e deixa mais em conta o acesso à primeira carteira de motorista.
3: A lei sancionada nesta sexta-feira institui o programa CNH do Brasil e permite a renovação automática da Carteira Nacional de Habilitação para os motoristas que estejam cadastrados no Registro Nacional Positivo de Condutores e que não tenham infrações de trânsito nos últimos 12 meses. A nova legislação é resultado de uma medida provisória encaminhada pelo governo do Brasil ao Congresso Nacional em dezembro do ano passado. Segundo o Ministério dos Transportes, cerca de 2 milhões de motoristas já foram beneficiados desde a publicação das novas regras. Entre os beneficiados está Andrei Abreu, morador de Santa Catarina, que conta que em 20 minutos teve o documento renovado.
6: Então eu só precisei fazer a consulta e lá só atestar mesmo a efetivação. E foi tranquilo, foi bem rápido, questão de 20 minutos mesmo, que se a gente anda corretamente, não tem multas. E o sistema, ele busca uma forma de desburocratizar, viabilizar a rapidez na renovação. Fica bem mais tranquilo e mais pessoas podem, de fato, se animar para poder tirar uma CNH.
3: Além da renovação, o programa CNH do Brasil também facilita o acesso à primeira habilitação nas categorias A, destinada a motocicletas, e B, voltada a veículos de passeio. Com a nova lei, os candidatos podem escolher como preferem se preparar para tirar a CNH. Se por meio do conteúdo teórico gratuito disponível na plataforma digital, se em uma autoescola tradicional ou combinando as duas opções. Com as mudanças, o Brasil bateu recorde de novos condutores habilitados no país este ano. De acordo com o Ministério dos Transportes, mais de 1.141.000 CNHs foram expedidas entre janeiro e maio. O presidente Lula também destacou o impacto direto das medidas no orçamento das famílias brasileiras.
4: Uma carta custava R$3.000, R$3.500, tinha gente que pagava até R$4.000. Agora não, agora o cara gasta R$670, R$500, já está com a sua carta pronta. Uma coisa importante, nós temos 60 milhões de pessoas usando o aplicativo. 60 milhões de pessoas. É uma população, sabe, o dobro da população argentina utilizando o aplicativo. Bom, isso tudo, para mim dizer ao pessoal que está tirando carta, tire sua carta, porque tirar carta é ter um instrumento de trabalho na mão para que você seja seguro. Portanto, utilize o novo modelo, um novo sistema de tirar carta e seja o motorista legalizado, tanto de moto quanto de carro, se tiver.
3: Os números mostram ainda um crescimento expressivo na procura pelo documento. O total de requerimentos para a emissão da CNH ultrapassou 7 milhões, volume 7 vezes maior que o observado antes da edição da medida provisória. Desse total, mais de 6 milhões de solicitações foram realizadas por meio da plataforma CNH do Brasil. Reportagem Gabriela Noronha.
1: Uma situação que começa como uma simples diversão na internet e o sonho do dinheiro fácil.
2: E aos poucos se torna um ciclo vicioso de endividamento e problemas de saúde mental.
1: Esta é a realidade de quem sofre com os perigos dos jogos da aposta online.
2: De acordo com o Ministério da Fazenda, mais de 25 milhões de brasileiros entraram nas chamadas bets no ano passado.
1: Mas uma nova ferramenta pode ajudar quem precisa enfrentar o vício.
7: Uma busca por dinheiro que resultou em mais dívidas. Essa é a realidade de muitas famílias brasileiras. Nossa equipe conversou com uma mulher que prefere não se identificar. Ela conta que durante uma depressão e precisando de mais recursos, começou a jogar em cassinos online. O hábito virou vício e ela passou a gastar todo o salário e o dinheiro de outras pessoas nas apostas.
8: O jogo meio que foi assim, uma válvula de escape. Aí foi evoluindo até chegar num ponto de eu gastar dinheiro que não era meu. Meu salário entrava, eu gastava tudo. E aqui em casa começou a ficar muito complicado. E foi assim, até ter que tomar medidas drásticas.
7: Para evitar que mais pessoas se viciem e se endividem por causa dos jogos de apostas online, o governo federal lançou uma plataforma de auto-exclusão das bets. Com a ferramenta, o usuário indica seu CPF e, com isso, bloqueia de forma voluntária e simultânea o acesso a todas as casas de apostas autorizadas no Brasil, com uma única solicitação. É o que explica Daniele Cardoso, secretária de Prêmios e Apostas do Ministério da Fazenda.
9: Quando esse cidadão procurar uma determinada casa de aposta, ele vai estar bloqueado. Essa casa de aposta busca aqui para saber se esse CPF pode ou não apostar, e aí a gente dá informação dizendo não, porque ele se auto-excluiu. Quando a gente pensou nessa plataforma, a gente pensou não só nesse mecanismo de auto-exclusão centralizada, mas também ali ser um concentrador de informações em relação ao jogo responsável.
7: Dados do Ministério da Fazenda apontam que só no ano passado, mais de 25 milhões de brasileiros fizeram apostas em jogos online. Diante desse cenário, a plataforma de autoexclusão é uma das estratégias do governo para evitar o vício e o endividamento das famílias. Além do bloqueio, a autoexclusão impede novos cadastros e suspende o envio de publicidade sobre o assunto. Desde que a plataforma foi lançada no final do ano passado, mais de 574 mil pessoas já solicitaram a exclusão dos CPFs para o uso de bets. Do total de cadastrados, cerca de 40% apontaram a perda de controle sobre jogos e afirmaram que os impactos na saúde mental foram o principal motivo para a autoexclusão. Para a mulher que conversamos no início dessa reportagem, é importante existir uma plataforma que possibilite a exclusão do CPF nas casas de aposta.
8: A gente já viu várias coisas, né, muito graves acontecendo com essas pessoas. Então, eu acho que é importante, sim, para ajudar muita gente para não entrar nisso, porque é difícil.
7: Além de bloquear o CPF da pessoa para o uso de bets, a plataforma de autoexclusão também reúne orientações e links com informações de onde encontrar atendimento especializado no Sistema Único de Saúde. Pessoas que identificarem prejuízos relacionados às apostas podem buscar apoio nas unidades básicas de saúde e nos centros de atenção psicossocial, presentes em todas as regiões do país. Para quem sofreu com as apostas, a ajuda psicológica é fundamental.
8: É um vício muito perigoso. Então, quando eu decidi, eu vou parar, eu começava a pensar em tudo que eu passei. Aí eu fui atrás para procurar psicólogo especializado no assunto. E a partir desse momento, a perspectiva foi voltando.
7: Para acessar a plataforma e fazer a autoexclusão, basta procurar no seu buscador a frase autoexclusão, Ministério da Fazenda, e clicar no link. O endereço vai te direcionar para a plataforma dentro do site gov.br. Reportagem, Márcia Fernandes.
10: Inglês e espanhol na palma da mão e sem custo.
1: Você já pode se inscrever no aplicativo Mac Idiomas, que oferece aulas dos dois idiomas, do nível básico ao avançado.
10: A ferramenta também conta com recursos de inteligência artificial para apoio aos estudos.
11: A plataforma Mac Idiomas, iniciativa gratuita do governo do Brasil para o ensino de inglês e espanhol, começou a funcionar no início deste mês de junho. O aplicativo oferece cursos do nível básico ao avançado, estruturados em 4 a 6 módulos, cada um com 10 a 15 aulas, permitindo que estudantes e demais interessados aprendam novos idiomas sem sair de casa. O presidente Luiz Inácio Lula da Silva destaca que aprender e falar outros idiomas amplia oportunidades e abre novas portas na vida das pessoas.
12: O governo está fazendo, utilizando a tecnologia para criar oportunidade de vocês poderem aprender coisas que a gente não conseguia muito tempo atrás. É muito importante. Você não vai pagar nada, é o governo que vai arcar com os custos desse programa. O que o Ministério da Educação está fazendo é abrir, não uma janela, escancarar uma porta muito grande para que você tenha acesso às coisas que você precisa ter.
11: Entre as funcionalidades disponíveis no aplicativo estão a integração com a conta gov.br, teste de proficiência, trilhas de aprendizagem com aulas e atividades de reforço, avaliações ao final de cada módulo, sistema de conquistas e ferramentas de prática oral. A plataforma também conta com agentes de inteligência artificial para apoio aos estudos, esclarecimento de dúvidas e conversação nos idiomas. O acesso pode ser feito pelo portal macidiomas.mec.gov.br ou pelo aplicativo Mac Idiomas. Reportagem Thaísa Vitória.
1: E a plataforma Mac Livros, uma biblioteca digital, já alcançou a marca de 862 mil usuários.
10: Desde abril, quando a ferramenta foi lançada, já foram acessadas 468 mil obras, uma média de 3.400 livros por dia.
1: Somado todo o tempo de leitura dos usuários na plataforma, chega-se a 269 mil horas, o equivalente a cerca de 30 anos de leitura sem parar.
10: O livro mais lido é A Cabeça do Santo, da jornalista e escritora brasileira Socorro Acioli, e conta a história de um jovem que descobre possuir o dom de ouvir as preces de mulheres para Santo Antônio.
1: Completam as 5 obras mais lidas: Crime e Castigo e Noites Brancas, de Dostoiévski, e também A Vegetariana e Sem Despedidas, de Han Kang.
10: Para ter acesso às obras, basta acessar o site do Mac Livros ou o aplicativo e fazer o login com a conta do gov.br.
1: É por meio da conta gov.br que o cidadão tem acesso a mais de 4.600 serviços públicos.
10: E quem perdeu acesso à conta precisava aguardar até 3 dias até ter o problema resolvido.
1: Para facilitar a vida do cidadão, o governo do Brasil lançou uma ferramenta que recupera o acesso ao gov.br de forma rápida e simples.
13: Meu INSS, meu SUS Digital, Enem Fies, Carteira de Trabalho Digital e Carteira Digital de Trânsito são alguns dos serviços mais demandados na plataforma gov.br. Atualmente são mais de 176 milhões de usuários. Para facilitar a vida de quem precisa recuperar o acesso à conta, em caso de perda ou troca do celular, por exemplo, o governo do Brasil desenvolveu uma ferramenta que simplifica esse processo. É o que explica o diretor do Departamento de Identidade Digital, Hudson Vinícius Mesquita.
14: Então isso traz autonomia para o cidadão, muito mais rápido de fazer, não precisa envolver a central de atendimento. A expectativa é que mais pessoas possam habilitar, se sentir confortáveis a utilizar essa camada de segurança.
13: O primeiro passo é atualizar o aplicativo do GovBR para ter acesso à opção de recuperação com e-mail. Na verificação em 2 etapas, clicar na opção Estou com dificuldade para gerar código e seguir os passos. Será preciso fazer um reconhecimento facial para concluir o processo. Para o secretário de Governo Digital, Rogério Mascarenhas, além de facilitar a vida do cidadão, a ferramenta traz mais segurança.
15: Então a gente sempre está buscando que a segurança esteja em primeiro lugar, a gente está colocando a possibilidade de utilizar um e-mail que a pessoa cadastre para que ela possa fazer essa recuperação da conta sem qualquer procedimento administrativo, ou seja, ela mesma consegue fazer isso. A partir de um reconhecimento facial, ela já consegue fazer recuperação da sua conta.
13: O passo a passo da ferramenta está disponível na internet em acesso.gov.br. Depois é só clicar na aba Ajuda. Reportagem Nazi Brum.
2: Você já ouviu falar em phishing, uma palavra em inglês que se refere à pescaria?
1: O termo é usado para sites, e-mails ou mensagens falsos usados para recolher dados de quem usa a internet.
2: Esse e outros termos ligados ao mundo digital podem ser compreendidos por qualquer pessoa por meio de vídeos ou até mesmo histórias em quadrinhos.
1: Conhecer cada vez mais sobre o ambiente digital pode evitar golpes. Saiba mais na reportagem de Cleide Lopes.
16: Há 2 anos, a gaúcha Gisele Helgida recebeu uma ligação de um suposto atendente do banco digital onde ela tinha conta. Do outro lado da linha, a informação era de que o cartão dela havia sido clonado. Assustada, ela seguiu as orientações do falso funcionário, forneceu dados pessoais e fez até reconhecimento facial. Ela não sabia, mas estava caindo em um golpe digital.
17: Fiz o reconhecimento facial e quando eu terminei o reconhecimento facial, a minha conta foi zerada. Era o valor que eu tinha para pagar o meu aluguel, a minha água, a minha luz.
16: Mensagens falsas, links suspeitos, roubo de senhas e tentativas de fraude estão entre os principais riscos para quem usa a internet. Por isso, o governo do Brasil aposta em mais uma estratégia: conscientizar a população por meio de vídeos, cartilhas e materiais educativos sobre os perigos e as armadilhas usadas por criminosos virtuais. Entre os lançamentos está a revista em quadrinhos, phishing e golpes cibernéticos. Com linguagem simples e acessível, a publicação mostra como os golpistas agem e orienta sobre formas de proteção. Também foram lançados vídeos voltados especialmente para idosos e conteúdos com dicas de acesso seguro aos serviços do gov.br. Como explica o secretário do Governo Digital do Ministério de Gestão e Inovação em Serviços Públicos, Rogério Mascarenhas.
18: Levar a população de uma forma simples, através de vídeos, né, que estão disponíveis lá na nossa página do gov.br/PPSI, né, que é o Programa de Privacidade e Segurança da Informação. Vídeos que auxiliam as pessoas com pequenos cuidados e também as preocupações que a gente tem que ter aí em relação a essa forma de ataque, né, ou de abordagem que esses criminosos acabam fazendo na população.
16: O jornalista Felipe Camelo também já caiu em golpes virtuais. Seduzido por promoções imperdíveis na internet, fez compras de produtos que nunca chegaram.
19: Hoje a gente tem que ficar muito atento por promoções muito atraentes. Então você pega aquele produto, pega aquela loja, põe na internet, aí você vai ver o tanto de reclamações, aí você, por ali você já pode tirar um parâmetro se é golpe, se não é.
16: O especialista em tecnologia da informação, Marlo Prudente, explica que os principais cuidados: desconfiar de mensagens urgentes e procurar sempre os canais oficiais.
20: Se você recebe qualquer mensagem com esse senso de urgência, desconfie. Às vezes você recebe o WhatsApp ou qualquer outro meio não oficial. Sai dali, vai no aplicativo do GovBR, vai no aplicativo do banco, porque tudo é digital, então se acontecer qualquer coisa desse tipo, você vai receber uma notificação do próprio aplicativo oficial do governo, do banco ou qualquer outro que seja.
16: Segundo o governo federal, o Brasil é hoje referência em serviços digitais. São mais de 4.600 oferecidos por cerca de 250 órgãos públicos na plataforma gov.br. Reportagem Cleide Lopes.
10: Só reforçando, o material está disponível no site gov.br/governodigital, na aba Privacidade e Segurança.
1: E atenção, pescadores! O Ministério da Pesca e Aquicultura alerta sobre tentativas de golpe relacionadas ao Registro Geral da Atividade Pesqueira.
10: Segundo relatos dos próprios usuários do sistema Pesque Brasil, alguns estão recebendo mensagens falsas via aplicativo WhatsApp.
1: Os golpistas fazem o print da tela da consulta pública da licença e adulteram o documento.
10: Assim, quem está com a licença ativa é levado a acreditar que o documento está suspenso ou cancelado. Aí os golpistas solicitam pagamento para que a situação seja normalizada.
1: O Ministério ressalta que não cobra nenhum tipo de taxa para regularização da profissão.
10: Em caso de dúvida, procure informações apenas pelos canais oficiais. Pelo WhatsApp, no número código 61, telefone 3276-5073.
1: Mais informações do Ministério da Pesca no endereço gov.br/mpa.
10: Para muitas mulheres, a independência financeira é um dos fatores cruciais para romper com ciclos de violência doméstica.
1: Agora, mulheres empreendedoras do setor do turismo em situação de vulnerabilidade terão acesso a condições especiais de crédito pelo novo Fundo Geral de Turismo.
10: A portaria prevê que beneficiárias solicitem suspensão temporária dos pagamentos por até 6 meses e também estabelece ampliação dos prazos de carência.
1: Durante o Fórum Internacional de Mulheres no Turismo em João Pessoa, o ministro do Turismo Gustavo Feliciano ressaltou que a medida busca criar uma rede de segurança para que mulheres vítimas de violência mantenham seus negócios.
0: Alguma mulher que for vítima ou tiver alguma dificuldade no enfrentamento de violência, ela vai ter uma carência maior de 180 dias nos prazos do FUGETUR, podendo dar uma mobilidade e uma tranquilidade maior para passar por esse problema de enfrentamento que ela foi vítima de violência e depois voltar a arcar com as parcelas do financiamento.
10: A solidariedade que salva vidas levou o Brasil a um resultado histórico.
1: No ano passado, foram realizados 31 mil transplantes de órgãos, o maior número já registrado no país.
10: E por trás de cada cirurgia está uma complexa rede de equipes e logística com um único objetivo: salvar vidas.
21: A espera pode durar meses, às vezes anos. Para Elisângela Alves, de Brasília, a segunda chance chegou graças a um gesto de amor da própria família.
22: O rim já estava bastante comprometido e o médico disse que o próximo passo seria começar a busca na família sobre quem poderia estar doando o órgão, né? E no futuro próximo eu entraria em uma hemodiálise.
21: Elisângela convivia com a insuficiência renal e dependia de tratamento constante, até que veio a compatibilidade e o transplante de um novo rim, doado pela irmã Márcia Alves.
23: Quando ela falou, preciso de um rim, eu falei, eu te dou um. E a gente brincando e tudo, e realmente deu tudo certo, graças a Deus, fizemos os exames, né, tem a compatibilidade, então podemos fazer a cirurgia. Estava super tranquila e segura em relação à minha decisão, correu tudo bem.
21: Hoje, recuperada, a Elisângela segue uma vida normal. Histórias como a dela ajudam a explicar um resultado histórico. O Brasil bateu recorde de transplantes em 2025. Foram 31 mil procedimentos realizados em todo o país, o maior número já registrado. Entre os procedimentos mais realizados estão os transplantes de córnea, rim, medula óssea, fígado e coração. A estrutura envolve hospitais, equipes médicas, centrais de transplante e logística aérea. No ano passado, foram realizados 4.808 voos para o transporte de órgãos e equipes, em parceria com companhias aéreas e a Força Aérea Brasileira. O governo do Brasil investiu R$1,5 bilhão de reais no Sistema Nacional de Transplantes, recursos que ajudam a ampliar equipes, acelerar diagnósticos e reduzir o tempo de espera de quem depende de uma nova chance. Uma estrutura complexa e que faz do Brasil um líder em transplantes na rede pública, destaca Patrícia dos Santos, coordenadora-geral do Sistema Nacional de Transplantes do Ministério da Saúde.
24: Demonstra o compromisso do Ministério da Saúde em fortalecer uma das maiores políticas públicas de transplantes do mundo. Esse financiamento é o que permite ampliar o acesso, reduzir as desigualdades regionais, qualificar os serviços e garantir que mais brasileiros tenham a chance chance de receber um transplante com segurança gratuitamente pelo SUS.
21: Mas apesar dos avanços, ainda existe um desafio importante. Hoje, cerca de 45% das famílias brasileiras ainda recusam a doação de órgãos, segundo dados do Ministério da Saúde. Pela legislação brasileira, a doação só ocorre com autorização dos parentes. Para quem aguarda na fila, a possibilidade de um transplante depende desse consentimento, explica o nefrologista Dr. Geraldo Freitas.
3: Falar da intenção de ser doador, caso isso aconteça, isso é importante, porque é imprevisível quando a situação de morte encefálica vai acontecer. Se estiver conversado com a família, a probabilidade de a gente efetivar um doador é muito maior do que se isso não tivesse sido comentado em nenhum momento.
21: O Sistema Único de Saúde responde por cerca de 86% dos transplantes realizados no país. O atendimento inclui exames, cirurgia, acompanhamento médico e medicamentos, tudo de forma gratuita. Reportagem Pablo Mudim.
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2: Fique agora com as notícias do Poder Judiciário e do Congresso Nacional. Uma boa noite e um bom fim de semana.
1: A gente volta na segunda-feira. Boa noite para você.

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2: No Dia Mundial do Meio Ambiente, a STF relembra decisões que fortaleceram a proteção ambiental no Brasil.
3: Supremo começa a julgar recurso apresentado pelo ex-deputado Roberto Jefferson.
2: TSE divulga distribuição do fundo

0: O Fundo Clima. Em 2022, o STF determinou a retomada do funcionamento do Fundo Nacional sobre a Mudança do Clima, mecanismo do governo federal criado para financiar projetos de enfrentamento às mudanças climáticas. Em relação às queimadas e ao desmatamento na Amazônia e no Pantanal, a Corte reconheceu falhas estruturais na execução de políticas de enfrentamento das queimadas e determinou a elaboração e a implementação de planos de combate a incêndios e desmatamento e o fortalecimento de órgãos de fiscalização e a coordenação entre a União e os estados da Amazônia e do Pantanal.
1: O Supremo Tribunal Federal começou a julgar nesta sexta-feira um recurso apresentado pelo ex-deputado Roberto Jefferson contra uma multa de R$ 452 mil ligada à condenação dele em 2024.
2: O julgamento ocorre no plenário virtual e está previsto para terminar em 15 de junho. Pablo Lemos.
3: O ex-deputado Roberto Jefferson foi condenado a pagar a multa em um processo no qual foi sentenciado a 9 anos de prisão por calúnia, homofobia e por incitação à prática dos crimes de abolição do Estado Democrático de Direito e de dano qualificado. A defesa recorreu alegando que ele não tem condições financeiras de arcar com o valor. Mas o relator do caso no Supremo Tribunal Federal, ministro Alexandre de Moraes, rejeitou o pedido. Ele destacou que o valor de mais de R$ 452 mil pode ser parcelado em 18 vezes, como condição para a progressão de regime.
1: O Tribunal Superior Eleitoral divulgou os valores do Fundo Especial de Financiamento de Campanha, destinados aos partidos políticos para as eleições gerais de 2026.
2: Ao todo, R$ 4,9 bilhões vão ser distribuídos entre 30 partidos, de acordo com os critérios estabelecidos na legislação eleitoral, considerando a representatividade das legendas no Congresso Nacional. Fábio Ruas.
4: PL vai receber o maior valor, R$ 881 milhões e 700 mil. Em seguida, o PT, com R$ 615 milhões e 400 mil. E depois o União, com algo em torno de R$ 526 milhões e 200 mil. Juntas, as três legendas concentram quase 40% do montante distribuído pelo fundo eleitoral, que é custeado pela União em ano eleitoral. O objetivo do fundo é financiar campanhas de candidatas e candidatos.
1: Justiça Federal paralisa licenciamento de terminal de gás natural liquefeito em Barcarena, Pará.
2: A ação atende a pedido do Ministério Público Federal, Sabrine Menezes.
5: A decisão paralisou o avanço do licenciamento ambiental e a implantação do terminal de gás natural liquefeito de Barcarena, no Pará. A decisão reconheceu argumentos do MPF e o risco de danos irreversíveis aos modos de vida das comunidades tradicionais e ao meio ambiente, caso o projeto avançasse sem os estudos adequados. Na sentença, a justiça estabelece diversas obrigações ao governo do Pará, à Termogás e ao INCRA, como a proibição de emissão de licenças e a suspensão de atividades ligadas ao empreendimento, sob pena de multa diária de R$ 50 mil em caso de descumprimento.
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1: Uma boa noite.
2: Bom fim de semana e até segunda-feira.
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7: Está no ar o Jornal do Senado.
8: Eu sou Paula Groba.
9: E eu sou Humberto Pinheiro.
8: E estes são os destaques de hoje do Jornal do Senado, que começa agora.
9: Proposta garante proteção total a fundos de previdência afetados pelo Banco Master.
8: A autonomia do Banco Central com orçamento próprio está na pauta da Comissão de Constituição e Justiça.
9: Tarifaço. Senadora pede diálogo com os Estados Unidos para proteger exportações do Brasil.
10: Boa noite.
11: Boa noite.
10: Um projeto apresentado no Senado quer evitar prejuízos a aposentados e pensionistas de estados e municípios que

0: investiram recursos no Banco Master.
1: A proposta amplia a cobertura do Fundo Garantidor de Créditos para assegurar a devolução integral dos valores aplicados. Repórter Marcela Cunha.
2: A proposta foi apresentada pelo senador Renan Calheiros, do MDB de Alagoas. Na prática, o projeto obriga o FGC, uma espécie de seguro dos bancos, a garantir a devolução integral dos recursos que tenham sido aplicados no Banco Master. Hoje, essa garantia tem limite de até R$250 mil por CPF ou CNPJ, por instituição ou conglomerado financeiro, e é financiada pelos próprios bancos. Segundo Renan, a medida quer evitar que aposentados e pensionistas sejam prejudicados por essas aplicações.
3: O meu projeto, ele parte de um princípio claro: não é justo que o segurado beneficiário do regime previdenciário arque com prejuízos decorrentes de eventuais irregularidades ou má gestão ou roubalheira mesmo por parte de instituições financeiras.
2: Críticos da proposta afirmam que a cobertura integral pode transferir para o sistema bancário o prejuízo de aplicações de risco feitas por gestores públicos. Na justificativa do projeto, Renan Calheiros defende que a medida não impede a investigação de gestores públicos que tenham agido com dolo ou má fé e evita que fundos de previdência arquem com o prejuízo.
0: Escola, profissão e menos violência. Essa é a equação defendida por parlamentares que querem expandir a educação profissional e tecnológica no Brasil.
1: A avaliação é que a formação técnica abre portas para o emprego e afasta jovens da criminalidade. Repórter Lana Dias.
4: De acordo com o Anuário Brasileiro de Segurança Pública, em 2024, mais de 72 mil adolescentes foram apreendidos por cometerem atos infracionais, que é o crime ou contravenção penal praticados por menores de 18 anos. O fortalecimento da educação e da profissionalização de jovens se mostra fundamental na prevenção desse índice, que já vem diminuindo em relação aos anos anteriores. Para o senador astronauta Marcos Pontes, do PL de São Paulo, presidente da Frente Parlamentar em favor da educação profissional e tecnológica, a inserção de adolescentes nessa modalidade de ensino pode melhorar a qualidade de vida e ainda contribuir com a mão de obra qualificada no país.
5: Pois você transforma em cidadãos produtivos para o país, que vão ser felizes, ter suas famílias, ter sucesso na vida. Então, o ensino profissionalizante, ele é muito mais do que o objetivo só do lado corporativo, do lado executivo, do lado das empresas, mas muito também do lado social.
4: Ele ainda afirmou que a ampliação da educação profissional depende de esforços conjuntos entre os setores público e privado.
5: Não são só os estados e os municípios, tem que ser um conjunto em parceria com as empresas. Um dos problemas que é muito claro em se ver é a participação maior necessária das empresas dentro das escolas e as escolas recepcionarem melhor as empresas. As empresas sabem qual é a necessidade.
4: A Frente Parlamentar, em atividade desde 2025, busca aprimorar a legislação, fiscalizar políticas públicas e ampliar o investimento em educação profissional e tecnológica no Brasil.
0: E a Comissão de Constituição e Justiça pode votar na próxima reunião a proposta de emenda à Constituição que busca assegurar orçamento próprio e autonomia operacional ao Banco Central.
1: A PEC está sendo discutida há 2 anos na CCJ. As informações com o repórter Bruno Lourenço.
6: A proposta que busca assegurar ao Banco Central autonomia técnica, administrativa, orçamentária e financeira foi apresentada em 2023 pelo senador Vanderlan Cardoso, do PSD de Goiás. Passou por uma audiência pública e foi assunto em sabatinas de diretores e presidentes do BC desde então. O relator, senador Plínio Valério, do PSDB do Amazonas, acredita que a proposta já está madura e defende a urgência da matéria para dar condições do banco defender o real, o sistema financeiro e manter o PIX livre de pressões.
7: Do grosso modo, o PIX é do Banco Central. Não pode emprestar, não pode ceder, não pode vender, não pode fazer nada. É do Banco Central. E mais, não pode cobrar taxa de pessoa física. Isso é a garantia que todo brasileiro quer.
6: A proposta retira o Banco Central de vinculação a ministério ou a qualquer órgão ou sistema da administração pública e de tutela ou subordinação hierárquica.
0: Somente 10% das ações do Programa de Proteção e Promoção da Saúde Menstrual voltado a mulheres e meninas de baixa renda foram executados até hoje.
1: A política pública é fruto de legislação aprovada pelo Congresso, mas enfrenta obstáculos com a falta de orçamento. Repórter Marcela Diniz.
8: Criado por lei em 2021, o Programa de Proteção e Promoção da Saúde Menstrual tem entre suas ações principais a oferta gratuita de absorventes e outros itens de higiene para pessoas em situação de rua ou extrema vulnerabilidade, privadas de liberdade e estudantes de baixa renda da rede pública. No Senado, a proposta teve como relatora Zenaide Maia, do PSD do Rio Grande do Norte.
9: A Unicef, antes da pandemia, já mostrava que 4 milhões não tinham acesso a itens mínimos de cuidados menstruais. Um assunto que não era muito falado.
8: Mas somente 10% das ações do programa foram executadas até agora. Diagnóstico feito durante a audiência de conciliação entre União, Ministérios e a ONG Crioula, que desde 2022, por meio de ação civil pública, vem cobrando a efetiva implementação da política. Juliana Martins, representante da ONG, espera que o programa seja aprimorado com urgência e que o Parlamento fortaleça a fiscalização e o orçamento das ações de saúde menstrual.
10: O Parlamento tem um papel fundamental, em especial quando a gente pensa em qual é o orçamento destinado, né, para reduzir as barreiras com relação ao acesso.
8: Entre as falhas detectadas no programa de saúde menstrual estão barreiras digitais que dificultam o acesso de pessoas em situação de vulnerabilidade, falta de transparência no orçamento e de articulação entre os ministérios envolvidos.
0: O senador Hermes Klan, do PL de Santa Catarina, defendeu que os programas sociais sejam uma porta de saída da pobreza, com foco na geração de empregos, no empreendedorismo e na qualificação profissional.
1: Segundo ele, mais de 112 mil famílias catarinenses deixaram o Bolsa Família entre 2023 e 2026, após aumentarem a renda, o que, na sua avaliação, demonstra que desenvolvimento econômico e inclusão social podem avançar juntos.
11: Mais importante do que o número de pessoas que ingressam em programas sociais é o número de pessoas que conseguem sair deles por terem conquistado autonomia econômica. O emprego, a renda e a oportunidade continuam sendo instrumentos mais eficazes de transformação social.
0: E a senadora Tereza Cristina, do PP de Mato Grosso do Sul, alertou para os possíveis impactos da investigação comercial aberta pelos Estados Unidos. Ela destacou que produtos como suco de laranja, café e carnes estão fora das tarifas. Mas setores como máquinas, madeira e etanol ainda podem ser afetados.
1: A parlamentar defendeu a continuidade das negociações para evitar prejuízos às exportações brasileiras com o aumento das tarifas.
12: Essa investigação, ela está sob 76 países, não é só o Brasil, para esclarecer. Então, eu acho que agora é continuar negociando para ver se a gente consegue estancar, vamos dizer, essas tarifas de 25%, porque inviabilizam realmente aqueles segmentos, aqueles setores que serão tarifados com 25%.
1: Edição de Paulo Groba e trabalhos técnicos de Eliseu Caires. O Jornal do Senado fica por aqui. Acompanhe agora as notícias do Tribunal de Contas da União e da Câmara dos Deputados. Boa noite.
0: Boa noite e um bom fim de semana.
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14: O Tribunal de Contas da União fez auditoria para avaliar se as regras do Bolsa Família estão sendo cumpridas e como está o acompanhamento do programa. A fiscalização também verificou programas de transferência de renda implementados por estados e municípios. Em todo o país, foram encontradas quase 230 ações com propostas semelhantes ao Bolsa Família. Um dos maiores problemas está na falta de integração de dados com o CAD único. O ministro relator do processo no TCU, Jorge Oliveira, explicou as consequências desse tipo de falha.
15: Na prática, isso significa que os entes federativos frequentemente não conseguem saber de maneira integrada quem está recebendo benefícios, quanto está recebendo e se há acúmulo indevido ou ausência de proteção social.
14: Somente em 2025, cerca de 890 mil famílias habilitadas aguardavam aprovação para entrar no Bolsa Família. Saiba mais em tcu.gov.br.
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16: Proposta cria estratégia nacional para enfrentar impactos do vício em jogos.
17: Comissão proíbe posse de armas para quem estiver sob medida protetiva.
16: Dependentes de vítimas de violência terão prioridade na matrícula escolar.
17: Projeto de lei aumenta a punição para o crime de ultraje a culto religioso.
16: Boa noite. proposta aumenta a pena para o crime de ultraje a culto religioso e impede que manifestações de fé em cerimônias sejam enquadradas como crime de preconceito. A repórter Daniele Lessa explica as medidas.
18: A Comissão de Constituição e Justiça da Câmara dos Deputados aprovou o projeto que aumenta a punição para o crime de ultraje a culto religioso e para o impedimento ou perturbação de atos religiosos. O texto aprovado foi a versão elaborada pelo relator, deputado pastor Marco Feliciano, do PL de São Paulo. Hoje, o Código Penal prevê pena de detenção de 1 mês a 1 ano para quem zombar de alguém por motivo de crença, impedir cerimônia religiosa ou vilipendiar ato ou objeto de culto. Com a proposta aprovada na CCJ, a pena passa a ser de reclusão de 2 a 4 anos, além de multa. O texto também estabelece que, se houver emprego de violência, a pena será aumentada em 2/3. Outra mudança altera a lei que trata dos crimes de preconceito. O novo texto deixa claro que não constitui crime a manifestação de crenças, sermões, pregações, culto, ensino ou orientação religiosa realizados em atividades de caráter religioso ou litúrgico, mesmo que transmitidos pela internet ou por outros meios de comunicação, como explica o relator, pastor Marco Feliciano.
19: Por exemplo, se um pastor ou um padre ou uma pessoa que é espiritualista estiver no exercício da sua fé, no exercício da sua função, e ela criticar uma outra religião, isso seria intolerância religiosa? É claro que não, porque a maioria das religiões praticam aquilo que nós chamamos de proselitismo, ou seja, eles tentam converter as pessoas. E no mundo em que nós vivemos hoje, do politicamente correto sendo impregnado na mente das pessoas, muitas pessoas, tanto padres como pastores e outros entes de religiões espiritualistas, estão sendo punidas, processadas por intolerância religiosa, quando na verdade eles estão apenas praticando a sua fé.
18: A proposta que aumenta a pena para o crime de ultraje a culto religioso e impede que manifestações de fé em cerimônias sejam enquadradas como crime de preconceito ainda precisa ser analisada pelo plenário da Câmara. Se aprovada, seguirá para o Senado. Da Rádio Câmara de Brasília, Daniele Lessa.
13: Educação.
17: Câmara aprova projeto que garante prioridade na matrícula escolar para dependentes de mulheres vítimas de violência doméstica. A repórter Sofia Peçanha tem os detalhes.
20: A Câmara dos Deputados aprovou o projeto que dá prioridade na matrícula escolar para dependentes de mulheres vítimas de violência doméstica em escolas próximas de sua nova residência. A proposta, apresentada pelo deputado Rômulo Gouveia, altera a Lei Maria da Penha. A medida assegura prioridade à mulher em situação de violência doméstica e familiar para matricular ou transferir seus dependentes para a instituição de ensino mais próxima de seu domicílio, seja pública ou particular. Para ter direito à prioridade, a mulher deverá apresentar documentos que comprovem o registro de ocorrência policial ou processo judicial relacionado à violência doméstica. O texto aprovado também permite que o juiz determine, como medida protetiva de urgência, a matrícula ou transferência do aluno, mesmo que não haja vaga na instituição mais próxima do novo domicílio. Além disso, o juiz determinará a devida comunicação ao conselho tutelar competente para acompanhamento. Segundo a justificativa, a interrupção da trajetória escolar resulta em imenso prejuízo para as famílias, já submetidas a pesado trauma psicológico e social, como explica o parecer da deputada Laura Carneiro, do PSD do Rio de Janeiro, lido na Comissão de Constituição e Justiça, pelo deputado Helder Salomão, do PT do Espírito Santo.
21: Tal medida protege ainda mais a mulher vítima de violência doméstica e seus dependentes, garantindo-lhe o direito fundamental à educação em meio a um contexto tão difícil de afastamento do lar em razão da violência doméstica.
20: O projeto que garante à mulher vítima de violência doméstica prioridade para matricular filhos ou dependentes em escolas próximas de sua nova residência segue para análise do Senado. Da Rádio Câmara de Brasília, Sofia Pessem.
16: Avança na Câmara o projeto que cria uma estratégia nacional para enfrentar os impactos do vício em jogos.
17: A proposta já foi aprovada em todas as comissões temáticas da Câmara e está pronta para ser incluída na pauta de votação do plenário. A reportagem é de Maria Neves.
18: A Comissão de Saúde da Câmara aprovou o projeto do deputado Rui Carneiro, do Podemos da Paraíba, que institui uma estratégia nacional para cuidar de pessoas afetadas pelo vício em jogos e apostas, principalmente por meio da internet. O texto aprovado prevê uma rede de apoio formada por diferentes áreas do governo para enfrentar os impactos sociais e de saúde decorrentes do vício em apostas. De acordo com a relatora, a deputada Jandira Fegali, do PCdoB do Rio de Janeiro, devido à facilidade de acesso por meio do celular, a compulsão por jogos atinge uma parcela cada vez maior da população. Segundo a parlamentar, os mais afetados ainda são os homens, mas o problema já começa a atingir também mulheres e adolescentes.
2: E o que a gente vê é que em torno de entre 2 e 10% da população já começa a ter sintomatologia da dependência. Então é preciso que a gente institua uma política de prevenção, campanhas educativas, ao mesmo tempo de acolhimento, de assistência individualizada e confidencial. O Ministério da Saúde já faz hoje, já instituiu o teleatendimento gratuito, mas nós estamos estendendo todo esse tratamento, não só o SUS, mas também o Sistema de Assistência Social e a Rede de Atenção Psicossocial.
18: Dentre as ações previstas na proposta, constam acompanhamento médico e psicossocial para os indivíduos e seus familiares. A medida prevê ainda a criação de grupos de apoio baseados na experiência, a realização de campanhas e a publicação de materiais didáticos, com foco especial na proteção de crianças e adolescentes e a cooperação com operadoras de apostas para detectar comportamentos de risco. Jandira Fegali defende também a limitação das propagandas de sites de apostas e o aumento da taxação das empresas de jogos online, conhecidas como bets. A deputada ressalta que, como a sede da maioria dessas empresas fica no exterior, o dinheiro também sai do país, o que retira recursos, inclusive, das políticas de atenção a pessoas que desenvolvem compulsão por jogos. A relatora lembrou que, recentemente, o país aumentou a taxação das bets, que era de 12% e vai chegar a 18%, mas, para ela, ainda é pouco. Segundo afirma, há países que cobram até 40% de imposto dessas empresas. Da Rádio Câmara de Brasília, Maria Neves.
16: O projeto que institui uma estratégia nacional para cuidar de pessoas afetadas pelo vício em jogos e apostas também já foi aprovado pelas comissões de Finanças e Tributação e de Constituição e Justiça. O texto segue para análise no plenário da Câmara.
13: Saúde.
17: Comissão aprova projeto que prevê expansão da telemedicina nos municípios. A repórter Júlia Lopes nos conta os passos para a adoção da medida.
3: As teleconsultas têm se tornado uma alternativa para ampliar o acesso aos serviços do Sistema Único de Saúde, o SUS. Elas permitem atender um maior número de pessoas e chegar a regiões mais distantes no país. Nesse cenário, a Comissão de Saúde da Câmara dos Deputados aprovou um projeto de lei que cria a política de expansão da telesaúde no SUS. Atualmente, cerca de 10% dos municípios brasileiros oferecem serviços de medicina online à população, segundo o levantamento da Frente Nacional dos Prefeitos. Com a nova política, o governo federal deverá apoiar estados e municípios na ampliação desse atendimento, com prioridade para regiões mais vulneráveis e de difícil acesso. O texto prevê a criação de programas federais com apoio técnico e financeiro. Entre as medidas estão investimentos em conectividade, aquisição de equipamentos para unidades do SUS, capacitação de equipes e desenvolvimento de novos modelos de atendimento digital. A proposta também cria a Base Nacional de Telemedicina e Telesaúde, que deve integrar os dados de atendimento virtuais em todo o país, facilitando o acesso às informações de saúde. Para a relatora do projeto, a deputada Adriana Ventura, do Novo, de São Paulo, a iniciativa ajuda a enfrentar desigualdades regionais, amplia o acesso à saúde e permite a unificação de dados da população como prontuário eletrônico em um único sistema.
4: O objetivo, basicamente, é que a gente amplie isso com uma base única. Então, a gente precisa trabalhar interoperabilidade, precisa dar mais acesso para as pessoas, principalmente as pessoas que hoje não têm acesso. Então, o objetivo desse é fazer uma integração e fazer com que haja um compromisso dessa integração de estados, municípios e também planos de saúde que também atendem o SUS.
3: Os estados e municípios deverão incorporar a telesaúde em seus planos permanentes de cuidado, definindo metas e indicadores compatíveis com a realidade local. De acordo com o Ministério da Saúde, em 2025, 76% da população brasileira depende diretamente do SUS. O sistema realiza por ano 2,8 bilhões de atendimentos e conta com cerca de 3,5 milhões de profissionais em atuação. O projeto, que busca aumentar a participação da telesaúde no SUS, segue agora para análise na Comissão de Finanças e Tributação. Da Rádio Câmara de Brasília, Júlia Lopes.
5: Agricultura.
22: Comissão de Agricultura aprova a erradicação da leucena, planta invasora no Cerrado. O repórter José Carlos Oliveira explica os problemas causados pela praga.
23: A Comissão de Agricultura da Câmara dos Deputados aprovou a proposta de controle, manejo e erradicação progressiva da leucena, uma leguminosa originária da América Central. A planta exótica invasora se disseminou descontroladamente em vários biomas brasileiros, sobretudo em áreas do Cerrado, no Centro-Oeste. O autor do projeto de lei, deputado Otto Alencar Filho, do PSD da Bahia, lembrou que a leucena foi introduzida no Brasil como forrageira, ou seja, com foco na alimentação de animais de produção, como bois, porcos e cabras. Também foi usada na recuperação de solo. No entanto, a planta se desenvolveu rapidamente e passou a competir com a vegetação nativa, alterando os ecossistemas. O relator, deputado José Medeiros, do PL do Mato Grosso, concordou com a necessidade de controle da leucena.
24: É uma leguminosa muito aceita pelos produtores, porque tem alto índice de proteína para o gado, mas ela também se espalha de forma, assim, muito avassaladora, e ele pede justamente a substituição gradativa dessa leguminosa para que não vire uma praga por todo o país. Porque ela produz bastante semente, é levada pelo vento, por passarinhos também. De um bem que se esperava, acaba causando um problema para toda a atividade silvopastoril.
23: Para o controle gradual da planta, o projeto de lei prevê campanhas educativas, linhas de financiamento, assistência técnica e extensão rural voltadas à substituição da leucena por espécies alternativas. Áreas rurais que cultivam a planta terão até 10 anos para erradicá-la. O texto ainda proíbe o plantio de leucena em áreas de preservação permanente, unidades de conservação de proteção integral, florestas públicas, terras indígenas e territórios quilombolas. A proposta de erradicação da leucena ainda vai passar pela análise das comissões de meio ambiente, de finanças e tributação e de Constituição e Justiça. Da Rádio Câmara de Brasília, José Carlos Oliveira.
5: Justiça.
25: Comissão aprova projeto que aumenta a proteção para vítimas de violência, exigindo que juiz escute a mulher antes de decidir pela revogação de medidas protetivas do agressor.
22: O projeto está pronto para entrar na pauta do plenário da Câmara, como informa a repórter Silvia Munhato.
26: A Comissão de Constituição e Justiça da Câmara aprovou o projeto que determina que, antes de decidir sobre a revogação de medidas protetivas de urgência do agressor, o juiz escute a mulher vítima de violência doméstica e familiar e verifique se ela não está em risco. Além disso, a proposta determina a realização da chamada audiência de admoestação para a soltura de agressor em caso de revogação de prisão preventiva. É o que explica a relatora, a deputada Laura Carneiro, do PSD do Rio de Janeiro.
27: E o juiz vai dizer para ele: olha só, o senhor, se descumprir, vai acontecer isso. Se o senhor deixar de cumprir as medidas protetivas, vai acontecer isso. Ou seja, ele de alguma maneira vai fazer com que o agressor repense qualquer possibilidade de reincidência naquela conduta.
26: A audiência deverá se realizar em até 48 horas da decisão de soltar o réu. As medidas serão inseridas na Lei Maria da Penha. Laura Carneiro defendeu que o contato com a vítima deve ser realizado pela equipe técnica da VAR especializada, por equipamento da rede de enfrentamento à violência da região, de seu domicílio, ou ainda pelo próprio juízo da vara de violência doméstica e familiar. Entre as medidas protetivas previstas na Lei Maria da Penha, estão a suspensão do porte de arma, o afastamento do lar ou a proibição de aproximação da vítima. A proposta que aumenta a proteção para a mulher vítima de violência deverá ser analisada agora pelo plenário da Câmara. Da Rádio Câmara de Brasília, Silvia Minhato.
5: Segurança Pública.
25: Pessoas que estiverem cumprindo medidas protetivas com base na Lei Maria da Penha podem ter suspenso o direito a ter armas de fogo. Proposta nesse sentido está sendo examinada pela Câmara. A reportagem é de Luiz Cláudio Canuto.
6: A Comissão de Segurança Pública da Câmara aprovou projeto que impede que pessoas que estejam em cumprimento de medidas protetivas com base na Lei Maria da Penha tenham ou comprem armas de fogo e munições. O texto aprovado é uma nova versão da proposta feita pelo relator, deputado Aloysio Mendes, do Republicanos do Maranhão. De acordo com a nova redação, a suspensão do direito a armas vira uma medida obrigatória até a revogação da medida protetiva ou o arquivamento do caso. Para garantir o cumprimento da lei, o relator incluiu a exigência de uma certidão negativa de medidas protetivas para quem queira comprar ou portar armas de fogo no Brasil. É uma mudança no Estatuto do Desarmamento. Ao juiz caberia comunicar a decisão a diversos órgãos, como o Exército, no caso de atiradores esportivos, a Polícia Federal, para quem é caçador, e também às empresas de segurança, caso seja um emprego do acusado de agressão. Entre as mudanças feitas, o relator tirou do texto original a previsão de novas penas para tentativas de compra de armas, porque a legislação penal já prevê punições para uso e porte ilegais. Também ficou de fora a criação de novos canais de atendimento específicos, porque já existe o número 180 para denúncias de violência contra a mulher. O texto original tratava apenas do registro de agressão em inquéritos, mas o relator vinculou a proibição à concessão da medida protetiva. Aloysio Mendes acha que a vinculação dá maior eficácia jurídica e rapidez à segurança da vítima.
7: Nós temos estatísticas recentes que dizem que quase 58% dos crimes cometidos contra as mulheres são praticados com armas de fogo. Aprovamos na Comissão de Segurança Pública e Combate ao Crime Organizado por unanimidade. E esse projeto vai coibir ainda mais a prática desse tipo de crime.
6: O texto já foi aprovado pela Comissão de Defesa dos Direitos da Mulher e agora está na Comissão de Constituição e Justiça, mas pode ser votado pelo plenário porque está em regime de urgência. Da Rádio Câmara de Brasília, Luiz Cláudio Canuto.
5: Votação.
22: Oficiais de justiça e fiscais agropecuários podem ser incluídos entre as categorias autorizadas a portar armas. O repórter Antônio Vital tem as informações.
8: Ganhou o regime de urgência e pode ser votado a qualquer momento no plenário da Câmara, projeto que autoriza o porte de armas de fogo por oficiais de justiça e auditores fiscais federais agropecuários. O projeto altera o Estatuto do Desarmamento para incluir essas duas categorias entre aquelas que têm direito ao porte de arma. Hoje, essa autorização já vale para policiais, militares e outras carreiras ligadas à segurança pública, desde que cumpram os requisitos legais, como comprovação de capacidade técnica e aptidão psicológica. De acordo com a proposta, esses profissionais poderão portar arma de fogo de propriedade própria ou fornecida pela instituição, inclusive fora do horário de serviço, com validade em todo o território nacional, conforme as regras previstas em lei. Relator da proposta, o deputado Jonas Donizete, do PSB de São Paulo, argumentou que a medida reconhece o risco enfrentado por esses profissionais no exercício das funções. Segundo ele, oficiais de justiça e auditores fiscais atuam diretamente na execução de decisões judiciais e em atividades de fiscalização, muitas vezes sob tensão e ameaças. O porte de armas para oficiais de justiça foi defendido pelo deputado Coronel Meira, do PL de Pernambuco.
9: Porte de arma para oficial e oficial de justiça, para poder se defender verdadeiramente de tudo que acontece na rua. Ele é o elo, exatamente, da justiça, dos tribunais de justiça com o povo brasileiro. E ele precisa ter um mínimo de conforto, que é poder, se quiser, estar armado para defender a sua vida e muitas vezes a vida de quem o acompanha no seu momento do trabalho, em todos os locais, em todos os rincões do nosso Brasil.
8: Com regime de urgência, o projeto que autoriza o porte de arma por oficiais de justiça pode ser votado diretamente no plenário da Câmara, sem passar pela análise das comissões permanentes da Casa. Da Rádio Câmara de Brasília, com informações de Daniele Lessa, Antônio Vital.
25: Termina agora o Jornal Câmara dos Deputados, produzido pela Rádio Câmara. O programa teve trabalhos técnicos de Wellington Teles e a apresentação de Tessia Guimarães e Luciana Vieira. Uma boa noite para você.
22: A Voz do Brasil está de volta na segunda-feira. Boa noite e bom fim de semana.
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2: Boa noite, eu sou João Paulo Ribeiro Capobianco, ministro do Meio Ambiente e Mudança do Clima. Estou aqui hoje para prestar contas à sociedade brasileira dos avanços e dos desafios que temos nesse Dia Mundial do Meio Ambiente. Desde janeiro de 2023, o governo do Brasil voltou a tratar o meio ambiente como indutor do desenvolvimento, não como obstáculo. Assim, estamos mostrando que é possível crescer, gerar emprego e renda sem deixar de proteger nossas florestas, nossas águas e nossa biodiversidade. Nos últimos 3 anos, o desmatamento na Amazônia caiu pela metade. No Cerrado, a redução foi de 32%. E no Pantanal, 65%. Ao proteger nossos biomas, salvamos a biodiversidade e evitamos lançar na atmosfera milhões de toneladas de gases de efeito estufa. Também ampliamos significativamente as áreas protegidas, com a criação de mais de 10 de novas reservas ambientais e o reconhecimento de terras indígenas e de territórios quilombolas. Somadas, elas equivalem em torno de 5 milhões de campos de futebol, desses em que veremos nossa seleção jogar durante a Copa do Mundo que se aproxima. Voltamos também a liderar a transição energética, a partir da substituição de combustíveis fósseis por opções mais limpas, como os biocombustíveis e a eletricidade. Temos estímulos à renovação da frota brasileira, tanto privada quanto de transporte.

0: transporte público. Esses resultados são fruto de um amplo trabalho de cooperação entre o governo do Brasil, os estados e municípios e a sociedade civil. Eles só foram possíveis porque voltamos a investir em ciência, em monitoramento e a fortalecer instituições importantíssimas como o IBAMA e o Instituto Chico Mendes de Conservação da Biodiversidade, que foram alvo de tentativas de desmonte em anos anteriores. Outro fator central foi a retomada da cooperação internacional. E depois de 4 anos de exclusão, retomamos o Fundo Amazônia, que agora tem 9 países financiadores. Juntas, essas ações viabilizaram um volume recorde de 204 bilhões de reais em recursos públicos e privados, nacionais e internacionais, para o desenvolvimento sustentável no Brasil. Também voltamos a investir fortemente na recuperação de áreas degradadas e na restauração florestal. Hoje, temos 3,4 milhões de hectares recuperados. Neste ano, diante da previsão de um novo El Niño, reforçamos o monitoramento e colocamos em campo o maior contingente de brigadistas da nossa história. Aumentamos o número de aeronaves e equipamentos de prevenção e combate e apoiamos em mais de R$500 milhão os corpos de bombeiros dos estados onde há mais incêndios florestais. Hoje, no mundo inteiro, são os critérios ambientais que definem acordos comerciais e abrem as portas do investimento. Ir na contramão dessa tendência pode fechar mercados e isolar o país. Proteger as nossas florestas, os nossos rios e a vida de nossas famílias já seria a razão suficiente e é, ao mesmo tempo, uma garantia para o futuro próspero da economia brasileira. Neste Dia Mundial do Meio Ambiente, renovamos o compromisso de deixar para as próximas gerações um país mais preparado e mais sustentável. Porque proteger o meio ambiente é proteger a vida e o futuro de todas as famílias brasileiras. Muito obrigado.
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